0: espera um pouco mais.
1: Como estela?
0: Aí não tem jeito, tem que tomar um.
2: Com certeza.
0: Toma assim, ó.

0: 9:45.
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0: Joga a mão pra cima e faz barulho aí, Fortaleza, por gentileza, vai.
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2: 10 e 19.
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0: 11 horas.
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0: 11 e 13.
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2: Essa é boa também, tá?

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1: Oh, Rio Preto! Cheguei, Garnaldo, Zé Neto e Cristiano, junto e misturado, hein?
2: Essa é

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Meia-noite, 37.

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1: Essa é made in Claraval, viu? Alô, Claraval! Aô! Você começa, vai!

0: 6:46.
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0: 2h46.
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0: 4 e 13.
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0: 4:44.
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0: 5 e 6.
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2: Café e Viola, 5:36.

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1: 5:39.

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5h52 da manhã já, 5h52 da manhã, bom dia. Deixa chegar a segunda-feira, né? Aí, ó, chegou. Tava muito querendo a segunda-feira, tá aí, ó. Parabéns pra você que queria a segunda. Tá aí a segunda. Ah, segunda brava. Bom dia, minha gente, bom dia.

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1: Vamos lá. 5 e 57 agora. Bom dia. Ô, Sérgio Anjos. Bom dia. Ah, passamos bom domingão, né? Tá tudo certo. Graças a Deus, né? Independência. Chegamos na segunda-feira de novo. O Daco teve fazendo uma visita pro quebra-chapa sábado. Ô, louco. Estão tudo acordado já, Sérgio? Bom dia pra vocês, hein? Bom dia também, Dona Vânia.
2: Bom dia.
1: Bicho, vem. Bom dia aí. Seu amigo Jocenei. Também já tá acordado. Tá ouvindo Café e Viola já nesta madrugada. Gente, daqui a pouco vou atualizar pra vocês a temperatura aí, mas deu uma baixada, viu? Deu uma baixadinha na temperatura ali. Bem, baixou bem. 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
1: Ô, Cláudio, bom dia.
0: Bom dia, Bastião.
1: Vou pedir agora, porque ela é uma música comprida. Se der tempo, tu rola ela, senão deixa pra de tarde. Juro do defeito.
0: Assim que eu sou.
1: Figueira, amigo. Beleza, amigo?
0: Achei que era assim que eu sou.
1: Segunda-feira pra mim é mesmo que ontem, Cláudio.
0: É a mesma coisa que hoje, né?
1: Emendo um dia com o outro. Beleza, eu não estranho muito a segunda-feira, não.
0: É verdade, Bastião, também, é tudo igual. A segunda-feira é o melhor dia pra mim, Bastião, sabia? É o melhor dia. O dia da Dona Angélica, também já tá acordada. Porque na verdade é assim, é... Segunda-feira demora pra chegar outra, né? Por isso que é melhor. Melhor dia da semana é segunda.

Creio em Deus Pai Todo-Poderoso, Criador do céu e da terra, e em Jesus Cristo, seu único Filho, nosso Senhor, que foi concebido pelo poder do Espírito Santo, nasceu da Virgem Maria, padeceu sob Pôncio Pilatos, foi crucificado, morto e sepultado, desceu à mansão dos mortos, ressuscitou ao terceiro dia, subiu aos céus, está sentado à direita de Deus Pai Todo-Poderoso, donde há de vir a julgar os vivos e os mortos. Creio no Espírito Santo, na Santa Igreja Católica, na comunhão dos santos, na remissão dos pecados, na ressurreição da carne, na vida eterna. Amém. Ave Maria, cheia de graça, o Senhor é convosco. Bendita sois vós entre as mulheres, e bendito é o fruto do vosso ventre, Jesus. Santa Maria, Mãe de Deus, rogai por nós, pecadores, agora e na hora de nossa morte.

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2: 6:09 da manhã já. 6:09, bom dia. Linha Oliveira já confirmou audiência. O Tatinho também. O alemão, bom dia. Mas não, que já fez fogo, alemão ali. Ô, louco. Mas hoje nem vamos viajar, né, alemão? Nem vamos viajar hoje. 7 graus a temperatura neste momento no centrão de Salto do Lontra, gente. 7 graus a temperatura neste momento aqui no centrão de Salto do Lontra. Temos se armando já para encarar o frio rumo a Enéas Marques, Pandolfo Madeira. Bom dia ali, Sebastião. Um abraço para ti ali, gurizada. Piazada da lenha ali, um abraço pro Adilto também. O homem é forte na lenha, não é fraco. 6:10 da manhã já, quase meio-dia. Olha, se não se aligerar, dá meio-dia já, né? 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Vocês que estão mandando mensagem aí estão recebendo o link, tá? 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Tivemos o Brasil, né, empatando em 1-1 com o Marrocos no sábado. Agora fica a expectativa da próxima rodada em que o Brasil joga, 21h30, na sexta-feira, às 21h30 contra o Haiti, Brasil e Haiti. Expectativa aí de que deu uma melhoradinha no futebol, né? Acho que eles estavam nervosos, né? Acho que era isso. Estava meio nervosão, assim, daí pra entrar em campo não é fácil. Deus do livro. Ainda mais que eu não coloco os caras bons lá. Tem uns carinha bons lá no banco. Ficaram no banco e não jogaram. Tem uns perninha de pau ali que nós temos que conversar, Celote. Barbaridade, viu? Não vamos fazer fiasco, pelo amor de Deus. Estamos pegavando aqui já faz dias. Fazendo uma fumaça aqui na subida da serra. Será que o Calunga não desliga o rádio 48 horas ligado? Eu não sei, viu, Semir? O Calunga eu acho que tá dormindo ainda. Essas luzes que ficam acesas na casa ali é porque ele tem medo. É, daí ele deixa acesas as luzes.
3: Bom dia, senhor.
2: Ô, Sadi Rondão, bom dia.
4: Bom dia.
2: Opa, bom dia. opa.
4: Vamos trabalhar, né,
2: Cláudio? Vamos de novo.
4: Não tem o que fazer, né? Mas pra nós não tem segunda e domingo.
2: Capaz, é feriado, tudo igual.
4: É quase a mesma coisa.
2: É tudo igual.

0: quase nada, cara.
1: É verdade.
0: Tem que trabalhar igual.
1: É verdade.
0: O povo acha que tá todo dormindo, né?
1: Claro.
0: Poucos estão falando, conversando. Tem coisa de errado aí. Eu acho que tá porque é por causa do frio, né?
1: É que, na verdade, Deja, duas coisas que atrapalham, né? As pessoas aí na segunda-feira. Uma que é segunda-feira hoje e a outra que é frio. E daí os horários ficam tudo bem complicado, né? E tá amanhecendo lá pelas 7:30 da manhã, mais ou menos. Daí as pessoas olham na janela, né? Com expectativa do sol tá batendo já ali. E não bate o sol na janela. O sol demora pra bater na janela ali. O sol de geladeira. Agora nós estamos tendo um solzinho de geladeira, né? Sol frio. E daí as pessoas, na verdade, elas meio que se enrolam ali com o horário, né?
2: Bom dia, Cláudio.
1: Bom dia, Valdecir Couto. Namorado do sol.
2: Pegando o programa aí. Manda uma música bem boa aí pra nós aí.
1: Tá acordado já, Valdecir? Agora eu fiquei admirado, piazão. Agora eu fiquei admirado contigo. Agora tu me deixou impressionado. Bom dia, dona Neiva Frago. Pessoal de Barra Bonita também ouvindo. 6:16. E aí, acordou reinando? Acordou brabo ou acordou agradecendo? Você é agradecendo, né? Não adianta acordar brabo, revoltado com as coisas. Você não resolve nada, viu? Você faz um mal pra pessoa. Você não tem ideia. Bom dia.

vai dar tudo certo. Se você botar tua fé em ação, coragem, determinação. 6:19 no Café em Viola. 6:19 agora. Bom dia, Vilcinho. Ô, Vilcinho, na verdade, por que tu acorda cedo? Levanta muito cedo, Vilcinho, né? Bom dia, Anderson Belusso. Só à tarde, Anderson, mas tá ansioso esse Anderson. Vou ver se ninguém mais acertou, né, Pia? Vamos ver ali. Ah, mas daí tu é muito de sorte, né, Pia? Bom dia, Mauro. Bom dia, Ronsani. Ô, Zé, bom dia. Ô, Zé, na verdade, assim, já levantou, né? Juliano, bom dia. Bom dia, Salvador também tá ouvindo aí já o nosso Café e Viola. Bom dia, o Pedrão, Dona Iri, Nivaldo Zanazzi também. Bom dia para vocês aí. Estão ouvindo aqui o nosso Café e Viola. Dona Cleonice. Olha, gente, esses barulhos que vocês escutam aí até funcionar direito as coisas, que daqui a pouco a linha daí não precisa mais bater. Tá bom? É que tem uns problemas aqui, descontatos. Daí tem que dar uma forcinha aqui para funcionar as coisas. Bom dia, Dona Celina. Lá da Carmélia, o pessoal já vai receber o link ali, tá? Que vocês vão se cadastrar para concorrer à nossa TV. 6:20 da manhã agora.

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3: 6h25 da manhã. Bom dia. 6h25 da madrugada já. Bom dia, Osíris. Bom dia, Valdir Fraveto. O Jairo também, o Calegari, bom dia. Bom dia. O Bank. O Bank não contou nada, Bank, tá do aniversário? Mas nem escuta o programa também, né? Uma barbaridade, né, Bank? Alguém falar com o Bank ali, fala que nós mandemos um alô para ele. Que ele é meio difícil de escutar o programa, né? Tá do aniversário hoje. 69 anos hoje, mas olha só, o Bank, 69 anos. Não é todo dia, né, Bank, que faz 69, né? Alô. Bom dia, Getúlio! Como é que tá? Ô, Mimi, o Getúlio tá de aniversário? Será que tá de aniversário? Um abraço pro Christian. Christian também tá de aniversário, né, Christian? Ai, bicho, velho, parabéns. Às 6h26 da madrugada agora, 6h26 da madrugada. As horas passam muito ligeiro, né? Daqui a pouquinho, falta bem pouquinho para as 10 horas também. 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Bom dia, Paulo. Também já tá acordado aí o bicho velho.
4: Ô, Clóvis, bom dia.
3: Bom
4: Boa
3: dia.
4: Boa semana aí pra todo mundo aí. Um abraço pro Lucianão aí, que também deve estar na escuta aí, nós na rodagem. Pois é, ó, 10 graus aqui.
3: 10 graus.
4: Do salto aí.
3: Ô, louco.
4: Não tá muito fácil, tem uns aí que tem que contratar um guindaste pra tirar da cama.
3: É verdade.
4: Positivo.
3: Um abraço, Maico. O problema é que eles azedam a cama, né, Maico? Eles azedam, né? O cara que fica meio tempo aí na cama, Zé da cama. Barbaridade. Reinaldo Peron, bom dia. Tá mateando já, Reinaldo? Um abraço pra ti ali, Reinaldo.

0: 6h41, João Boiadeiro. Moreno, moreninho. Ô, Nédio, bom dia. Uma semana abençoada pra vocês aí, tá bom, Nédio? Pessoal da linha Gonçalves, o Lauri, bom dia. O Sassá, bom dia. Viva Aguiar também, bom dia. O Zé Amâncio, bom dia. Abraço pra vocês todos ali, tá bom? Osmar Sheppers, lá de Joinville também. Um abraço aí, seu Osmar, para vocês todos de Joinville.
1: Bom dia, Prod.
0: Bom dia.
1: Vera Pimentel, põe uma música aí para nós, tá? Uhum. Estamos tomando chimarrão aqui.
0: Ai, ai. Bem alegrinha, dona Vera, né? Bem alegrinha. Isso aí, tem que acordar com disposição, né? Feliz da vida aí, ó, viu? Aí, ó, a dona Vera, ela acorda feliz da vida. Alegrinha, já na segunda-feira.
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0: Vamos lá, falar de Copa do Mundo. Tivemos aí ontem a Alemanha vencendo o Curaçao por 7-1, gente. Essa Alemanha tá aprontando, hein? Holanda e Japão num jogaço 2-2, Costa do Marfim 1, Equador 0, Suécia 5, Tunísia 1. É, vamos ter aí os próximos jogos, né, do Brasil, Brasil e Haiti, no dia 19 de junho, 20:30, horário de Brasília. O Brasil estreou no sábado, com empate em 1-1 contra o Marrocos. Hoje, horário de Brasília, às 13 horas tem Espanha e Cabo Verde, 16 horas tem Bélgica e Egito, 19 horas tem Arábia Saudita e Uruguai, às 22 Irã e Nova Zelândia. Hoje acontece a primeira rodada aí dos grupos G e H da Copa do Mundo FIFA 2026.
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3: 6 horas e 47 minutos agora. Ô, Alemão Pim, bom dia. Como é que tá aí, Alemão? 6h47. Acho que agora já dá pra mandar um alô pro Perninha, né? O Perninha tá de aniversário hoje. É, ele tá de aniversário hoje. Uma dó, uma pena que ele não escuta o programa, né? O Joelson Fogaça Alves. Bom dia ali, Perninha. Felicidades pra ti. Tudo de bom ali, meu guri.
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3: 6 horas e 50 minutos agora, 6h50, Agroforça, rede agropecuária, trabalha com pastagens de inverno, aveia, ervilhaca, azevém, nabo, diversos tipos de cobertura de solo. 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Bom dia, meu amigo Sadi. Tá mateando já, Sadi. Um abraço pra ti ali, tá bom, Sadi? Tá na boca do fogo lá, bicho velho. Bom dia, Paulo Sérgio. Bom dia, Valdira Dance. Valdomira Valenca também. O Maicon Ricken. Edson Pim, o Alemão Pim, Cleusa Alessio, Sueli de Melo, Terezinha Steinhauser, João Silva, bom dia. Bom dia, Sueli de Melo. Para todos os amigos, Madalena Dias Soares, Osmar Ribeiro, também lá do Rio Grande do Norte, Natal. A Nadir Tomás Berkenbrock, Marli Rodrigues, Rosnei, bom dia. Lenir Miranda. Ô, dona Lenir, bom dia. Bom dia aí pro seu Fredo. O João Mesomo também. É, bom dia pra vocês. Não, pessoal, acorda cedo. Aham. 7 graus, gente, a temperatura neste momento. Aqui no centro de Salto do Lontra.

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3: 6h58 da manhã já, 6h58 da manhã, bom dia. Bom dia, Diego Bank. Bom dia, Paulo Alves. Ó, o miminho ali, ó, o miminho tá se esquentando, né? Ah, eles gostam quentinho, né? Nessa ali, eles gostam quentinho. Tem uma riqueza, né, Pia? Bom dia pro Ica, pra Elisete. Bom dia pro Biro também, já acordou. Acordado já o Biro. Um abraço pra vocês ali, tá bom, Biro? Irene Silveira também, bom dia. Gibra Fagundes. Tudo acordado esse povo já. Barbaridade. Bom dia, Claudemir Ribeiro também. Bom dia pro Júnior. Bom dia pro Serjão. Acordou agora, Serjão. Não, segunda-feira merece, né, Serjão? Acordar um pouquinho até mais tarde, né? Bom dia pro... Ah, o Guilherme não escuta, não adianta. Só manda alô pro Guilherme ali, mas ele não escuta o programa, não adianta. Bom dia pro seu Meredic. O Meredic. E também pro Esviderski lá, o seu Gentil. 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
3: Hora de ir embora já quase, né? 7h04. Ô Juca, bom dia. O Juca foi tomar um mate hoje lá no Pecetinho, né? O Silvinho Pecete. Os dois de mano lá mateando. Sete horas e quatro minutos agora, 7h04. A Lindalva também tava de aniversário, final de semana, né? O Virso homenageou bolas, só não consegui abrir um áudio do Virso ali, 5 minutos, homenageando a Lindalva ali. Imos iniciar um curral. Ah, um curral mesmo, com uma mangueira no gaiola. O Ricardo Carculli. O Ricardo e o Celito vão fazer uma mangueira lá no Gaiola. O Gaiola fechar os porcos lá. Tem muito porco.
12: Bom dia. Tudo certo? Opa, tudo Trantelex, 100%. Viu, Cláudio? Tem uma escuta, programa meio atrasado. Hoje certo, tem uma atrasada, mas tem uma escuta, Nene. Ah, beleza? Um abraço.
3: Não, Cid. Um bom dia pra você ali, Pia. Um ótimo dia. Olha lá, pra começar bem a semana. Meu Deus do céu. Vanderlei Galdiano já tá fazendo um revira. Vai estralar uns 7, 8 ovos, mais ou menos, ali. Não é fraco esse cara, hein? Ô, Galdiano, um abraço pra ti ali.
13: Bom dia, Ademar Darão.
3: Ô, Darão, bom dia.
13: Opa, Cláudio, vai tocar minha música ou não? Milagre, Santa, Felipe e Falcão.
3: Bom dia, Darão. Tu mandou mensagem agora, Darão? Agora que eu vi tua mensagem? Agora que tu tá pedindo a música? Um abraço pra ti, viu, Uri? Obrigado pela sintonia. Nos encontramos, nos falamos durante a programação e às 5 da tarde no Vitrolão. Uma ótima semana. Tchau.

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2: Olá, meus amigos, tudo bem? Nós estamos aqui novamente para a nossa conversa de todos os dias sobre a agropecuária. É o programa O Homem e a Terra que está começando. Este programa é um serviço de comunicação do IDR Paraná, o Instituto de Desenvolvimento Rural do Paraná e a Par Emater. Aqui na apresentação eu, Roberto Monteiro.

E vamos ao trabalho. Hoje é segunda-feira, dia 15 de junho de 2026. Lua Nova, Dia Mundial de Conscientização da Violência contra a Pessoa Idosa. É, minha gente, as pessoas mais velhas precisam ser respeitadas e merecem todo o cuidado possível. Qualquer violência contra um idoso é uma covardia. E vamos ver aqui os santos do dia para as nossas orações. Santa Germana, São Vito e São Bernardo de Menton. E aqui vai um aviso. Os produtores rurais paranaenses ganharam mais tempo para participar do levantamento nacional que busca saber como está a presença de javalis e javaporcos nas áreas rurais do país. O prazo da pesquisa Suínos Acelvajados, Percepção de Presença e Seus Impactos no Brasil foi estendido até o dia 30 deste mês. No Paraná, a adesão dos produtores ao questionário da pesquisa ainda é considerada baixa. Essa pesquisa é importante porque vai reunir informações a respeito do avanço desses animais em todo o país, sem contar que vai levantar os prejuízos e os impactos ambientais, sanitários e econômicos do javali no campo. Sem contar ainda que com essas informações vai ser possível pensar numa forma de controle e manejo desses animais. Para responder a esse questionário, basta o produtor entrar no site da FAEP, que é o www.sistemafaep.org.br, e lá você encontra a notícia de prorrogação da pesquisa. Clica na notícia e depois no questionário. É bem simples. Colabore você também para que a pesquisa mostre os dados reais sobre este problema. Eu vou repetir o endereço da FAEP para que você entre lá e responda o questionário. É o www.sistemafaep.org.br.

eu vou lembrando que no próximo dia 24 de junho, o IDR Paraná vai promover o maior evento técnico de fruticultura do estado. É o 12º Seminário Estadual de Fruticultura de Clima Temperado, que vai ser realizado na Estação de Pesquisa do IDR Paraná, na Lapa. Especialistas e as principais empresas do mercado vão participar do seminário. Então, se você deseja participar também, procure informações no escritório do IDR Paraná do seu município e faça a sua inscrição.

0: voltamos a falar sobre o manejo dos tanques de piscicultura agora no inverno. Hoje, o Vitor Frana, do IDR Paraná de Carlópolis, fala pra gente sobre como a aeração do tanque influencia a temperatura da água.
1: O que acontece com a aeração? Se a temperatura do ar está mais baixa do que a temperatura da água e você liga um aerador, a tendência é que a temperatura da água vai ficar mais fria conforme o tempo que você deixa esse aerador ligado. E isso é um grande problema, principalmente na madrugada, né? Porque normalmente as madrugadas são mais frias. Então você vai acabar deixando a água mais fria nesses períodos. Então o que seria o ideal se é possível fazer isso? É claro que a gente tem que monitorar o oxigênio para ver se a gente precisa ou não ligar o aerador. Mas no período de temperatura do ar mais quente, o ideal seria a gente ligar esses aeradores durante o dia, em dias de sol, né? E deixar desligado à noite. Mas tudo isso vai ter que ser avaliado conforme a necessidade de oxigenação da sua água no período noturno, porque normalmente na madrugada a gente tem baixas de oxigênio devido à falta de produção por questões de fotossíntese do fitoplâncton. Então tudo isso precisa ser analisado caso a caso. Mas quando conseguir, em cultivos que você tenha baixas densidades, se você conseguir trabalhar dessa forma, vai amenizar um pouco essa questão da água não gelar, principalmente durante a madrugada.
0: Como o Vitor disse aí, vai ser preciso verificar o nível de oxigênio da água para acionar ou não os aeradores. E tem mais uma coisa que ele alerta, tem a ver com a troca de água do viveiro. Ouçam aí.
1: Se a água de entrada no viveiro ela é mais fria que a água que está no viveiro, o ideal é que você não faça essas trocas de água, porque a água do seu viveiro ela vai esfriar. Então, fazer essas trocas de água só em casos de realmente necessidade. Já ao contrário, se a água de entrada está mais quente que a água do viveiro, o ideal, até a recomendação, de você fazer essa troca de água até para você tentar aumentar um pouco a água do seu viveiro. Embora a maioria das pisciculturas, as águas de entrada nesse período, elas normalmente são mais geladas do que as águas dos viveiros. Então, sempre avaliar se é necessário trocar essa água ou não. Se não for necessário, evitar trocar água, evitar deixar a água entrando no viveiro, para que você mantenha uma água numa temperatura um pouco mais adequada para os seus peixes.
0: Bem, nós vamos agradecendo a participação do Vitor Frana e fica a recomendação de sempre. Tá com dúvida a respeito do manejo do tanque? Converse com o técnico do IDR Paraná do seu município.

Desde 2023, o IDR Paraná vem trabalhando na comunidade quilombola Palmital dos Pretos, em Campo Largo. A partir do apoio dos extensionistas, os moradores do quilombo conseguiram se organizar e passaram a produzir e vender mandioca e abóbora para projetos de alimentação escolar do governo. E, com isso, as famílias passaram a garantir uma renda extra. Esse trabalho é liderado por 15 mulheres que participam da cooperativa Cooper Largo, um exemplo de como a união em torno de um interesse comum pode melhorar a vida de uma comunidade. Aliás, esse é um dos papéis do IDR Paraná, incentivar o desenvolvimento das pessoas e comunidades que vivem no meio rural.

0: Paysandu tem um recurso natural que poucos lugares têm. É a água mineral com vanádio, que está presente em algumas fontes espalhadas pelo município. De acordo com pesquisas, a água com vanádio faz bem para a pele e cabelos e, além disso, auxilia o bom funcionamento do sistema circulatório. Por isso mesmo, essa água tem atraído muitos turistas. Daí a importância de se fazer a proteção das nascentes, para que esse recurso continue movimentando o turismo rural no município. O pessoal do IDR Paraná de Paysandu está fazendo a proteção de mais de 10 nascentes no município. Com isso, os produtores têm a certeza de que a fonte não vai secar, mesmo em períodos de pouca chuva. Bem, quem tiver interesse em proteger sua nascente deve procurar informações com o pessoal do IDR Paraná de Paysandu e também de outros municípios do estado. Minha gente, vamos terminando nossa conversa de hoje. Eu deixo um forte abraço a todos vocês e amanhã estaremos de volta neste mesmo horário para mais uma apresentação do seu programa O Homem e a Terra. Até lá, se Deus quiser. Tchau!
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2: Olá, tudo bem? Bom dia. 7h32, hora oficial do Brasil. 7h32, segunda-feira, 15 de junho, metade do sexto mês do ano. Temperatura amena, friozinho, mas o sol já dando ar da graça, aparecendo ainda timidamente aqui na região. E a gente vai com você até às 8 horas em mais um Jornal da Manhã, na nossa 94.1.
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2: Hoje no Jornal da Manhã, entrevista ao vivo com o comandante do 3º Pelotão da Polícia Militar de Salto Lontra, Sargento Jacir Tertuliano da Silva. Já, as notícias da área da segurança pública. Vamos falar também da nossa previsão do tempo, é claro, para conferirmos como que ficará o tempo nessa segunda-feira, no começo da semana. E, sem dúvida, também tem Copa do Mundo aqui no Jornal da Manhã, em destaque para você. Na Copa Sudoeste Futebol, nossa Isupar, na nossa região, nós tivemos o Esperança goleando o Chopinzinho e avançando às semifinais. Tudo isso a partir de agora no Jornal da Manhã, com todos os destaques para você. Sejam muito bem-vindos, você que está tomando seu café da manhã, quem está se preparando para mais uma semana, quem está levando a criançada para a escola. Todos sejam bem-vindos ao nosso JM, que já está no ar.
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2: Abrimos a edição de hoje falando do tempo, então vamos conferir como que vai se comportar o tempo nessa segunda, no começo de mais uma semana. Meteorologista do CIMEPAR, Lisandro Jacobsen, traz agora para a gente as informações. Qual que é a previsão para hoje, então, Lisandro?
3: A semana começa com tempo instável em boa parte do estado do Paraná. Sobretudo nas áreas mais a leste e norte, é onde a chuva ocorre, inclusive a qualquer hora do dia. Mas entre tarde e noite, que são esperadas as chuvas um pouco mais expressivas. No entanto, não há o risco de temporais severos no estado, mesmo com essa maior cobertura de nuvens. O sol até aparece, mas apenas entre o oeste, sudoeste e centro-sul é que não há uma chance muito alta de chuva hoje. Tendência de termos temperaturas baixas no amanhecer na região de divisa com Santa Catarina, especialmente entre Francisco Beltrão e Pato Branco, 7 graus nos termômetros, mas General Carneiro e Palmas chega a 6 no amanhecer. A amplitude térmica não se destaca muito entre a região dos Campos Gerais, região metropolitana de Curitiba e o litoral, com baixa oscilação ou baixa amplitude térmica nessas regiões. Apenas variação dos 12 aos 14 graus na região de Ponta Grossa, dos 10 aos 13 graus na região de Curitiba e 14 aos 16 graus apenas na região de Paranaguá. Mas nas outras áreas as temperaturas até alcançam valores de 20 graus, passando no setor norte, chegando a 22 em Maringá, 23 em Loanda. No extremo oeste, chegando a 20 graus em Cascavel e 21 graus em Foz do Iguaçu. Em nosso site, cimepar.br, tu podes encontrar a previsão específica para o teu município para até 15 dias. Com as informações do tempo, Lisandro Jacobson, meteorologista. 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
2: Valeu, obrigado, Lisandro, pelas suas informações. Então, gente, nessa segunda-feira o sol deve aparecer ainda entre nuvens por alguns momentos, assim como foi no domingo, mas não há previsão de chuva aqui na nossa região. A partir de amanhã, o sol irá predominar ainda com mais intensidade e as temperaturas continuarão baixas nessa semana. Pelo menos até na quinta-feira não deve chover aqui na nossa região e o frio vai continuar. Para amanhã e quarta-feira, inclusive, a mínima deve ficar na casa dos 6, 7 graus aqui na nossa região, isso segundo o Cimepar. Hoje em Salto Londra, temperatura mínima 8 graus, máxima devendo chegar a 19. São 7 horas e 36 minutos agora, a gente faz uma pausa e já já voltamos. A entrevista ao vivo com o Sargento Jacir aqui no Jornal da Manhã.
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2: De volta com o Jornal da Manhã para você, 7h39, não se perca na hora, meu amigo, minha amiga. Semana começando, 15 de junho, metade do sexto mês do ano, e a gente com o Jornal da Manhã para você aqui na 94.1. São 7h39 agora.
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2: Muito bem, mais uma vez a gente está recebendo aqui no Jornal da Manhã o comandante do terceiro pelotão da Polícia Militar de Salto Londra, Sargento Jacir Tertuliano da Silva, para falarmos, claro, da segurança pública aqui na nossa comarca. Sargento, bom dia.
10: Bom dia, Wesley, bom dia a todos os ouvintes da Rádio Independência.
2: Tivemos aí alguma situação, alguma ocorrência de maior gravidade no final de semana, Sargento, algo em destaque?
10: Wesley, durante a semana, no município de Nova Prata do Iguaçu, teve uma situação também de atropelamento com óbito. Então, o veículo estava transitando na via, né? E a gente não sabe, né, as causas. Agora, a Polícia Civil vai fazer a investigação para, né, descobrir o que ocorreu no momento do fato. Né? Então, ali foi um atropelamento com óbito. A Polícia Militar aguardou a chegada do ML e agora vai dar os procedimentos da Polícia Judiciária. E no município da Nova Esperança, teve uma situação de um esfaqueamento e o autor não foi capturado até o momento, mas está sendo feita as investigações agora, auxiliando também a Polícia Militar, auxiliando a Polícia Civil nas investigações para localizar, né, quem fez, né, essa ação, né, do esfaqueamento ali, e para estar realizando a prisão, né? Então, Polícia Militar e Polícia Civil trabalhando junto, né, para estar elucidando, né, esse crime.
2: Bom, esse atropelamento, a vítima é homem, mulher, a idade teria? E foi na rodovia, saída de Nova Prata? Como que foi?
10: A vítima é para ser um masculino, não tem idade, a gente não pegou muitas informações, né? Uhum. Mas tem ali na saída da cidade, Nova Prata do Iguaçu, sentido que vai para a usina.
2: A gente tem comentado aí a questão do trânsito, né, Sargento? Já tivemos aí na semana passada falando um pouco sobre isso. Infelizmente, há poucos dias tivemos também um atropelamento com óbito na rodovia aqui, André Saldo Lontra, Nova Esperança do Sudoeste. E a gente noticia, infelizmente, que é quase meio frequente esse tipo de situação, esses atropelamentos, e que em muitos casos acabam tendo vítima fatal. Então a gente quer orientar mais uma vez nesse sentido, né, para que condutores e pedestres tenham todo o cuidado necessário no trânsito, né?
10: Esses atropelamentos que estão ocorrendo estão sendo ali. O primeiro lei foi em rodovia. O segundo, ele foi na área urbana, mas mais na saída, já era quase uma rodovia. Então, os condutores ali, tomar cuidado, principalmente na nossa região, que não tem área de escape ali, que é um acostamento, né, para você desviar, fica mais difícil. Então, principalmente aí na nossa região, então, nas cidades também, próximo das áreas urbanas, os condutores diminuírem um pouco a velocidade, tomar atenção maior, né, nos pedestres, para um eventual, às vezes, descuido, né, vai para um lugar que é uma via pública, né, e os pedestres também, né, tomar cuidado de andar ali no local seguro, para que não tenha, não passe próximo ali de um veículo. Até algumas pessoas falam, mas estava fazendo uma caminhada, vou fazer caminhada onde? Não tem. Tem vários locais. Então, tomar cuidado, olhar para aquele local mais seguro e tomar atenção, né, dos veículos.
2: Muito bem. E essa questão do esfaqueamento, então, em Nova Esperança do Sudoeste, o autor ainda, a polícia está no encalço, vamos dizer assim, está foragido o autor. E a situação da vítima, tem essas informações também?
10: A vítima já está em casa já. Ela foi atendida, foi para o hospital, recebeu os atendimentos e já se encontra na sua residência. Então, não tem mais risco, né?
2: Tem-se a informação, como que se deu essa ocorrência, sargento?
10: Foi uma briga que ocorreu ali, uma discussão, e depois seguindo uma briga, e que ocorreu, né, o fato.
2: Muito bem, a polícia, claro, está fazendo buscas ainda. Em Saldo Lontra também, quais as ocorrências? Algo para a gente comentar também, sargento?
10: Saldo Lontra teve mais tranquilo o final de semana, teve até bastante eventos, né? Festa junina, né, essa época de junho. Algumas situações que ocorreram foram uma vias de fato. Teve durante essa madrugada, então a gente foi realizar o atendimento. Quando chegamos no local, já havia acabado, né, a briga. Segundo que passaram para nós, eram 20 pessoas envolvidas, mas até onde a gente apurou, eram 5 envolvidos. A vítima que recebeu as agressões foi encaminhada pelo SAMU até o pronto atendimento, e os autores não foram localizados.
2: Uma briga generalizada.
10: Isso, então a gente vai repassar para a Polícia Civil, né, para essa situação, para ver se consegue localizar os autores.
2: Foi em algum evento essa situação?
10: Como não, foi no centro, na Avenida Nicolau Inácio, ali no centro.
2: Muito bem. E além disso, também algumas situações relacionadas a trânsito, multas, aí a polícia também de olho nessas questões?
10: Como eu falei, Wesley, ontem teve bastante eventos, acho que o pessoal se empolgou um pouco, né, e acabaram exagerando na questão do som nos veículos, transitando e parado na via. Então, ontem foram realizadas 6 notificações a veículos com som alto. Então, alguns foi possível realizar a abordagem, outros veículos não foi possível, mas foram notificados. Então, a gente pede para que... já era um horário, essas notificações foram realizadas, já era um horário tarde. Então, para que não ligue o som muito alto, para não atrapalhar ali as pessoas que querem descansar no domingo, que na segunda-feira tem que começar a trabalhar cedo. Então a gente pede para que essas pessoas tomem esse cuidado. para depois não ser notificado e acabar levando uns pontos na carteira, financeiramente ali já dói no bolso. Então a gente acaba também vendo qual que é os veículos que estão com som alto e outras vezes vai ser notificado novamente. Então pode até ser recolhido o som. Então tem uma lei em cima disso que as pessoas têm que cumprir para respeitar o próximo.
2: Sem dúvida, né? E a questão também se enquadra nesse aspecto para as pessoas no trânsito como um todo, além do som alto, uso do cinto de segurança, essas questões que a gente fala que a polícia também está atenta a tudo isso, né,
10: Sérgio? E todas essas abordagens que foi realizado, as abordagens foram realizadas por causa do som alto, foi constatado que o condutor estava sem cinto. Então foi gerado mais uma multa. Então foram duas multas para cada condutor. Então, nesses casos, a Polícia Militar está sendo rigorosa. Questão do som alto e também gerando na abordagem, por causa do som alto, o cinto de segurança também foi realizado a notificação. Então, 6 veículos ontem foram notificados. Então, nos eventos, nas festas, não teve nenhuma ocorrência de briga. Transcorreu da melhor forma possível. Mas na saída dos eventos teve ali... Essa briga que teve ali na avenida foi decorrência de uma saída de festa que o pessoal foi fazer uma alimentação ali após o evento e acabaram aqui entrando em vias de fato.
2: Muito bem. A questão também é da ingestão de bebida alcoólica, né? Enfim, o pessoal às vezes acaba, de certa forma, exagerando um pouquinho e aí acaba tendo na sequência esse tipo de transtorno também, né?
10: Gera, né, esse transtorno... Que nem essa discussão, essa briga, um teve que ser encaminhado para o hospital, outros ali que não se envolveram em briga, mas daí resolveram ligar o som alto, ou parar em algum outro local. Teve um que a gente realizou a notificação que ele estava parado num bar, com as portas abertas, com som alto. Foi notificado também. Então, saia do evento, se não for para casa, resolver ir para um outro local, que tome cuidado, né, nas suas ações.
2: Pode festejar, pode comemorar, pode confraternizar, né, mas tudo dentro da normalidade e do limite, né,
10: Sérgio? Desde que não incomode o próximo, né?
2: Sem dúvida.
10: E evitar, né, as discussões e as brigas que, igual você falou, Wesley, com umas bebidas na cabeça ali, perde a razão às vezes e acaba fazendo algo que se arrepende depois.
2: Muito bem. Sérgio, alguma orientação também sempre aí para a nossa população? A gente aproveita, claro, esse espaço para trazer algum tipo de orientação e a população precisando da polícia, a polícia mais do que à disposição para auxiliar, para trabalhar, para estar junto e proporcionar aí essa questão da segurança aqui para o nosso município. Teve uma ocorrência ou outra aí, mas de modo geral, claro, que a gente está tendo essa sensação aí de uma cidade pacífica, de não temos registro de ocorrências tão graves, né, Sérgio?
10: Wesley, até repassei a situação que ocorreu em Nova Esperança, também que eu venho falando, né, aqui na rádio, até tocar nesse assunto. A Polícia Militar está realizando os patrulhamentos naquele município, tanto o Salto Lontra, né, e as Marques, tem agora umas equipes de fora que estão reforçando no policiamento. Então, é um caso que aconteceu, que é uma briga de dois masculinos que a gente conhece já, tem algumas passagens, então é um caso esporádico, né? Mas a segurança está sendo feita no município, a população tem visto isso. Nova Prata também teve essa situação de atropelamento, mas também está tranquilo o município lá, não tem situações.
2: Infelizmente,
10: mais...
2: uma fatalidade, né?
10: Uma fatalidade, não teve ocorrências mais graves. Salto Lontra, situaçõezinhas, né, de som alto, briga, coisinhas que acontecem, né, situações, ocorrências que acontecem. Violência doméstica até deu uma queda, Wesley. Nesse final de semana a gente não teve registro de mais graves assim de situação de violência doméstica, então tem diminuído com algumas ações que a Polícia Militar tem realizado. A Polícia Militar também, a Polícia Civil também tem ajudado nesse monitoramento das violências domésticas, para que a gente diminua os casos de feminicídio. Isso é uma ação nacional, né? Então, a Polícia Militar está sempre atenta, né, às ocorrências de golpes. Se as pessoas tiverem alguma dúvida em situação de golpes, pode estar procurando a Polícia Militar. Graças a Deus, tem diminuído essa procura, né, por boletim de ocorrência. Então, quer dizer que tem diminuído os casos de golpe. Então, a Polícia Militar está atenta àquele crime de menor potencial ofensivo até aquele mais grave e está sempre à disposição nos números 190, no APP 190-PR. Também pode estar deslocando lá no pelotão. A gente está à disposição para atender a população.
2: Sem dúvida. Sargento, obrigado pela sua participação e uma excelente semana.
10: Obrigado, Wesley, pelo espaço cedido aqui para a Polícia Militar passar as ocorrências e as informações necessárias para que a segurança do nosso município continue sempre do jeito que está, né? Está indo bem. Então, uma boa semana para você, Wesley, e para todos os ouvintes da Rádio Independência.
2: Muito bem. Participação mais uma vez ao vivo aqui no Jornal da Manhã do comandante do 3º Pelotão da Polícia Militar de Salto Lontra, o sargento Jacir Tertuliano da Silva. Faltando 10 para as 8, depois do intervalo, o esporte Copa do Mundo para você.
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5: Aqui no Jornal da Manhã, agora são 7 horas e 53 minutos, 7h53.
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5: É claro que sim, porque Copa do Mundo é aqui na 94.1 e a gente traz o destaque, claro, o jogo do Brasil. O Brasil apenas empatou com o Marrocos na estreia do Mundial da Copa do Mundo 2026. Daniel Esperon vai contar agora pra gente como que foi então a estreia da seleção brasileira.
7: A seleção brasileira estreou na Copa do Mundo contra o Marrocos com um empate em 1-1 em Nova Jersey, nos Estados Unidos. O detalhe é que a seleção montada pelo técnico Carlo Ancelotti encontrou dificuldades, já que a seleção marroquina apresentou uma pressão no primeiro tempo, tanto que saiu na frente, mas a seleção brasileira conseguiu empatar ainda no primeiro tempo com o Vinícius Júnior. Um segundo tempo muito mais truncado. A seleção de Marrocos não quis ir para cima do Brasil e ficou satisfeita com o empate e mais se defendeu. Ressaltando que num lance nos minutos finais do jogo, a seleção de Marrocos chegou com muito perigo, fazendo com que o goleiro da seleção brasileira, Alisson, fizesse uma grande defesa. Fim de jogo, 1-1 para Brasil e Marrocos. Agora é pensar no próximo jogo, que será contra o Haiti no dia 19 de junho, próxima sexta-feira, às 9h30 da noite. Para este duelo, a expectativa é de ter Neymar em campo, já que o atacante vai passar por uma nova ressonância magnética para avaliar se ele já tem condições de treinar junto com o grupo. Se for positiva essa decisão, Neymar já treina e vai poder estar em campo ajudando a seleção brasileira contra o Haiti em partida válida pela segunda rodada da Copa do Mundo. Agência Rádio Web com informações da seleção brasileira, Daniele Esperon.
5: Obrigado, Daniele. Tá então, próxima sexta-feira, 21h30, Brasil e Haiti. E aí, fechando a primeira fase, a seleção entra em campo na quarta-feira da semana que vem, dia 24, às 7 da noite, contra a Escócia. 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
5: E da Copa do Mundo, a gente vai agora para a Copa Sudoeste de Futebol, a Exupar, organizada aqui na nossa região, nosso futebol amador. Tivemos ontem os jogos da volta das quartas de final, definindo as quatro equipes semifinalistas da competição na edição de 2026. Os jogos de ontem, então, partidas de volta, Ampere venceu o Barracão em casa por 3-0, já havia vencido fora por 6-0. Na soma dos resultados, Ampere passou por Barracão por 9-0. Tivemos ontem, em Nova Esperança do Sudoeste, no estádio Mascarello, o Esperança de virada 4-1 para cima do Chopinzinho. O Esperança havia perdido a partida de ida lá em Chopinzinho por 2-1. Ontem, devolveu 4-1, confirmou vaga também para a semifinal. Mais um jogo de quartas de final ontem em Planalto. O time da casa venceu Realeza por 3-0. Na partida de ida haviam empatado em 2-2. Planalto está na semifinal. Na outra partida das quartas de final, em casa, Dois Vizinhos venceu Santa Isabel por 2-0. Devolveu o resultado da partida de ida. Em Santa Isabel, a equipe isabelense havia vencido a Duo Vizinhense por 2-0. 2-0 para Santa Isabel em casa. 2-0 para Dois Vizinhos em casa. Tudo igual. Nos pênaltis, Dois Vizinhos 4-2. A equipe Duo Vizinhense vai para a semifinal. Os confrontos das semifinais da Copa Sudoeste, Esperança e Ampere, Dois Vizinhos e Planalto. Das quatro equipes, duas, claro, vão para a grande final. Esperança e Ampere, Dois Vizinhos e Planalto. Partidas de ida da semifinal na semana que vem, ou aliás, nessa semana, domingo que vem, as partidas de ida, então. E o jogo, claro, entre Esperança e Ampere, você vai conferir tudo aqui na Independência, também na Clube e nas nossas redes sociais. Mais esportes 11:30 na Resenha Esportiva, outras notícias a qualquer momento aqui na programação e também ao meio-dia no RI Notícias. Obrigado a todos pela audiência, um ótimo dia e uma excelente semana para você.
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3: 8:02, bom dia para você.
4: Classificação livre.
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0: dia, Independência está no ar com você a partir de agora aqui na 94.1, a sua rádio Independência FM. Manhã de segunda-feira, dia 15 de junho do ano de 2026. E aí, tá tudo certo por aí? Bom demais estar com você em mais uma semana, em mais um dia que está começando. E por aqui, todas as alegrias, as emoções do Bom Dia Independência. A partir de agora, eu, Marcelo Henrique, trago pra você aqui na 94.1.
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0: Temperatura 11 graus, umidade relativa do ar em 94%. São 8 horas e 4 minutos. A partir de agora, eu tô chegando e vou te fazer companhia até as 10 horas da manhã. Já já tem a nossa mensagem do dia, tem as previsões astrais do horóscopo, tem alô pros aniversariantes, tem o momento de fé, tem muita coisa boa que eu preparei para você, informações do esporte, informação do trânsito da nossa região, enfim, Bom Dia Independência está chegando com você a partir de agora e você é meu convidado especial a me fazer companhia até as 10. Para você que está começando a sua manhã, seja ela sua manhã de trabalho, seja sua manhã de folga, para você que de repente tinha aí algumas atividades que você queria fazer lá na parte externa. E esse friozinho hoje, hein? 11 graus nesse exato momento, mínima registrada já foi 8, gelou um pouquinho, né? A mais. faz parte nesse período aqui, nessa época do ano também. Mas para você que está trabalhando e vai encarar mais um dia de trabalho, que o seu dia seja abençoado, lindo, maravilhoso e que nós possamos compartilhar de muitas alegrias, de muitas emoções a partir de agora aqui, ó, nas ondas da 94.1, tá bom? Onde quer que você esteja, fica à vontade. Bom Dia Independência está no ar com você a partir de agora.
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0: Pra gente começar, tem a nossa mensagem do dia.
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0: Vamos lá para nossa mensagem dessa segundona. Como é bom ter esse momento especial das nossas mensagens. Deixa eu dizer uma coisa para você. Com o tempo, a gente entende que nem tudo saiu do jeito que queria. Só que talvez tenha saído exatamente do jeito que precisava acontecer. Já aconteceu com você isso aí? Já teve essa impressão que lá atrás, às vezes, algumas coisas não saiu como você queria, como você almejava? Porém, no final se encaixou tudo e você falou: olha, aconteceu do jeito que tinha que ser. Aconteceu do jeito que tinha que acontecer. Porque algumas dores, elas ensinaram. Algumas perdas protegeram a gente. Alguns finais impediram outras destruições maiores lá na frente. Ficar preso ao e se? Ah, mas e se tivesse feito? Ah, mas e se não tivesse feito? E se tivesse feito de outra forma? Se você ficar nisso, e se? Isso vai roubar a chance de você viver o agora e parar um pouco de murmurar aquilo que não deu certo. Ou melhor, aquilo que talvez tenha dado excelente, só que não foi da maneira como que você queria. A vida não anda para trás. Ela ensina, ela molda, ela transforma, ela às vezes decepciona, mas no final ela segue para frente. E talvez maturidade seja justamente parar de lutar contra o passado e começar a confiar mais no caminho que a vida escolheu mostrar para você, para mim, para nós. Pensa nisso. Pensa nessa mensagem pro dia de hoje. Talvez sim, vários momentos não tenham acontecido como você queria, mas tinha que ser dessa forma. De alguma forma tinha que ser assim. Para quê? Para que a gente possa aprender e com isso também evoluir. Pensa nisso e que essa mensagem faça sentido para você nessa segunda-feira, tá bom? E aí, você já deu um bom dia para alguém hoje? Para você, bom dia!

Tainá Bittencourt, se não tivesse ido, nada por mim, perdi você. Super sucesso rolando por aqui na programação do nosso Bom Dia Independência. Nessa manhã super especial de segunda-feira, mais uma semana

Começando com tudo, e aí, tá tudo certo? Bora que bora, fica à vontade já pra me contar de onde você está curtindo a programação da Independência FM. Mais uma segundona chegando, já inclusive trago por aqui as nossas primeiras previsões astrais pra você aqui no Bom Dia Independência, pra você de Áries, Touro, Gêmeos e Câncer. Fica aí. 8h16.

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3: Vamos lá para o nosso primeiro bloco das previsões astrais para você de Áries, Touro, Gêmeos e Câncer. Áries. A semana começa com sorte e criatividade em alta, Áries. Aproveite oportunidades e encontros inesperados que podem abrir portas. No amor, um charme irresistível pode gerar momentos intensos e encontros apaixonados. Mantenha o coração aberto e aproveite as boas vibrações do dia. A cor para hoje é cor rosa. Sua instabilidade de comunicação e sensibilidade fica em destaque, impulsionando contatos e negociações. Cuidado com confusões à tarde. Novas oportunidades financeiras surgem. Confie na sua criatividade para fechar bons negócios. No amor, com a lua em câncer, o clima é de afeto e

0: Cumplicidade, a cor para hoje é cor verde. Hoje o foco na segurança financeira é forte com a lua em câncer, mas cuidado com imprevistos. Nas contas à tarde, sua simpatia atrai novas amizades e encontros divertidos. Apenas não crie muitas expectativas. No amor, seu charme fica em alta e surpresas podem acontecer para aquecer o seu coração. A cor para hoje é cor preta. Cancerianos e cancerianas, sua intuição no trabalho fica afiada para identificar tendências, mas cuidado para não tirar conclusões precipitadas. No dinheiro, boas ideias e oportunidades podem surgir de surpresas, tá? No amor, um crush pode conquistar o seu coração rapidamente. A intimidade também fica fortalecida com quem você ama. A cor para hoje é cor branca e dessa forma fechamos aqui o nosso primeiro bloco das previsões astrais. Já já tem mais previsões astrais para você de Leão, Virgem, Libra e também Escorpião.
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0: Vamos lá para mais um bloco das previsões astrais para você de Leão, Virgem, Libra e também Escorpião. Leoninos e leoninas, seu charme fica irresistível, atraindo novas amizades e convites surpreendentes, hein, Leão? Tire um tempo para descansar e recarregar as suas energias, especialmente no período da tarde, para aproveitar os momentos aí mais felizes que renovam o seu ânimo. No amor, seu magnetismo pode surpreender com amizade, podendo virar namoro. A cor para hoje é a cor laranja. Virgem. Ótimo dia para apostar em ideias inovadoras e mudanças no trabalho. Com boas notícias à vista, na amizade valorize aí quem transmite confiança, mas evite decisões impulsivas. No amor, a vontade de se comprometer pode surgir, então mantenha a calma e comunique com clareza para evitar mal-entendidos. A cor para hoje é a cor prata. Libra. Hoje o seu foco no trabalho combina com criatividade e simpatia, valorizando suas habilidades especiais. À noite, prepare-se para encontros e também para socializar e ampliar sua rede de amigos. No amor, a vontade de receber atenção é forte, mas cuidado com ilusões. Aproveite o dia de forma positiva, Libra. A cor para hoje é a cor goiaba. Escorpião. Sua criatividade fica em alta, trazendo grandes oportunidades, mas cuidado com distrações. Priorize o descanso para evitar dores e tensões. A conexão emocional se intensifica também e à noite o amor pode ganhar uma dose de inovação e paixão, deixando tudo mais intenso e especial. A cor para hoje é a cor salmão e dessa forma fechamos aqui mais um bloco das previsões astrais do Bom Dia Independência. Já já tem as últimas previsões astrais para você de Sagitário, Capricórnio, Aquário e Peixes.
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São 8 horas e 28 minutos por aqui. Eu vou seguindo com o nosso Bom Dia Independência nessa manhã especial de segundona para você que tá aí ligado comigo na sua casa, no seu trabalho, onde quer que você esteja. Bom dia para você.

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0: Léo Magalhães e Wesley Safadão, dois amigos, rolando por aqui na programação do nosso Bom Dia Independência, fechando mais uma super sequência musical com você nessa manhã de segunda-feira. Deixa eu mandar aqui um abraço para quem já está participando comigo aqui, meu amigo Natálio, lá de Joinville, mandou o seu bom dia por aqui. Tá debaixo das cobertas ainda, Natálio? Forte abraço para você. Pois é, né? Manhã gelada. Maria Salete também está mandando o seu bom dia por aqui, está ouvindo a programação, já pediu sucesso também na programação. Quem mais? Andressa também já está mandando o seu bom dia por aqui. Valeu, obrigado pela sua companhia, tá bom? Quero lembrar você que zeramos a nossa lista dos aniversariantes, né? Essa semana começa a brincadeira novamente, vai até na sexta-feira e é válido para os aniversariantes de hoje até domingo. Então, se hoje, dia 15, tem alguém que está de aniversário por aí, já manda para cá sua homenagem para aquela pessoa que está de aniversário, certo? Certo? Então, tem alguém de aniversário? Manda para cá sua homenagem. Quando você for mandar a sua homenagem para aquela pessoa que está de aniversário, não esqueça de mandar aí o nome completo de quem está de aniversário. Por quê? Na sexta-feira, a gente realiza aqui o sorteio do kit aniversariante, especialmente para os aniversariantes, os homenageados durante essa semana. Então, ó, já capricha agora na sua participação, tá? 991-181390, lá por volta das 9h30 da manhã, eu trago aqui o nosso quadro aniversariante do dia e também destaco aqui as homenagens do nosso quadro aniversariante. Então, já capricha na sua participação. 991-181390. Daqui a pouquinho, trago para você, inclusive, nosso último bloco das previsões astrais para você de Sagitário, Capricórnio, Aquário e Peixes. 8h41.
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0: Com certeza, vamos falar de Copa do Mundo. Copa do Mundo já começou, o Brasil estreou no sabadão. Talvez não aquele resultado que a gente queria, mas vamos em frente. Vamos em frente com certeza, né? E a gente traz um pouquinho de informação para você aqui, né? E falando, inclusive, né, do jogo do Brasil, o Ancelotti, né, o Carlo Ancelotti, procurou passar uma mensagem positiva após a estreia do Brasil na Copa do Mundo 2026. O técnico reconheceu todas as dificuldades apresentadas pela equipe, sobretudo no primeiro tempo do empate por 1-1 contra o Marrocos no sábado. Porém, apostou em um crescimento na sequência da competição. Ele até disse: Copa do Mundo não se ganha no primeiro jogo, afirmou ele. A partida foi difícil, especialmente na primeira parte do jogo. A equipe estava ansiosa, teve pouco equilíbrio em campo, foram muitas bolas perdidas. E ele falou: precisamos melhorar nesse aspecto. Inclusive falando, né, sobre o grupo, né, em que o Brasil se encontra, a Escócia venceu o Haiti e assume a liderança do grupo do Brasil, né? Então aí já causa um certo aperto em termos de tem que mandar ver agora nesse próximo jogo, né? De volta à Copa do Mundo após 28 anos, a Escócia passou um sufoco, mas venceu o Haiti por 1-0 na noite do sábado. Pela estreia do grupo C, o mesmo do Brasil. Com o resultado, os escoceses assumiram a liderança da chave, enquanto os haitianos ficaram com a lanterna. O gol da vitória dos escoceses saiu dos pés de John McGinn e também o meio-campista Wes Wan, aproveitando aí o bate-rebate dentro da área, e a finalização ainda contou com o desvio da marcação haitiana antes de morrer no fundo das redes. Então, apontado, né, como o time mais fraco do grupo C, o Haiti deixou uma boa impressão contra a Escócia, mesmo derrotado por 1-0. Ou seja, para aquela perspectiva que a gente tinha no geral de, opa, peraí, Brasil vai enfrentar o Haiti, vai ser tranquilo? Já não é mais tão tranquilo assim, né? Já causa mais ou menos aquela preocupação. Não digo uma preocupação, mas um preparo, com certeza, até porque se trata de Copa do Mundo. Ninguém tá ali para simplesmente tocar a bola e levar gol, né? Tá todo mundo ali querendo ganhar e levantar a taça. Então, não tem mais aquele negócio de, ah, porque o time tal é mais fraco, coisa parecida, né? Até o presente momento, o que a gente encontra aqui, pelo menos falando de grupo em que o Brasil se encontra, é no grupo C, né? Justamente gera esse equilíbrio. Até porque o Haiti, que foi o apontado como o time mais fraco, por exemplo, do grupo C, deixou uma baita de uma boa impressão contra a Escócia. e a Escócia, que a gente já esperava que não seria fraca também, né? Eles jogam um jogo fechado ali e com certeza mandam ver também em campo, né? Bom, vamos aguardar o que vem por aí, com certeza a gente torce mais uma vez pelo Brasil, que faça com certeza um bom desempenho agora no próximo jogo aí contra o Haiti. Tá a informação da Copa do Mundo e, claro, todos os detalhes, todos os lances você fica sabendo aqui na programação da Independência FM.
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0: Vamos lá para mais um bloco, ou melhor, o nosso último bloco das previsões astrais para você de Sagitário, Capricórnio, Aquário e Peixes.
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0: Confie na sua intuição, mas também faça as contas antes de investir. Novas conexões e parcerias podem impulsionar a sua carreira, especialmente na internet. No amor, uma química forte pode surpreender, mas mantenha calma para evitar surpresas. Aproveite o dia com esperança. A cor para hoje é cor cinza. Seu dia exige jogo de cintura no trabalho, mas momentos de solução surgem à tarde com boas ideias. O dinheiro pode surpreender com ganhos extras, especialmente à noite, com novas oportunidades. No amor, o charme fica em alta, mas cuidado à tarde com expectativas irreais. Aproveite, hein? A cor para hoje é cor vermelha. Aquário. Use o dia para se cuidar e evitar mal-entendidos. Aproveite a lua em câncer para descansar e recarregar as suas energias. Pode rolar aquela paixonite rápida ou momentos divertidos no romance. O clima fica mais espontâneo e cheio de boas surpresas à noite. Então, aproveite. A cor para hoje é a cor amarela. Peixes. A sorte e também a intuição ficam em alta com a lua na quinta casa, especialmente em jogos e apostas. Sua energia fica ótima para cuidar da sua saúde e melhora os hábitos, com foco na postura. No amor, a paixão está no ar, mas cuidado com a possessividade para manter a harmonia. A cor para hoje é cor violeta e dessa forma fechamos aqui as previsões astrais do Bom Dia Independência. Previsões astrais que voltam amanhã, a partir das 8 horas da manhã aqui na 94.1.
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0: Por aqui eu vou seguindo com o nosso Bom Dia Independência, agora faltando 9 minutos para as 9 da manhã, para você que está aí no seu trabalho, solzinho brilhando aqui, né, em Salto do Lontra, temperatura 11 graus nesse momento. Independência FM. A rádio que ouve você e também toca as melhores músicas na programação, Zezé de Camargo, para a gente curtir. Bom dia.

0: Portal da Serra, indústria musical, Denguinho rolando por aqui na programação do nosso Bom Dia Independência, nessa segundona, fechando por aqui, mais uma hora de programação com você, para você que tá aí ligado comigo na sua casa, para você que tá viajando pelas rodovias de nossa região também, né? Muito obrigado pela sua companhia, para você que tá aí sintonizado no interior aqui do nosso município. Você que tá aí nas comunidades, né? Ouvindo sempre a programação da Rádio Independência, ouvindo pelo rádio convencional em 94.1, ou às vezes tá aí ouvindo pela internet, pela Alexa ou qualquer outro dispositivo digital aqui mesmo no nosso município ou mais longe, ouvindo a gente. Muito obrigado aí pela sua companhia e o carinho da sua audiência aqui na programação, tá bom? Por aqui eu vou seguindo com o nosso Bom Dia Independência, 9 horas e 2 minutos.
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0: Trazendo informação do trânsito, falando sobre um acontecimento do final de semana, não é aqui na nossa região, mas um fato que aconteceu aí, onde os pais passaram por um acidente com morte na PR-239-239 e descobriram que quem estava envolvido no acidente, a vítima, era o seu próprio filho. O mecânico Vinícius Santana, de 31 anos, morreu na madrugada de sábado após o Fusca, em que ele dirigia, colidir de frente com um ônibus de transporte de trabalhadores na PR-239 entre Toledo e Assis Chateaubriand. O acidente ocorreu por volta das 2 horas e a vítima ficou presa às ferragens, morrendo antes de chegada do socorro. 3 passageiros do ônibus tiveram ferimentos leves. Horas depois, os pais de Vinícius descobriram a tragédia de forma inesperada. A caminho de uma consulta médica em Toledo, passaram pelo local do acidente, reconheceram o veículo da família e receberam a confirmação da morte do filho. De acordo com a polícia, o ônibus seguia no sentido Tupanci, Assis Chateaubriand, quando houve colisão com o veículo que trafegava na direção contrária. As circunstâncias do acidente serão investigadas. Tá informação para você aqui na programação do nosso Bom Dia Independência. Informações do trânsito sempre através do nosso boletim Delta Rota Segura. 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
1: 97, bom dia pra você. Bora aqui, bora, minha gente, seguindo com o nosso Bom Dia Independência. 94.1. Seguindo com o Bom Dia Independência até as 10 horas da manhã, eu te faço companhia aqui na 94.1. A rádio que ouve você, Independência FM. 991-18-1390, nosso WhatsApp liberado para você participar e com certeza também daqui a pouquinho a gente traz por aqui o nosso quadro Aniversariante do Dia. Já participou mandando a sua homenagem? Manda aí a sua homenagem para aquela pessoa que está de aniversário hoje, dia 15, capricha na sua participação. 991-18-1390. Barbaridade! Segura até o gol.

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0: Bruno e Marrone, te amo e não te quero, rolando por aqui na programação do nosso Bom Dia Independência. São 9 horas e 15 minutos por aqui, eu vou seguindo com você até as 10 horas da manhã. Daqui a pouquinho tem alô especial para os nossos aniversariantes aqui na programação do nosso Bom Dia Independência, né? Por aqui eu vou seguindo com você, inclusive, tá na hora, sabe do quê? 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
0: 9:24. Temperatura 12 graus, umidade relativa do ar em 89%. Por aqui eu, Marcelo Henrique, sigo com você até as 10 horas da manhã. Abrindo mais um super bloco com você nessa manhã.
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0: Esse é o Bom Dia Independência. Daqui a pouquinho tem alô para os aniversariantes aqui no Bom Dia Independência.

0: Leonardo, amanhã, 9h27, bom dia pra você.
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2: Bom dia, Marcelo. Aqui é Vera Pimentel. Põe a música 99 alguma coisa pra oferecer pra dona Mari, porque é o João. Bom dia.
0: Valeu, dona Vera.
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0: Pérola Negra, ama amar você, fechando mais uma sequência musical aqui do nosso Bom Dia Independência. Mais uma super sequência. Quero mandar aqui um abraço para quem tá ouvindo aqui a programação. Meu amigo Anderson, ouvindo por aqui. Alô, Anderson, forte abraço para você. A Márcia Rosenilda também tá ouvindo aqui o Bom Dia Independência. Quem mais também tá mandando mensagem aqui é a Marlene. É, a Ana Paula também, ouvindo aqui o Bom Dia Independência. Um forte abraço, obrigado pela sintonia. Ouvindo em alto bom som aqui, né? O nosso Bom Dia Independência. Quem mais, quem mais? Meu amigo Cleiton. Ô, Cleiton. Tudo certo? Cleiton Cassol tá aí mandando um alô. É, estamos aqui. Manda um alô pra nós que não perdemos nenhum programa. É, toca aí a música do Calmon. Se der tempo, eu já trago pra você, tá bom, Cleiton? Forte abraço pra você. Obrigado pela sua companhia. Excelente segundona pra você e toda a turma sempre ouvindo aqui a programação da Independência, tá bom? Grande abraço. Quem mais, quem mais, quem mais? A Iria também tá ligada comigo. Bom dia, Iria. Tudo certo? Grande abraço pra você, tudo de bom, excelente manhã. Quem mais, quem mais, quem mais? A Marizete também mandando um bom dia por aqui. Valeu, forte abraço, tudo de bom, obrigado pela sintonia. Por aqui eu vou seguindo com o nosso Bom Dia Independência. Na sequência, já trago pra você o nosso quadro Aniversariante do Dia, com as homenagens aqui dos aniversariantes dessa segundona. 9h34.
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0: 20 minutos faltando para as 10.
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0: Tá na hora de mandar aquele alô especial para você que completa idade nova. Parabéns, felicidade. Mas antes, bora cantar. Parabéns.

0: E por aqui eu destaco os nossos aniversariantes dessa data especial segundona, né? Bora que bora. Bom dia, Marcelo. Hoje quero fazer uma linda homenagem para minha mãe, que hoje, dia 15 de junho, está colhendo 76 anos no seu jardim. Olha só que legal, hein? Desejo toda a felicidade do mundo para ela, muita saúde, paz, amor, chuvas de bênçãos sobre ela. É a Luzia de Souza, toca a música aí e manda para minha mãe, que é a Anitta Alves Pereira de Souza. Parabéns, então, para Anitta Alves... Ferreira, perdão. Anitta Alves Ferreira de Souza. Parabéns, Anitta, 7.6, né? Legal, hein? Felicidades, com certeza, muitos e muitos e muitos anos de vida. Quem mais? Bom dia, Marcela, aqui é a Sirley Wingard. Gostaria de homenagear o meu filho Henrique Wingard, que está de aniversário hoje. Que Deus abençoe ele. Desejo tudo de bom para o meu filho. Saúde, paz e tudo de bom para ele. Valeu, parabéns para o Henrique. Felicidades, muitos e muitos anos de vida. Bom dia, Marcelo, tudo muito gelado por aí? Um pouquinho. Quero homenagear o Heitor de Souza Martins, que está de aniversário hoje, dia 15, completando 7 anos. Parabéns, então, para o Heitor. Heitor de Souza Martins, felicidades, com certeza, muitos e muitos e muitos anos de vida. E tá mandando mensagem, com certeza, né? Para homenagear nessa data tão especial. Felicidades, com certeza, muitos e muitos anos de vida. Quem mais? Quem mais? Quem mais? Quem mais? Bom dia! Quero pedir uma música para minha mãe, que está de aniversário hoje, completando 53 anos. O nome dela é Marlene de Araújo de Souza e eu sou a Ana Paula. Obrigado, Ana, pela sua participação. Ana Paula homenageando a sua mãe, a Marlene de Araújo, que está de aniversário hoje. Felicidades, com certeza, muitos e muitos e muitos anos de vida. Tem mais aniversariante por aqui? Tem sim, tem áudio dos nossos aniversariantes. Bom dia!
1: Bom dia, Marcela. Maria Quedota, Bela Vista.
0: Oi.
1: Homenagear minha mãe, a Maria Vilma, que está fazendo 80 anos hoje.
0: 8.0. Parabéns, então. Parabéns. Que Deus abençoe com muita saúde, com muita paz, com muito amor no coração. Aí receba o abraço, carinho especial aqui do Marcelo Henrique e de toda a equipe da Independência para você, aniversariante, nessa data tão especial. E olha, você que está de aniversário hoje, comemora. Aproveita, né? Comemora o seu dia, comemora esse novo ciclo da sua vida, que é importante, né? A gente comemorar sempre, sempre, sempre as coisas boas que você já passou, as coisas não tão legais que você passou, mas que você adquiriu experiência e tudo de bom que você pode colher aí no jardim da sua vida a partir de agora também, tá bom? Parabéns! Feliz aniversário para você, aniversariante dessa data especial.
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0: 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Por aqui eu sigo com o nosso Bom Dia Independência. Já já tem o nosso momento de fé, momento de oração, momento pra gente dar aquela tradicional desacelerada na nossa manhã de segundona, né? 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
0: 9:48.
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0: Está na hora do nosso momento de fé, momento de oração aqui na programação do nosso Bom Dia Independência. É o momento também da gente desacelerar, né? É muito importante. A semana está começando com tudo e é muito comum, né? A gente cair naquela cilada de correria. Começar na semana correndo daqui, dali, agitando tudo, querendo vencer a semana inteira na segunda, né? É muito importante isso. E aí é muito importante que nós possamos ter momentos como esse também, no nosso momento de fé, momento de desacelerar, momento de dar aquela refletida, que a gente possa ter vários momentos como esse no nosso dia. Mas é importante a gente caracterizar isso, é importante, né? E melhor ainda ter a sua participação por aqui, destacando a sua mensagem, o seu pedido de oração também na programação. Quem participa comigo aqui, bom dia.
1: Bom dia, Marcelo. Sou a Celeste Paz aqui de Nova Prata. Quero participar do programa da manhã para meus filhos. São Júnior César Paz, Janete dos Santos, Claudete Aprecio dos Santos, Maristela, com a música do Nando Moreno, Chapelão.
0: Obrigado pela sua participação, não vai dar tempo de trazer aqui a sua música, mas obrigado pela sua companhia aqui no nosso momento de fé. O Cleito também mandou mensagem mais cedo aqui também, está ouvindo a programação. Quem mais? Bom dia, Marcela, aqui é a Márcia Rosenilda Alves. Quero pedir oração para mim e para toda a minha família. Obrigado, Márcia, pela sua participação. A Daiane Alves da Rosa pedindo oração para sua mãe, para o seu esposo e também os seus filhos. Obrigado pela sua participação aqui no nosso momento de fé. A Lizete de Souza participou aqui também, né, Lizete? Bom dia.
2: Bom dia, Marcelo Henrique. Tudo bem? Quero prestar uma homenagem para a minha comadre, a Ingrid Gotardi, que hoje está de aniversário, completando idade nova. Receba os abraços e os parabéns da sua comadre, a Lizete de Souza e do seu afiliado, José Cláudio do Nascimento.
0: Obrigado pela sua participação, Lizete. Participando aqui também com a gente no nosso momento de fé, né? Momento de oração. A Rosângela de Oliveira, da linha Nova Sessão, pedindo oração para os seus filhos Pedro Henrique, Milena, Juan, para sua sobrinha Yasmin, Vitória do Pilar, para todos da sua família e para todos aí da rádio. Obrigado, Rosângela, pela sua participação. A Clair Pedroso de Ampere, também participando junto com a gente aqui. Pedidos de oração e agradecimento pela saúde, Marcelo. Valeu, obrigado pela sua participação, Clair. Que Deus abençoe sempre. Marcelo, peço oração para... que nossa semana seja abençoada, cheia de saúde, paz, Maria Gorete de Jesus, que assim seja, Dona Maria, obrigado pela sua participação, saúde e paz, né, que a gente possa ter sempre, principalmente esses dois quesitos aqui na nossa vida, né, e que a nossa semana possa ser assim também, né. A Maria Barbosa também, da linha Toscã, pedindo oração para ela, para os seus filhos Rafael Barbosa, Rafaela Aparecida Barbosa, para Ariel Barbosa também, obrigado pela participação aqui no nosso momento de fé. E é você que está aí ouvindo a programação da Independência FM. Não deu tempo de participar, mas está ouvindo aqui o nosso Bom Dia Independência. Que Deus abençoe com muita saúde, com muita paz, com muito amor no coração e, principalmente, que você possa elevar o seu pensamento a Deus e que possamos juntos trazer a nossa oração desta segunda-feira que diz assim: Deus Criador de todo o universo, agradeço por mais esse dia que chega e com ele uma nova semana. Agradeço a Jesus pelas bênçãos recebidas na semana que se foi. E agradeço aos anjos guardiões por toda a proteção que nos foi concedida. Que esta possa ser uma semana de paz, saúde, positividade. Afastai de nós toda maldade e maledicência. Que vossa luz bendita e purificadora desça dos céus nesse instante, inundando o nosso lar, nosso ambiente de trabalho, nossas cidades, nosso planeta. Protegei nossos familiares e amigos, incluindo os que estão distantes, e aqueles que não os querem bem, que recebam também vossa luz esclarecedora, pacificadora e amorosa. Esteja conosco, Senhor, guiando os nossos passos, inspirando nossas ideias, intuindo nosso trabalho hoje e sempre. Que assim seja. Amém.

Abençoa, Senhor, a nossa família. Obrigado pela sua companhia nessa segundona. Amanhã, terça-feira, eu, Marcelo Henrique, estarei de volta a partir das 8 horas da manhã em mais uma edição do nosso Bom Dia Independência. Na sequência, vem aí Manhã 94 com o Trombini. Para você, uma boa segundona, boa semana e até amanhã. Tchau, tchau.

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11: Olá, bom dia. Hoje é segunda-feira, dia 15 de junho. E a partir de agora, eu, Samuel Libone, estou chegando na Independência com as informações do Giro 94.
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11: Após 12 dias de caminhada, fé e superação, os participantes da peregrinação Passos da Esperança aos pés de Santo Antônio concluíram neste domingo, dia 14, uma jornada histórica de aproximadamente 260 quilômetros pela região turística Vales do Iguaçu. O encerramento aconteceu no Santuário de Santo Antônio de Pádua e da Esperança, em Rio Bonito do Iguaçu, integrando as festividades em homenagem ao padroeiro do município, reunindo fiéis, peregrinos, autoridades e comunidades que acompanharam a iniciativa ao longo do percurso. A celebração de encerramento contou com a participação do padre Cristian Jardim, do bispo da diocese de Guarapuava, Dom Hamilton Manuel da Silva, do prefeito e vice-prefeito de Rio Bonito do Iguaçu, lideranças regionais e representantes da instância da governança regional Vales do Iguaçu, parceira da iniciativa que buscou fortalecer os caminhos da fé e valorizar o turismo religioso na região. A peregrinação teve início no dia 3 de junho em Santo Antônio do Sudoeste, com um momento simbólico que marcou a integração entre o Brasil e a Argentina. Os peregrinos realizaram uma caminhada até o município de San Antonio, na Argentina, onde participaram de uma celebração especial em honra a Santo Antônio de Pádua. No dia seguinte, ocorreu a saída oficial da peregrinação aos pés da estátua de Santo Antônio, dando início à jornada que percorreu aproximadamente 260 quilômetros por comunidades e municípios da região turística Vales do Iguaçu. Durante o percurso, os 22 peregrinos passaram por municípios de Santo Antônio do Sudoeste, Ampere, Santa Isabel do Oeste, Salto do Lontra, Dois Vizinhos, Cruzeiro do Iguaçu, São Jorge do Oeste, Sulina, Saudades do Iguaçu e Rio Bonito do Iguaçu. Além dos municípios, diversas comunidades rurais acolheram os participantes, oferecendo hospedagem, alimentação e momentos de convivência que fortaleceram os laços da fraternidade e pertencimento entre os caminhantes e as comunidades anfitriãs. Um dos momentos mais emocionantes da programação foi a entrega dos certificados aos peregrinos durante as festividades do padroeiro. O reconhecimento simbolizou não apenas a conclusão do percurso, mas também a dedicação, a perseverança e o testemunho de fé demonstrados por cada participante ao longo da caminhada.
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2: Bom dia, Salto do Lontra, bom dia, região, bom dia, gente maravilhosa, bom dia para mais uma semana, bom dia para esse dia de céu claro, sol brilhando, que ele ilumine as nossas vidas, que nos permita aí também, né, o bom Deus, uma semana maravilhosa, com tudo aquilo que a gente tem para fazer, que seja tudo positivo, que as coisas aconteçam de uma forma muito bacana, não é mesmo? Que a gente tenha disposição para enfrentar qualquer dificuldade na vida e que a gente siga sempre em frente. Então, bom dia!
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2: Bom demais ser o amigão da sua manhã e estar com você para começar a nossa segundona. Hoje é dia 15 de junho, tá bem? Olha só, 15 de junho de 2026. Nós estamos aí nos encaminhando já para a segunda quinzena, então, do nosso mês de junho, para fechar o primeiro semestre do ano de 2026. E aí já partir para a metade do ano, né? Para a segunda metade, né? Para a segunda metade de 2026. Vivemos esse clima de Copa do Mundo, tivemos a estreia do Brasil, não foi bem o que a gente esperava, né? É, por mais que se ache difícil e tal, mas 1-1 ninguém queria não. A gente queria, claro, uma vitória do nosso Brasil, mas vamos continuar aí na torcida e apostando que ela vai acontecer, né? E vai nos surpreender ainda essa seleção brasileira, tá bom? Vem comigo, 15 graus de temperatura, tava bem frio no início da manhã, vai esquentando um pouco mais conforme o sol vai, né, brilhando e iluminando as nossas vidas aí.
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2: Bruna Viola.

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1: 10 e 6.

0: 10 e 10, bom dia.
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0: 10 horas e 11 minutos.

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4: 10 horas 14 minutos, 10 e 14. Que bom que você está em nossa companhia. Seja muito bem-vindo aqui à nossa programação. Eu fico com você até às 11h30. Nossa manhã é de segunda, é começo de semana para você. Que bom que você está comigo. Bom dia.
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7: Oi, uma semana maravilhosa para você que tá aqui com a gente e vai acompanhar a nossa programação a semana toda. Eu tô te esperando por aqui todos os dias, tá? E sempre com a receita maravilhosa para você colocar em prática aí na sua cozinha. Eu sou a Kelly Gomes e para essa segunda-feira tem caldo verde com linguiça defumada. Bora anotar? Você vai precisar de 1 quilo de batatas, 1 dente de alho amassado, 1 maço de couve picado fino, 500 gramas de linguiça defumada cortadas em rodelas, 1 colher de sopa de azeite de oliva e sal e pimenta a gosto. E agora você faz assim, ó, numa panela com água suficiente, adiciona o sal e as batatas descascadas. Assim que as batatas estiverem cozidas, você vai levá-las para o liquidificador para obter um creme bem liso. Aí deixa lá reservado. Em outra panela com azeite, você vai lá e refoga o alho e vai fritar levemente a linguiça. Agora coloca o creme de batata nesse refogado e corrige o sal, a pimenta e a couve. Mistura bem e deixa cozinhar até a couve murchar. E tá aí, ó, o seu caldo verde com linguiça defumada para você aproveitar depois de um dia de trabalho. Tudo que há. Ótima semana para você e continua por aqui na nossa programação. Tchau, tchau.
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4: 10h16, gente, 10h16 aqui na nossa programação da manhã. Bom dia, que bom que você está em nossa companhia. 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
1: 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E como é que foi esse 1-1 aí, Brasil e Marrocos?
0: Foi sofrido,
1: foi,
0: né?
1: A gente
0: foi
1: queria
0: feio
1: mais,
0: o jogo.
1: Né? A gente queria mais, né?
0: Queria mais
1: e... esperava um pouco mais também até da questão da mudança do time, até de postura e tudo mais, né?
0: Faltou entrosamento ali.
1: Faltou,
0: né?
1: O Hendrick.
0: Faltou.
1: O Hendrick. Todo mundo fala, né? Faltou o Hendrick, né?
0: Mas disse que era o jogo mais difícil da chave, né? Então
1: vamos
0: esperar que
1: vamos
0: os próximos sejam melhores.
1: Ah, também, né? Contra o Haiti, né? Coitados, né? Tomara que não... Né? Você viu a Alemanha? 7-1 de novo, né?
0: A gente sabe o que é
1: um 7-1, né?
0: Não é fácil.
1: Bom, então tá bom. Claro que o Brasil não é o coração, né? Mas em todo caso aí, né? 7-1. Mas o próximo jogo, então, aí agora sexta-feira, 21h30, Brasil e Haiti. 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
15: Olá, pessoal, tudo bem? Uma excelente segunda, tá no ar o Papo Sério. Você sabia que o albinismo é uma desordem genética que afeta a produção de melanina? Essa alteração reduz ou anula o pigmento que dá cor à pele, aos cabelos e aos olhos. Além da cor, essa condição modifica a estrutura ocular, provocando sérios problemas de visão. Os sintomas variam de acordo com cada mutação, definindo a aparência de cada paciente. Os fios podem ser totalmente brancos ou castanhos e os olhos variam do azul ao avermelhado. Mas o grande sinal de alerta está na total vulnerabilidade do corpo contra os raios solares. A melanina funciona como um escudo natural do organismo contra a radiação ultravioleta prejudicial. Sem essa barreira, os albinos sofrem constantemente com o envelhecimento precoce da pele. Os danos químicos causados pelo sol são agressivos e geram queimaduras muito graves. Por isso, a incidência de câncer de pele atinge essa população de forma devastadora e precoce. Não é raro encontrar jovens de 20 a 30 anos enfrentando tumores em estágio avançado. O risco explode para aqueles que habitam regiões tropicais e se expõem ao sol intenso. Proteger a pele com barreiras físicas e protetor solar, fator alto, é uma necessidade diária. A conscientização e o respeito à saúde dessas pessoas salvam vidas todos os dias no país. Cuide de quem você ama, dissemine a informação e apoie essa importante causa social. E o Papo Sério fica por aqui. Até mais.
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18: Vamos aí com as informações. Logo mais ao meio-dia tem RI Notícias, tem João Carlos. Bom dia, João, tudo bem?
19: Bom dia, Trombini, bom dia, ouvintes da programação. Tudo bem, tudo tranquilo. Uma segunda-feira, sol brilhando, coisa bonita, né?
18: Tá, fazia. Excelente, a gente, né? Já estava querendo isso,
19: verdade,
18: né?
19: Demais, verdade,
18: né? Então... E a temperatura baixa de manhã, né? Agora que começou, né? Com a abertura do sol aí, fica amena, 17 graus agora, mas estava bem friozinho de manhã.
19: Só que um frio com o sol brilhando, ele é diferente também, né?
18: Ah, com certeza, né?
19: Bom, aqui nós estamos então com alguns dos destaques do nosso R Notícias, que também vai ter previsão do tempo, a gente vai destacar como que fica aí durante a semana também, né? Inclusive, né, a última semana aí do outono, né, terá, olha só, terá amanhecer gelado e tardes mais quentes aqui no Paraná. É um dos destaques aqui do R Notícias também. Além disso, Nova Esperança do Sudoeste abre inscrições para auxílio transporte a universitários pelo programa Pé na Estrada. Nova Esperança também realizará conferência municipal dos direitos da criança e do adolescente. Peregrinação Passos da Esperança aos pés de Santo Antônio, que passou aqui por Salto do Lontra, encerra a jornada de fé em Rio Bonito do Iguaçu. Paraná reforça a importância da doação de sangue e convoca públicos O positivo e O negativo. Governo do Estado do Paraná sanciona a lei que reduz em 55% valores dos exames de obtenção e também da renovação da CNH. Setor policial, homem sofre ferimentos graves após caminhonete colidir com poste. Mulher é encontrada morta em residência. Casal é preso com mais de 60 quilos de maconha. Polícia militar prende homem com 124 quilos de maconha e na fuga o carro pegou fogo. Homem sob efeito de drogas e também álcool é preso após agredir a própria mãe. Juiz que atuava em Francisco Beltrão é encontrado morto com disparo de arma de fogo. Homem atira contra o carro da ex-companheira e atinge amigo que estava com ela. Essas e outras informações, claro, a partir das 12 no encontro marcado com o RI Notícias.
18: Muito bem, obrigado, João, trazendo as informações aqui pra gente ao meio-dia no RI Notícias, e você fica por dentro de tudo na programação.
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1: Vamos lá, agora 10 horas e 47 minutos. Toda a Copa do Mundo, os torcedores japoneses chamam a atenção por limparem as arquibancadas dos estádios após os jogos da sua seleção. Não foi diferente após o empate do Japão com a Holanda em 2-2 ontem na cidade de Dallas. O gesto vai além da educação. Você sabia que há um provérbio por trás dos empenhos japoneses em deixar o ambiente exatamente como foi encontrado por eles? O site Sporting News publicou uma reportagem a respeito do tema. A publicação relata que o provérbio em questão diz, em português, numa tradução, que um pássaro não deixa rastros ao partir. O provérbio reforça a ideia de que os torcedores japoneses querem deixar o local exatamente como encontraram quando chegaram.
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5: 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Olha, gente, faltando agora 8 para as 11, hein? 8 para as 11, daqui a pouco 11h30 tem resenha esportiva, a gente vai falar muito de Copa do Mundo e também aqui da nossa Copa Sudoeste de Futebol, né? A classificação fantástica do Esperança, né? Para a semifinal. 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
7: Oi, gente, uma bela segunda-feira para você que já está aqui esperando por esse aconchego nesse momento tão materno e tão legal da nossa comunicação. Eu sou a Kelly Gomes, ótima semana para você, que o seu lar seja muito abençoado essa semana. E agora a dica é para diversão, tá? Então que tal transformar a sua sala em um espaço intergaláctico com uma brincadeira genial? Você vai fazer assim, ó, fingir que você é um extraterrestre que acabou de pousar e não conhece nada da Terra. Aí você convida seu filho para ser o guia e te explicar com as próprias palavras cada objeto da casa. Aponta para os móveis, comidas ou roupas e pergunta curiosamente: o que é isso aqui? Uma atividade fantástica para treinar a observação rápida e ampliar a percepção da criança. E vocês vão ter ótimos momentos. Aproveita, boa semana.
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11: Clima Brasil. Olá, ótimo dia para você. Na região sul, o dia hoje se comporta com céu nublado e possibilidade de chuvas significativas, principalmente no Rio Grande do Sul e Santa Catarina. As temperaturas mínimas giram em torno de 15 a 18 graus, enquanto as máximas oscilam entre 22 a 25 graus. A umidade relativa do ar permanece elevada, com valores entre 60% e 80% em toda a região. Sistemas de frentes frias continuam atuando, trazendo instabilidade e acumulados de chuva que podem atingir valores consideráveis, especialmente no litoral paranaense e no interior catarinense. Os ventos estão moderados a fortes vindo do quadrante sul. Pessoas em zonas de risco devem ficar atentas aos alertas de deslizamentos e alagamentos.
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12: Olha, gente, agora 11 horas e 7 minutos, 11 e 7 na programação da manhã. Daqui a pouco a nossa resenha. O Alisson já tá por aí, o Ciso já tá chegando, né? O timaço da resenha que daqui a pouco vão falar de Copa, né? Copa do Mundo e Copa Sudoeste de Futebol pra você, junto comigo.
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2: Amiga, se você quer dar um fim nos poros abertos e conquistar aquela pele de porcelana bem lisinha, bom, o grande segredo está na limpeza correta. Lave o rosto usando água e sabonete líquido. Aplique o produto com a ajuda de um algodão, fazendo suaves movimentos circulares na pele. Mas atenção ao limite. Faça esse ritual no máximo 2 vezes ao dia para não errar. O excesso de lavagem causa o efeito rebote, deixando seu rosto ainda mais oleoso.
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3: Olá, meus amigos, tudo bem? Uma boa segunda-feira, mais uma semana iniciando. Que a sua semana seja abençoada. E atenção, meus amigos motoristas. Barulhos e mudanças no comportamento do veículo nunca devem ser ignorados. Vamos à dica de hoje do Sinal Verde. Seu carro começou a emitir sons estranhos e a perder a estabilidade nas curvas? Fique ligado! Aquele barulho chato de toque-toque ao passar por buracos ou quebra-molas é um sinal claro. Esse ruído costuma indicar que os amortecedores do seu veículo estão precisando de reparos urgentes. O problema pode aparecer também na hora de esterçar o volante para a direita ou para a esquerda. Não ignore os sinais do seu companheiro de estrada e faça uma revisão hoje mesmo na suspensão.
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0: Olha, gente, um abraço, tudo de bom pra vocês aí, tá bem? Do Manhã 94, mas daqui a pouquinho já estou de volta com a nossa equipe da Resenha Esportiva, tá bem? Até já, então.
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2: Olá, queridos. Hoje quero refletir com você em Josué 1:9, que diz: Não fui eu que lhe ordenei? Seja forte e corajoso. Não se apavore nem desanime, pois o Senhor, o seu Deus, estará com você por onde você andar. A coragem cristã, meus irmãos, não é ausência de medo, não, mas a certeza de que Deus caminha ao nosso lado. O Senhor não nos envia sozinhos para as batalhas. Ele vai à frente abrindo as portas necessárias. Quando o desânimo bater, lembre-se dessa ordem divina e avance com a força que Ele te dá.
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10: Bom dia, Resenha Esportiva está no ar. É manhã de segunda-feira, 11:30.
11: Oi, professor, tudo bem?
12: Tudo bem. Bom dia, Trombini. Bom dia, Alisson.
11: Bom dia aos ouvintes da resenha.
10: É, temos hoje muita informação aqui para vocês na nossa resenha esportiva. Ele está aqui também.
12: Alisson Souza.
10: Bom dia, Alisson, tudo bem?
13: Bom dia, Trombini, Ciso e aos ouvintes da resenha.
10: O Alisson que trabalhou, inclusive, no jogo de ontem lá em Dois Vizinhos, né? Dois Vizinhos em Santa Isabel. E a gente vai trazer já essas informações também.
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10: É Copa do Mundo, é Copa Sudoeste também para você em destaque aqui, mas primeiro vamos às informações locais. Começamos com o Campeonato de Futsal, categoria Força Livre Feminino. Tivemos aqui no sábado em Salto do Lontra. A equipe da EPS Futsal venceu o Sintético Laurindo por 4-3. Lontra Futsal e Beija-Flor Futsal Lojão do Brás empataram em 2-2. Ainda Campeonato de Bocha, vamos lá. Tivemos na sexta-feira os Guri da Catequese Linha Bueira vencendo do Bar e Cancha do Negro por 2-1. Pátio de Máquinas venceu Barra do Lontra 2-1 e a linha Toscã B venceu São Sebastião A por 2-1. Agora nós já temos aqui a tabela, né, para essa semana. Vamos lá, temos hoje, dia 15, 3 partidas. Cancha da Barra do Lontra, Barra do Lontra B e Santa Bárbara. Na cancha da Santa Luzia do Bandeira tem Santa Luzia do Bandeira A e São Jorge. Na cancha de São Pedro do Bandeira, Galáctico São Pedro enfrenta o São Sebastião B. Esses são os jogos de hoje. Amanhã mais 3 jogos, na quarta mais 3. E aí fecha essa fase aí da competição, campeonato de bocha. Vamos à Nova Esperança do Sudoeste, falar do futsal categoria Força Livre. Tivemos no final de semana, então, na sexta-feira. Sexta-feira, a equipe do Lontrense empatou com o Posto Delta em 1-1. Pinturas Moura empatou com DL Multicenter por 2-2. O Barra Futsal venceu o Cabeceira do Lontra por 2-0. Próximos jogos na quarta-feira. Barra Futsal e DL Multicenter, Cabeceira do Lontra e Posto Delta, Pinturas Moura e Lontrense. E aí também tem jogo na quinta-feira, dia 18, porque na sexta tem seleção. Vamos destacar para você as categorias de base de Nova Esperança. No Infanto Juvenil, no sábado, o Ibs venceu o Água Doce por 4-2 e o Javari Selvagem venceu os Piada Nova por 4-0. No Futsal Mirim, a equipe do Pinturas Moura empatou com o Barra Verde em 1-1 e o Grêmio venceu o Bauman United por 5-4. Já no Infantil, nós tivemos a equipe do Mercado Fernandes vencendo o Esperança 4-3 e o Santos venceu o Corinthians por 6-1. Próximos jogos dia 20, então, no sábado. 11:33.
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10: Vamos lá, destacar para você agora a Copa Sudoeste de Futebol, a nossa Copa AESUPAR, com os jogos do final de semana e também aí com a classificação. Nós tivemos nos jogos de ida, o Realeza havia empatado com o Planalto em 2-2, e aí no jogo da volta o Planalto fez 3-0, então Planalto está na semifinal. No jogo de ida, o Ampere 3-0, 4-0, o Planalto e Realeza, me confirma então. O Ampere 6-0 no jogo de ida e no jogo da volta, né, 3-0. E tá aí o Ampere então na semifinal. A equipe do Santa Isabel e Dois Vizinhos, no jogo de ida, Santa Isabel 2-0. No jogo da volta, 2-0 para o Dois Vizinhos e aí nos pênaltis 4-2. Então vamos começar, né, Ciso, por esse jogo aí, né? Primeiro vamos lá, dá uma passada nos outros aí, né, Ciso? Tivemos aí então o Planalto classificado, né? A equipe do Planalto que venceu o Realeza, né? Depois do empate no jogo de ida, e tivemos também aí a equipe do Ampere, que a gente já vinha destacando aqui a sua superioridade com relação ao Barracão. Esses dois jogos para você, Ciso.
11: Primeiramente, lógico, a equipe de Planalto aproveitou o fator casa, havia empatado fora de casa e conseguiu a vitória, até que não com muitas dificuldades, e é um dos semifinalistas, tem um, em primeiro lugar, tem um ótimo estádio e tem uma boa equipe, então vai ser uma equipe fortíssima na semifinal. E tivemos então o jogo do, que você falou para mim?
10: Do Planalto e Realeza, né?
11: Planalto e Realeza.
10: Que a equipe do Planalto venceu o
11: Realeza. Venceu por 3-0, né? Então, sobrou, no meu entender, mereceu a classificação.
10: E agora também Alisson, você que esteve lá no jogo em Dois Vizinhos, fala pra gente primeiro como é que foi. Dois Vizinhos e Santa Isabel aí, porque tava 2-0 o jogo de ida pro Santa Isabel, e a gente vinha dizendo aqui na resenha que mesmo esse 2-0 não era garantia nenhuma, né? Porque o Dois Vizinhos a gente já viu o potencial, vem campeão da Série B do ano passado, e aí foi campeão também da competição no início do ano aí em Santa Isabel, Copa dos Campeões, tal, aquela coisa toda, e veio muito bem na competição. E conseguiu fazer lá o 2-0, mesmo sendo lá no, na reta final de jogo e vencer nos pênaltis o Dois Vizinhos, então.
13: Exatamente, Trombini. Eu acho que o que levou o Dois Vizinhos a conquistar essa virada contra a equipe de Santa Isabel do Oeste foi não desistir. Foi realmente ter essa postura de não desistir, né? Eu achei engraçado, Trombini, que tanto no jogo de Dois Vizinhos quanto em Nova Esperança do Sudoeste, coincidentemente, estávamos aqui nas transmissões, né? Vocês com Esperança, eu estava lá com a equipe de Santa Isabel do Oeste. E foi quase ao mesmo tempo, né? Em Dois Vizinhos, aos 28 do segundo tempo, foi o primeiro gol da equipe de Dois Vizinhos. E em Nova Esperança, pelo que vi na transmissão 29. Ontem, aos 29, né? Então foi ali que tudo começou a mudar. Quer dizer, eram quatro confrontos que pareciam que estavam se encaminhando já para se confirmar, né, as parciais de semifinal, mas que de repente tudo mudou.
10: Tudo mudou. É o futebol, né?
13: Mas lá foi assim, Tromini. Foi um jogo que parecia que o Santa Isabel estava levando de forma controlada, né? Ele estava conseguindo. O objetivo de Santa Isabel era conseguir se defender bem contra a equipe de Dois Vizinhos.
10: Até porque podia perder por um gol, né?
13: É, exatamente. Jogou com o manual, como é que fala?
10: O regulamento
13: embaixo do braço, né? E tentou seguir dessa forma, né? Mas em dois minutos, a equipe de Dois Vizinhos conseguiu acabar com essa vantagem da equipe de Santa Isabel do Oeste, né? Eu me lembro até que na ocasião, o técnico Nézio Schmidt, né? E, curiosamente, ele que estava com a equipe de Santa Isabel em 2019... ele estava pronto para fazer duas substituições. Naquele momento, a equipe fez 1-0. Os meninos esperaram um pouco, o técnico pediu para eles esperarem. E na sequência, já teve o 2-0, né? Os dois gols do camisa 23, o Renato Venazzi, foi muito bem na partida, né? Um dos destaques da equipe do Dois Vizinhos. Ele conseguiu fazer os gols aí. E o técnico voltou um pouquinho atrás nas substituições, porque depois viu que o time estava naquele embalo, né? Não vou mexer no time, né? Que estava embalado, né? Teve chance, inclusive, o próprio Renato de fazer o terceiro, fazer o hat-trick na partida. E quem sabe já acabar liquidar a fatura já no tempo normal, né? Mas acabou que o destino quis que essa partida em específico fosse para os pênaltis, né? Lembro que no final da transmissão, os outros jogos tinham já terminado e quase todo mundo veio para a nossa transmissão para acompanhar os pênaltis, né? Entre Dois Vizinhos e Santa Isabel. Nos pênaltis, a equipe da casa foi melhor, bateu muito bem os pênaltis, o goleiro pegou dois, né? A equipe de Santa Isabel aí acabou em dois pênaltis aí não conseguindo converter. O Inácio ainda, goleiro de Santa Isabel, pegou um pênalti, né? Mas não deu para a equipe visitante. Pro Santa Isabel, naturalmente, é aquela história de nada de terra arrasada. Não se pode dizer que nada deu certo na competição, mas sim, pelo que eu conversei lá com o pessoal depois, vai se pensar em alguma mudança, alguma coisa, né? Para pensar já no ano que vem, para que Santa Isabel, que já tem mais de um título, né? Se não me engano, é tricampeão da Copa Isupar, né? Que ele possa voltar a efetivamente buscar o título, né? Se bateu na trave para ir para a SEMI esse ano, né? Ia jogar contra a equipe de Planalto.
10: Isso. Planalto. Só, né? Para confirmar que é 4-0 mesmo, Planalto contra a Realista.
13: Tá? Perfeito, né? Então, parabéns para a equipe de Dois Vizinhos. Soube ser resiliente. Uma coisa que foi muito colocada, Trumini, os meninos novos, né? Os meninos novos. Tem muita molecada no Dois Vizinhos. Tem muito menino que consegue correr lá o jogo inteiro, né? Santa Isabel é uma equipe experiente, né? Mas já não tem o mesmo pique, né? Estava sem o Rudy e sem o Brandalize. Dois jogadores que com certeza iam ajudar a fazer diferença. E quem sabe o resultado seria outro no final.
10: Me parece que o projeto de Dois Vizinhos é muito parecido com o projeto de Ampere, né? Eu acho que logo, logo a gente vai ver aí o Dois Vizinhos nesse patamar aí da equipe do Ampere. Vamos pro jogo, Ciso, do Esperança e a equipe do Chopinzinho?
11: Sim, só quero falar, você me pediu antes do Ampere e Barracão, né? Que eu acabei não comentando. Isso. A gente sabia que o Ampere deve ter jogado com muita facilidade, até de repente usou nem os outros titulares, venceu em dois jogos, 9-0, né? Então é aquela forte equipe que vai vir para a semifinal.
10: É, e vem assim gabaritada, né, a equipe do Ampere. E vem trazendo nas costas também o peso de um favoritismo agora também, né? Porque isso também acontece, né? Porque o Esperança vinha de uma derrota lá pro Chopinzinho, 2-1, de virada, tinha que fazer o dever de casa aqui, né? Reverter uma situação. Até 29 do segundo tempo estava perdendo o jogo por 1-0. Aí depois conseguiu se organizar direitinho, fazer o empate, fazer a virada. E aí fez 3-1, 4-1, sobrou daí lá no finalzinho, claro, mas, né, dá um moral também para a equipe do Esperança para ir para esse jogo agora, Ciso.
11: Com certeza. Primeiramente, vou falar do primeiro tempo. Péssimo, né? O Esperança fez um primeiro tempo horrível, decepcionante. É, lógico, até a gente falava durante o transcorrer da primeira etapa que estava taticamente totalmente errado dentro das quatro linhas, jogando com 4-1-5. Apenas ali jogava ali atrás o
10: Michael,
11: né? É, então a bola praticamente ela vinha dali para o ataque, mas lá no ataque estavam os 11 jogadores do Chopinzinho se defendendo, né? Então nós falamos, se não mudar taticamente na segunda etapa, vai ser muito difícil o Esperança reverter esse placar. E para felicidade, no intervalo, com certeza o Renato falou com os jogadores, se entenderam melhor, diz que o próprio Maico deve ter também conversado, que ele estava com muita dificuldade, ele sozinho na frente ali dos dois zagueiros e sem nenhuma proteção para ajudar ele. E a equipe jamais teria condições, jogando com 5 jogadores à frente, a bola não era trabalhada no meio de campo, então sempre chegava lá o adversário levava vantagem. Pelo contrário, na segunda etapa, totalmente diferente, até demorou abrir o placar, né? Eu até falava que o Diniz, que a gente conhece a maneira dele jogar, é um jogador muito competente, técnico, sabe o que faz com a bola, joga de cabeça erguida, mas foi mal na primeira etapa, com todos os jogadores não se deram bem. Na segunda etapa foi totalmente diferente, né? O Diniz voltou um pouco mais a ajudar no meio, o Giareto também ajudou um pouco mais no meio, e com isso cedeu assim a equipe totalmente diferente, tocando a bola. E tem que agradecer também ao treinador da equipe do Chopinzinho, né? Tem aquele ditado.
10: Quando ele tirou, né? Quando ele tirou o Dyson, né? É, ali no meio, que o Dyson que era o maestro,
13: articulador,
10: o articulador,
13: né?
10: Ali no meio. Tirou o centroavante, né? O Eberton.
11: Eberton.
10: E daí também o Zé Ramos na zaga, ali, aquelas mudanças ali, ele deu uma desmontadinha no time também.
11: Tem aquele ditado, em time que está ganhando não se mexe. Ele mexeu na hora certa, para a sorte dos pés. Pode até ser que o Esperança reverteria igual ao jogo, né? Porque jogou muito bem a segunda etapa. O Marquinhos entrou muito bem, né? O Fernando estava com uma contusão, não pôde continuar na partida. Entrou o Marquinho muito bem, como entrou esse menino aí, né? O Alexandre, né?
10: Tem entrado.
11: Pô, que menino, cabeça erguida, sem medo. Então melhorou muito a equipe do Esperança e está aí de parabéns. Parabéns. Eu confesso que chegou 29 minutos. Continuava perdendo de 1-0. Eu fiquei meio apreensivo. Mas estão aos 29 minutos através do Giareta, né? Marcou o gol num cruzamento do João Louco. Não, aliás, o João Louco
13: foi. O Marquinhos tocou e, na verdade, eu vou comentar esse lance aí, porque assim, eu vou exaltar aqui o João Louco, porque nessa jogada foi muito que ele não desistiu. O Marquinhos lançou, ele correu atrás da bola, ele disputou a bola, ganhou e tocou pro Giareta.
11: O Giareta sozinho só teve o trabalho de tocar para dentro do gol. Depois tivemos aos 33 o João Louco. Você lembra que o João Louco passou uma fase difícil, né, Trombo?
10: Sim,
11: uma fase que não marcava gol. Mas sempre aquele jogador que merece todo o respeito.
10: A gente dizia que ele não estava fazendo gol, mas jogava pro time, né?
11: Jogava pro time.
10: E é o que ele faz, né?
11: Ele não é tão alto, mas a gente veio lá na defesa do próprio Esperança defendendo, pulando, saltando. Então é aquele jogador que realmente o torcedor tem todo o carinho pela vontade. Então aos 33, João Louco, aos 47 já no desconto. João Louco novamente, um outro belo gol. Ele até falou o seguinte, eu também percebi que ele nem tentou chutar no gol, até a ideia dele era cruzar, mas deu tanta sorte que a bola foi devagarinho e acabou entrando. Enganou até os adversários. E aos 50 minutos, o Anderson, se eu não me engano, foi a única bola que ele tocou. Eu não estou lembrado se ele tinha tocado alguma vez antes, mas valeu,
13: né? Ele chutou a bola que precisava, né?
11: Mas valeu, né? O Anderson, que a gente sempre viu ele bater falta, ele é ótimo na batida de falta, e fez um golaço, fez o quarto gol e tranquilizou a equipe do Esperança, que agora, eu falo para vocês, se o Esperança jogar o que jogou no segundo tempo, se tiver todos esses jogadores, se tiver o elenco lá completo como estava ontem, e pode ter certeza, ele tem condições sim de vencer a equipe do Ampere, que é uma ótima equipe, mas aquilo que o Esperança demonstrou na segunda etapa deu um ânimo a mais para os jogadores, para a comissão técnica e para os torcedores.
10: Muito bem. Há uns 20 anos atrás, mais ou menos, eu narrava o Anderson chamando ele de menino bom, né?
11: É.
10: Agora eu vou ter que mudar, né? Velhinho bom.
11: Velhinho,
10: né?
11: Bom, né? Meu gordinho, mas olha, mas saindo, só bater falta vale a pena colocar ele dentro das quatro linhas.
13: Mas muito assim, Trubini, só para finalizar o assunto Exupar, eu vou falar que me surpreendeu o resultado do Realeza e Planalto, né? O Realeza e o Planalto fizeram um jogo tão disputado no primeiro jogo, né, lá em Realeza, 2-2, né? E o Planalto conseguiu esse placar elástico, né, contra a equipe do Realeza jogando em casa, né? É muito mérito do time, com certeza, né? Mas fica aí o registro, né? Porque o Realeza não costuma tomar esse tipo de goleada, né? Então, vai ser... Já projetando, né, vai ser um bom boa semifinal, dois vizinhos em Planalto.
10: Bom, na Série B, né, Ciso, nós temos aí agora chegando às quartas de final. A Ouro nós vamos ter a semifinal, então no domingo tem Planalto e dois vizinhos. Olha, o primeiro jogo é em Planalto, o segundo jogo em dois vizinhos. E temos também o Esperança recebendo o Ampere no estádio Mascarello, tá? Aí é dia 21. Depois, dia 28, os jogos da volta. E pela Série B, o Sulina vai enfrentar o Santo Antônio, Mangueirinha vai enfrentar Marmeleiro, Pérola do Oeste vai enfrentar o Honório Serpa, Renascença vai enfrentar a equipe do Verê, o Enéas aí próximo da gente, que nós estávamos na torcida, não conseguiu classificação.
11: Perdeu 1-0 fora de casa, empatou ontem em casa, não conseguiu a classificação, a gente torcia muito pela equipe de Enéas Marques, infelizmente vai ter que jogar o próximo ano na Série Prata.
10: 11:47, depois do intervalo, é Copa do Mundo.
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10: Vamos com os resultados da Copa do Mundo aí para você que tá com a gente.
22: Mais 8 seleções estreiam hoje na Copa do Mundo da FIFA de 2026. A bola começa a rolar à 1:00 PM no horário de Brasília para um duelo entre uma equipe estreante em Copas do Mundo e outra que é candidata ao título. Em Atlanta, a poderosa Espanha do jovem craque Lamine Yamal encara Cabo Verde, país africano que disputa a competição pela primeira vez. Pelo mesmo grupo, o H, Arábia Saudita e Uruguai medem forças às 19:00 PM em Miami. Os outros dois jogos do dia serão pelo grupo G. 16:00 PM tem Bélgica e Egito, em Seattle. Em Los Angeles, Irã e Nova Zelândia fazem o duelo que fecha o dia de Copa do Mundo às 22:00 PM. Ontem, assim como será Espanha e Cabo Verde, houve um duelo entre um candidato ao título e um estreante em Copa do Mundo. A Alemanha simplesmente atropelou o Curaçao por um placar que traz más lembranças para os brasileiros. 7-1. Pelo mesmo grupo E, Costa do Marfim venceu o Equador por 1-0. Já pela chave F, da qual sai o possível adversário do Brasil caso a seleção passe para o mata-mata, Japão e Holanda empataram por 2-2, enquanto a Suécia fez 5-1 na Tunísia.
10: É, e a Tunísia daí demitiu o técnico, né? O que você achou dessa aí, Alisson, né? A Tunísia estreou na Copa do Mundo, perdeu por 5-1, mandaram embora o técnico.
13: É, um suco de brasileirão, né? Na Copa do Mundo, né? É, sinceramente, eu não entendo, Turbino, o que, que uma comissão técnica acha que vai... Aliás, do que uma federação, uhum, né? Acha que vai mudar... A essa altura do campampeonato, a essa altura da Copa do Mundo,
10: Copa,
13: né?
10: Do Mundo,
13: retirar o técnico e colocar um auxiliar agora, vai ter que improvisar, né?
10: O cara fez muita baianagem também lá, né? Também, né? Pra...
13: É. Mas assim, ó, há de se considerar, Trombini, que a Suécia foi muito bem. E a Suécia tá com uma geração boa, né? É, então a gente pode ver... Aquela Suécia de antigamente, sabe? Pode sonhar em ver aqueles lampejos da Suécia lá do início das Copas, né? Que foi muito bem, inclusive, né? Fez a final com o Brasil em 58.
10: É, e a gente vai vendo aí Suécia 5-1, viu Holanda e Japão num 2-2 e vai tentando vislumbrar lá na frente, que aí pode estar um adversário do Brasil, então, numa fase seguinte, né?
13: Eu vou te falar, Trumini, esse grupo vai ser muito interessante de acompanhar. Pensou? Foi um jogão.
10: Um Brasil, qualquer um que fosse, o Brasil, Holanda, Brasil, Japão, Brasil e Suécia. Né? Numa fase seguinte já agora.
13: O jogo Japão e Holanda, né? É, eu apostei 2-2 e cravei esse resultado, porque o Japão é um time que não desiste, ele não larga o osso, né? Inclusive o Brasil tem esse tanto costume, né, Trumini, de a gente falar mal, a seleção brasileira tá mal. Parece que é só a seleção brasileira que tá passando por maus momentos, né? O Brasil tava ganhando de 2-0 do Japão no amistoso, cedeu o empate. Não vou nem falar de erro aqui, individual de um ou outro jogador, né? Mas o fato é que o Japão empatou, né? E fez o mesmo contra a Holanda. A Holanda é um time muito forte e o Japão mostrou que também tá à altura ali, conseguiu empatar com esse time. E vamos ver agora como é que vai ser.
10: Já tivemos 4 empates até agora aqui, já, né?
13: É, né? E vamos ver como é que vai ser os próximos confrontos, que fora a Tunísia, que parece que vai destoar do grupo, né? A gente vai ter algo muito equilibrado nas duas próximas rodadas.
10: Muito bem, mas vamos lá falar de Brasil e Marrocos, então, 1-1, na verdade, por mais que se aplique aí todos os argumentos e dificuldades de valorização ao Marrocos, de colocação no ranking da FIFA, das suas disputas lá e tal, não importa, quem tá numa Copa do Mundo, tá numa Copa do Mundo, meu filho, né? Tá lá pra enfrentar, né, a pedreira mesmo. E aí o Brasil vem com todas as suas estrelas, né, do peito e talvez não tantas estrelas no campo como a gente esperava, né, Ciso? E daí dá 1-1, o torcedor não ficou contente, não adianta, e está aí meio que desconfiado ainda muito mais com relação à nossa seleção brasileira. E você apostava num 4-1.
11: É, lógico, eu sou otimista e tem que passar otimismo para o torcedor, né? Se vai falar aqui que é dificuldade antes do jogo, não, né? E é lógico, se fosse apostar aí num bolão, jamais eu colocaria 4-1. A gente sabe que o Marrocos é o sétimo na lista das melhores seleções do mundo, é atual campeã da África, é a quarta colocada em 2022, eliminando Portugal, Espanha, depois perdendo para a França na semifinal. Então a gente sabia que as dificuldades seriam muitas. Mas enfim, lógico, o Brasil não jogou bem, vamos ser sinceros. alguns jogadores esperavam muito mais, o jogador aí, o zagueiro, Gabriel Magalhães, considerado o melhor zagueiro do mundo, para mim, ele não teve uma boa partida, teve muitas falhas. Você teve aí o Rafinha, né? Bom, o Rafinha a gente esperava muito mais, né, Alisson, dele, o Paquetá, enfim, o Igor Thiago, né? É um jogador que é um ótimo, até que foi o vice-artilheiro da Inglaterra, jogando uma equipe pequena, mas o futebol não é o que ele precisa. Esse Igor tem que jogar com alguém indo pelos fundos e cruzando bola. De repente estava ele lá ajudando o zagueiro, então não deu certo, não jogou bem também. Enfim, a gente aguarda algumas mudanças, né? O Casimiro ficou devendo também, até que foi substituído. E eu ainda espero que o treinador brasileiro arrume um lugarzinho pro Danilo dos Santos, aquele joga no meio de campo do Botafogo, que para mim é um jogador dos melhores que tem na seleção brasileira.
10: Bom, e daí vem, Alisson, a questão do Endrick, né, que virou o comentário aí do final de semana nas redes sociais, principalmente, e agora a gente tava vendo aí, até comentamos fora do ar aqui um pouquinho, que o Ancelotti tem, assim, uma pontinha com ele, porque, segundo o técnico, ele não cumpre a orientação tática que é dada. Então ele vai muito no improviso, vai muito do jeito dele e tal, não sei o quê. Até onde que isso é bom e é ruim nesse caso?
13: Exatamente, né, Tromini? Porque para nós aqui que tenta falar de forma um pouco mais racional, tirar um pouco de campo o torcedor, né? Tentar entender, né? Quem sabe a explicação que nós precisamos ter para não ter o Endrick nesse jogo, né? Uhum. Não vou dizer nem como titular, mas pelo menos ter entrado no segundo tempo, né? Se espera muito dele, né? Mas se ele não tá cumprindo essa questão tática, o Ancelotti tem todo o direito de não colocar ele no jogo, né? Então, mais ou menos assim, menino, você quer entrar? Então beleza, então você vai fazer o que eu tô dizendo pra você fazer, né? Quem manda aqui sou eu. E a verdade é essa, quem manda lá é o Ancelotti, né? Eu acho que ele tá até já, Tromini, um pouquinho incomodado com esse frisson que faz a torcida brasileira. Eu vi na entrevista depois dele.
10: E a própria
13: dele.
10: Imprensa, que é muito cobradora, né? É. A nossa imprensa, vou te contar, cara.
13: Não é só, o brasileiro de uma forma geral, né? Que faz essa cobrança e pergunta por que o menino não tava, né?
10: Aqui a gente fala, são 200 e tantos milhões de técnicos, né?
13: Exatamente, né? Porque fala de técnico e médico, todo mundo tem um pouco, né? Mas vamos ver o que ele decide agora pro jogo contra o Haiti, né? Vou usar aqui um vídeo que o Fábio Porchat fez, né? Ele falou assim, olha, Ancelotti, eu não sei como é que é na Itália, mas aqui no Brasil, se você não fizer pelo menos de 5, é desastre contra o Haiti, né? Então a gente vai ter que aguardar. Eu acho que sim, ele vai começar. Ah, é um jogo mais fraco em tese? Em tese não, é um jogo mais fraco, né? Com todo o respeito ao Haiti.
10: Que perdeu, né? Pra Escócia 1x0.
13: Que perdeu 1x0, né? Eu acho que fez muito pouco a Escócia num time, uma seleção que tá iniciando como o Haiti, né? O Alemanha fez 7x1 em Curaçao. Mas o Brasil vai ter que sim, ele vai entrar com os titulares, porque é um jogo pra ganhar confiança. Se existe um jogo que é para os jogadores ganhar confiança, é esse. É Rafinha fazer gol, Vini Júnior fazer gol, o atacante, seja Igor Thiago ou Endrick, fazer gol. Enfim, dá uma confiança para a seleção que ela tá precisando. O Rafinha jogou muito mal. Eu até depois do jogo falei, já tá merecendo um banco. Tá precisando ficar no banco para entender o que, que é atuar pela seleção brasileira.
10: Só que o Ancelotti tem por característica, né? Todos aqueles jogos que ele nunca repetiu o time até agora, né? E inclusive é uma característica dele nos times que ele treina também, né? E tal. Então não vai ser surpresa nenhuma mudanças na seleção, até pela característica do treinador, né?
13: Exatamente, né? Vamos ver o que ele vai fazer principalmente com a lateral direita, né, Tromini? Porque a gente teve o Ibanez que não foi bem, o Danilo é um jogador que não foi mal, ele não foi mal na segunda etapa, mas a gente não sabe se ele tem gás para aguentar toda a Copa do Mundo. É um cara que fala o seguinte, ele é rápido como zagueiro, como zagueiro ele é rápido, mas para a lateral ele já não tem mais o mesmo pique, né? Então é tudo coisa que a gente vai aguardar. A gente não pode falar em terra arrasada com um jogo da seleção, com um empate, né? Então tem mais dois jogos aí pra gente voltar a ganhar confiança na seleção brasileira e depois entrar numa fase nova. O 1/16avos que vai ter agora, né? Antes das oitavas de final, a gente vai ter essa novidade nessa Copa.
10: Muito bem, é porque nós temos 48 seleções aí, né?
13: Então, isso, né? Tem uma fase antes das oitavas
10: de final. Das oitavas, né? Então é mais essa questão ainda, né, Ciso, pra gente ver aí, né?
11: Com certeza, vamos esquecer os maus momentos de seleção. Não foi um péssimo resultado. Falei, se fosse uma equipe mais fraca, tudo bem, mas enfrentou uma equipe que está muito bem. E o Ancelotti não tem na cabeça dele um time ainda, aquele time que seria mesmo defensor do Brasil, mas ele aos poucos vai ser nessa Copa do Mundo que vai acertar a seleção brasileira. Por isso que eu acredito que a seleção vai longe no campeonato.
13: O Brasil tem que O brasileiro tem que fazer o quê? Tem que torcer, tem que acreditar e empurrar a seleção pra cima. Quem tem que pensar em erro é o Ancelotti, a comissão técnica e os jogadores. Eles sim tem que pensar o que não deu certo contra o Marrocos pra acertar contra o Haiti.
10: E trabalhar, e se virar. E não adianta, que nós como torcedor queremos resultado positivo.
13: E vamos cornetar.
10: E vamos lá. Um abraço, gente.
11: Um abraço a todos e até quarta.
13: Grande abraço, boa semana.
10: Vem aí o R Notícias.

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7: E aí, como que está a sua segunda-feira? Tudo bem? Muito boa tarde para você. Hoje, dia 15 de junho de 2026, estamos no ar com a edição 8.424 do RI Notícias.
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7: Nova Esperança do Sudoeste abre inscrições para auxílio transporte a universitários pelo programa Pé na Estrada. Nova Esperança do Sudoeste realiza a Conferência Municipal dos Direitos da Criança e do Adolescente. Peregrinação Passos da Esperança aos Pés de Santo Antônio, que passou por Salto do Lontra, encerra a jornada de fé em Rio Bonito do Iguaçu. Paraná reforça a importância da doação de sangue e convoca públicos O positivo e O negativo. Paraná recebe nova vacina Pneumo 20 e amplia a proteção contra pneumonia e meningite. Governo do Paraná sanciona a lei que reduz em 55% valor dos exames de obtenção e renovação da CNH. Paraná chega a quase 1.000 quilômetros de rodovias e novas estradas em concreto. Copel Agro ultrapassa 50 mil atendimentos com 95% de aprovação dos clientes. Última semana de outono terá amanhecer gelado e tardes mais quentes no Paraná. Homem sofre ferimentos graves após caminhonete colidir em poste. Mulher é encontrada morta em residência. Casal é preso com mais de 60 quilos de maconha. PM prende homem com 124 quilos de maconha na fuga, veículo pega fogo. Homem sob efeito de drogas e álcool é preso após agredir a própria mãe. Juiz que atuava em Beltrão é encontrado morto com disparo de arma de fogo. Homem atira contra carro da ex-companheira e atinge amigo que estava com ela. Essas informações, a partir de agora, no RI Notícias.
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7: Iniciando nosso RI Notícias nesta segunda-feira, hoje dia 15 de junho de 2026. A Prefeitura de Nova Esperança do Sudoeste inicia hoje, segunda-feira, 15 de junho, o período de cadastramento e habilitação de estudantes universitários interessados em participar do Programa Municipal Pé na Estrada, que concede ajuda de custo para o transporte de acadêmicos residentes no município. O benefício é destinado a estudantes do ensino superior que utilizam transporte coletivo para frequentar instituições instituições de ensino e tem validade semestral. O prazo para a entrega da documentação segue até o dia 30 de junho. Quem já participou da primeira fase também precisa fazer o cadastramento. Para participar, o estudante deve ser brasileiro nato ou naturalizado, residir em Nova Esperança do Sudoeste, estar regularmente matriculado em curso superior, autorizado ou reconhecido pelo Ministério da Educação, o MEC, em instituição pública ou privada, possuir frequência mínima de 75% e utilizar transporte coletivo intermunicipal. Além disso, o programa não contempla estudantes que já possuam formação superior concluída. Entre os documentos exigidos estão cópias do RG e do CPF, comprovante de residência atualizado, declaração de matrícula com frequência mínima de 75%, declaração de utilização de transporte intermunicipal emitida pela empresa prestadora do serviço e o requerimento de solicitação do auxílio. Toda a documentação deverá ser entregue em envelope lacrado no Departamento de Educação, localizado junto à Biblioteca Municipal, na Avenida Vereadora Guilherme Leandro, no centro de Nova Esperança do Sudoeste. O atendimento ocorre de segunda a sexta-feira, das 8 às 11 horas da manhã e das 13h30 às 17 horas. O edital e o formulário de requerimento estão disponíveis no site oficial do município. Em caso de dúvidas, os interessados podem entrar em contato pelo WhatsApp 99300-5384. A Administração Municipal de Nova Esperança do Sudoeste destaca que o programa tem como objetivo auxiliar os estudantes nos custos de deslocamento, contribuindo para a permanência e a continuidade dos estudos no ensino superior. E o Conselho Municipal dos Direitos da Criança e do Adolescente, CMDCA, de Nova Esperança do Sudoeste, convida toda a população para participar da 11ª Conferência Municipal dos Direitos da Criança e do Adolescente, que acontecerá no dia 24 de junho, no Centro de Convivência dos Idosos. Com o tema central, fortalecendo o sistema de garantia de direitos da criança e do adolescente e a democracia participativa, o evento tem como objetivo promover o debate e a construção coletiva de propostas voltadas ao fortalecimento das políticas públicas destinadas às crianças e aos adolescentes do município. A conferência terá início às 7h30 da manhã, com o credenciamento dos participantes. Durante todo o dia serão realizadas atividades culturais, palestra magna, debates, trabalhos em grupos e apresentação de propostas. Também serão eleitos os delegados que representarão o município na conferência estadual, além da escolha dos representantes da sociedade civil no CMDCA. De acordo com a organização, a participação da comunidade é fundamental para contribuir com as ideias e sugestões que auxiliem na formulação de um aprimoramento das ações voltadas à garantia dos direitos das crianças e também dos adolescentes. A programação, então, tem às 7h30 da manhã, o credenciamento, 8h30, coffee break, 9 horas, sessão de abertura e pronunciamentos, às 9h45, leitura e aprovação do regimento interno, às 10 horas, apresentação cultural, 10h30, palestra extra magna, às 11h30 debate, 12 horas almoço, 13h30 retorno das atividades com apresentação cultural, 14h30 da tarde, divisão dos eixos e formação dos grupos, 13h30 da tarde, coffee break, às 15h45, apresentação das propostas, 16h30, eleição dos delegados para a conferência estadual, 17 horas, escolha dos representantes da sociedade civil do CMDCA, e às 17h30, encerramento. A organização reforça o convite para que os moradores participem do evento e contribuam para a construção de políticas públicas voltadas à proteção, à promoção e à garantia dos direitos das crianças e dos adolescentes de Nova Esperança do Sudoeste. Após 12 dias de caminhada, fé e superação, os participantes da peregrinação Passos da Esperança aos pés de Santo Antônio concluíram ontem domingo uma jornada histórica de aproximadamente 260 quilômetros pela região turística Vales do Iguaçu. O encerramento aconteceu no Santuário de Santo Antônio de Pádua e da Esperança em Rio Bonito do Iguaçu, integrando as festividades em homenagem ao padroeiro do município e reunindo fiéis, peregrinos, autoridades e comunidades que acompanharam a iniciativa ao longo do percurso. A celebração de encerramento contou com a presença do padre Christian Jardim, do bispo da Diocese de Guarapuava, Dom Hamilton Manuel da Silva, do prefeito e vice-prefeito de Rio Bonito do Iguaçu, lideranças regionais e representantes da Instância de Governança Regional IGR Vales do Iguaçu, parceira da iniciativa que busca fortalecer os caminhos da fé e valorizar o turismo religioso na região. A peregrinação teve início no dia 3 de junho em Santo Antônio do Sudoeste, com um momento simbólico que marcou a integração entre Brasil e Argentina. Os peregrinos realizaram uma caminhada até o município de San Antônio, na Argentina, onde participaram de uma celebração especial em honra a Santo Antônio de Pádua. No dia seguinte, ocorreu a saída oficial da peregrinação aos pés da estátua do santo, dando início à jornada que percorreu aproximadamente 260 quilômetros por comunidades e municípios da região turística Vales do Iguaçu. Durante o percurso, os 22 peregrinos passaram pelos municípios de Santo Antônio do Sudoeste, Ampere, Santa Isabel do Oeste, Salto do Lontra, Dois Vizinhos, Cruzeiro do Iguaçu, São Jorge do Oeste, Sulina, Saudades do Iguaçu e Rio Bonito do Iguaçu. Além dos municípios, diversas comunidades rurais acolheram os participantes, oferecendo hospedagem, alimentação e momentos de convivência que fortaleceram os laços de fraternidade e pertencimento entre os caminhantes e as comunidades anfitriãs. Um dos momentos mais emocionantes da programação foi a entrega dos certificados aos peregrinos durante as festividades do padroeiro. O reconhecimento simbolizou não apenas a conclusão do percurso, mas também a dedicação, a perseverança e o testemunho de fé demonstrados por cada participante ao longo da caminhada. Mais do que percorrer quilômetros, os peregrinos viveram uma profunda experiência de transformação humana e espiritual. Em cada amanhecer, enfrentaram o cansaço, as dores físicas e os desafios do caminho. Em contrapartida, encontraram acolhida, amizade, partilha e renovação da fé. Cada comunidade visitada recebeu não apenas caminhantes, mas também uma mensagem de esperança, união e amor ao próximo. Ao longo da jornada, foram plantadas sementes de esperança em cada local por onde passaram, deixando marcas nos corações daqueles que caminharam e também das famílias que abriram suas portas para acolhê-los. Com a chegada ao Santuário de Santo Antônio de Pádua e da Esperança em Rio Bonito do Iguaçu, os participantes encerraram a primeira edição da peregrinação Passos da Esperança aos pés de Santo Antônio, com o sentimento de missão cumprida. Mais do que alcançar o destino final, a caminhada consolidou um importante movimento de fé, integração regional e valorização do

0: Mundial do Doador de Sangue, celebrado neste domingo, o governo do estado, por meio da Secretaria da Saúde, faz um chamamento especial à população para manter os estoques de bolsas abastecidos em todo o Paraná. Integradas às ações do Junho Vermelho, a mobilização traz um apelo especial para os voluntários dos tipos O positivo e O negativo, que registraram quedas recentes nos bancos de sangue e necessitam de reposição imediata para o atendimento da rede hospitalar. Em 2023, o estado registrou 187 mil bolsas coletadas, número que saltou para 203 mil em 2024 e atingiu 214 mil no ano passado, representando um aumento próximo de 15% no período. Em 2026, o ritmo solidário continua em alta. Até o momento, já foram contabilizadas mais de 86 mil bolsas de sangue, volume 3% superior ao registrado no mesmo intervalo do ano passado. No entanto, mesmo com um avanço histórico nos índices, o apelo permanece devido à característica de alta demanda dessas tipagens na rede de urgência. Para marcar o período e atrair novos voluntários, os hemocentros e unidades de coleta e transfusão de todo o Paraná organizaram programações especiais ao longo do mês. O EMEPAR atende 384 hospitais no estado e dá suporte a quase 97% dos leitos do SUS no Paraná. Para manter essa estrutura funcionando sem interrupções, são enviados diariamente cerca de 700 hemocomponentes para as unidades parceiras, que dependem diretamente dessas bolsas para cirurgias eletivas, atendimentos de urgência, emergências e também para tratamentos crônicos contínuos. Para a diretora do EMEPAR, Vivian Haxa, o formato integrado da rede paranaense é o grande diferencial para manter o abastecimento linear em todas as cidades.
1: É muito significativo ver o engajamento dos paranaenses. Mesmo em períodos de maior dificuldade, como nos meses de inverno ou férias escolares, nossa rede consegue manter os estoques em níveis estáveis, graças à colaboração da população. Por isso, reforçamos que a doação regular é essencial para manter esse equilíbrio.
0: Estão aptas para doarem sangue pessoas entre 16 e 69 anos completos. No caso de menores de idade, é necessária a autorização e acompanhamento do responsável legal. Homens podem fazer até 4 doações anuais com um intervalo mínimo de 2 meses. Já as mulheres podem doar até 3 vezes ao ano, respeitando o intervalo de 3 meses entre as coletas. O voluntário deve pesar mais de 50 quilos, estar alimentado, hidratado e descansado no momento da doação, além de evitar alimentos gordurosos nas horas anteriores. Também é obrigatória a apresentação de documento oficial com foto. Para evitar filas e garantir o equilíbrio constante no estoque dos diferentes grupos sanguíneos, o EMEPAR também orienta que os voluntários façam um agendamento prévio do horário. Repórter Gustavo Vaz.
2: Obrigado, Gustavo. E o Paraná recebe nova vacina Pneumovinte e amplia a proteção contra a pneumonia e também a meningite. Neste primeiro momento, o Paraná recebeu um lote com 29.700 doses enviadas pelo Ministério da Saúde, que serão repassadas nos próximos dias às 22 regionais de saúde para atender os municípios. Mais informações quem tem para a gente é Vitor Luiz.
3: Com a incorporação da vacina pneumocócica 20 valente conjugada, VPC, Pneumovinte, ao Programa Nacional de Imunizações, o que garante o esquema vacinal no SUS, a Secretaria de Estado da Saúde passa a oferecer esse importante imunizante aos paranaenses. Nesse primeiro momento, o Paraná recebeu um lote com 29.700 doses, enviadas pelo Ministério da Saúde, que serão repassadas nos próximos dias às 22 regionais de saúde para atender os municípios. A conquista da Pneumovinte representa um avanço. O imunizante substitui gradativamente a antiga Pneumo 10, dobrando a quantidade de sorotipos bacterianos combatidos. A vacina protege contra as formas graves de doenças causadas pela bactéria Streptococcus pneumoniae, tais como pneumonia, meningite, otite média aguda e septicemia, que é infecção generalizada. Nesta primeira etapa, a vacina será destinada a crianças com idades de 2 meses até 4 anos, 11 meses e 29 dias. Idosos com 60 anos ou mais que estejam acamados ou institucionalizados e sem esquema vacinal completo. Também podem receber a vacina povos

0: indígenas maiores de 5 anos, sem histórico vacinal com a pneumocócica conjugada e ainda pessoas com condições clínicas especiais, como pessoas vivendo com HIV, pacientes oncológicos, transplantados de órgãos sólidos ou medula, atendidas via centros de referência para imunobiológicos especiais. Repórter Vitor Luiz.
1: Obrigado, Vitor. Já já ele volta com mais informações aqui no R Notícias, que vai aos comerciais. Já já mais notícias para você.
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5: Voltamos com o nosso RI Notícias nesta segunda-feira, hoje dia 15 de junho de 2026. E o Vitor Luiz está de volta com a gente aqui no RI Notícias, trazendo informação que o governo do estado sancionou lei que reduz em 55% o valor dos exames de obtenção e renovação da CNH. Com a mudança, o exame de aptidão física e mental passa a custar R$ 60,00, enquanto a avaliação psicológica terá valor máximo de R$ 120,00.
6: O governador Carlos Massa Ratinho Júnior sancionou nesta sexta-feira a lei que reduz em cerca de 55% o valor dos exames obrigatórios exigidos nos processos de obtenção e renovação da Carteira Nacional de Habilitação no Paraná. A nova legislação transforma a cobrança dos serviços em preço público e estabelece um teto de R$ 180,00 para os exames de aptidão física e mental e de avaliação psicológica, ampliando o acesso dos paranaenses ao processo de habilitação. Com a mudança, o exame de aptidão física e mental passa a custar R$ 60,00, enquanto a avaliação psicológica terá valor máximo de R$ 120,00. Atualmente, os dois procedimentos somam R$ 404,74. Juntos passarão a custar R$ 180,00. Com a sanção da lei, as novas regras entram em vigor em 30 dias. Segundo estimativas do Detran Paraná, a medida pode representar uma economia superior a R$ 50 milhões por ano para os paranaenses. A mudança também atualiza a forma de cobrança dos serviços. Os exames deixam de ser enquadrados como taxas estaduais e passam a ser remunerados por meio de preço público, modelo previsto pela legislação federal e que permite maior flexibilidade na definição dos valores, observados os limites estabelecidos nacionalmente. O texto sancionado pelo governador também incorporou avanços debatidos durante a tramitação na Assembleia Legislativa do Paraná. Entre eles, está a adoção de um sistema informatizado para distribuição dos atendimentos entre as clínicas credenciadas. Quem optar exclusivamente pela versão digital da CNH poderá obter uma economia ainda maior. Isso porque a emissão do documento físico tem custo de R$ 90,10, enquanto a CNH digital é disponibilizada gratuitamente aos condutores. Repórter Vitor Luiz.
5: Obrigado, Vitor. E o Paraná chega a quase 1.000 quilômetros de rodovias e novas estradas em concreto. A maior parte do volume dos projetos está concentrada nas rodovias estaduais administradas pelo DR Paraná. Entre os destaques está a PRC-280, aqui no sudoeste do estado, que abriga atualmente o maior trecho contínuo de rodovia em concreto do Brasil. Informações na reportagem de William Sopa.
7: O investimento paranaense em rodovias e estradas em concreto, que recentemente foi apontado como modelo a ser seguido, ultrapassou 5 bilhões e 100 milhões de reais, com 979,5 km de pavimento. As obras englobam desde grandes rodovias, que cortam o estado, a estradas rurais e metropolitanas. Segundo o governador Ratinho Júnior, essas obras aumentam a segurança de quem trafega e reduzem os custos de manutenção devido à durabilidade do pavimento em concreto. Ele ainda ressalta que a reestruturação rodoviária paranaense era uma necessidade antiga.
8: São obras muito importantes para o estado do Paraná e obras estruturantes. São obras que há 30, até 40 anos se esperava que acontecesse.
7: Do total de quilometragem em concreto, pouco mais de 780 quilômetros são em rodovias estaduais, que representam um investimento de quase 4 bilhões e 500 milhões de reais. Elas incluem restaurações, ampliações e duplicações, com destaque para a PRC 280, no sudoeste do Paraná. O governador lembra que esse é o maior trecho contínuo de rodovia em concreto do Brasil, com 142 quilômetros, entre General Carneiro e Pato Branco.
8: Uma rodovia importantíssima para o Paraná, importantíssima para o Sudoeste. E era um compromisso que eu tinha de fazer essa obra, uma obra moderna, né? Porque quando eu assumi o governo, a PR-280 era a pior rodovia do estado do Paraná. Era pior em acidentes, era pior em número de mortes, era pior em número de buracos. Era uma rodovia que estava totalmente destruída e só o RECAP não ia resolver o problema dessa rodovia. Então nós fomos atrás de ver o que o mundo estava fazendo de mais tecnológico, de inovação, para trazer para cá.
7: Dentre todas as obras, quase 190 quilômetros já estão concluídos e liberados para circulação sem restrições. Outros 329 quilômetros estão em execução e há 40 quilômetros de obras licitadas aguardando ordem de serviço. Agência Rádio Web, de Curitiba, William Sopa.
5: Obrigado, William. E a Copel Agro ultrapassa 50 mil atendimentos com 95% de aprovação dos clientes. No total, em 70 dias, foram 51.200 contatos feitos por clientes com pedidos de suporte e religamentos em casos de interrupções temporárias, solicitações de novas ligações e de outros serviços da companhia. O repórter Gustavo Vaz está de volta com a gente, tem mais informações.
9: Em pouco mais de 2 meses de funcionamento, o programa Copel Agro ultrapassou a marca dos 50 mil atendimentos personalizados a produtores rurais da cadeia de proteína de todo o Paraná por meio da linha direta 0800-643-7676. Desde abril, quando o programa foi lançado, o grau de satisfação reportado em pesquisa pelos clientes foi de 95%. No total, em 70 dias, foram 51.200 contatos feitos por clientes com pedidos de suporte de religamentos em casos de interrupções temporárias, solicitações de novas ligações e de outros serviços da companhia. No período, também foram feitas ligações de retorno, com previsões de serviços e confirmação de reestabelecimento de energia em propriedades rurais. Fruto da construção coletiva da Copel com representantes do setor produtivo do Paraná, o programa tem se consolidado como um importante suporte ao desenvolvimento do agronegócio. Conforme afirma o gerente executivo do Copel Agro, Marcelo Gonçalves.
10: Já ligamos mais de 12 mil vezes de volta para os clientes, dizendo para eles o que está acontecendo, dando um parecer, foi um poste que quebrou, foi um caminhão que derrubou o poste, ou foi uma árvore que caiu, e dando a estimativa do tempo que vai levar para o retorno da energia acontecer. O Copel Agro, além do atendimento, a gente vai expandir esse serviço com uma equipe técnica que já está sendo formada, já tem algumas pessoas trabalhando, para fazer uma questão, um cruzamento de dados, e apontar onde que tem que haver melhorias na rede de distribuição de energia para que esse problema do cliente nem aconteça, para que o cliente nem precise entrar em contato conosco.
9: Com o Copel Agro, o produtor paranaense de proteína animal, seja de frango, suíno, de leite, de peixe ou de outras, pode fazer contato direto com a companhia. Os teleatendentes estão à disposição 24 horas por dia, 7 dias por semana. São cerca de 76 mil clientes da cadeia de proteína atendidos pelo programa em todo o Paraná. Além da linha telefônica direta, o Copel Agro envolve infraestrutura própria que contempla a equipe dedicada no centro de operações da Copel, a ampliação do quadro de eletricistas em regiões com maior produção agrícola, a implantação de escolas de eletricistas em regiões estratégicas para o reforço do quadro próprio de profissionais e o uso de tecnologia de ponta para a conectividade das equipes de campo via Starlink. Para orientar os produtores rurais, a Copel firmou uma parceria com o Conselho Regional de Engenharia e Agronomia do Estado do Paraná, o CREA. O foco é que o produtor rural tenha estabilidade da energia fora e dentro da propriedade. Repórter Gustavo Vaz.
5: Obrigado, Gustavo. Daqui a pouquinho ele volta com mais notícias também aqui no R Notícias. E a Conab atualiza a projeção para a safra de grão e prevê colheita recorde de quase 359 milhões de toneladas. Informações na reportagem de Humberto Ferretti.
11: A produção brasileira de grãos deve bater um novo recorde em 2026. Projeção da Conab fala em uma colheita total de quase 359 milhões de toneladas, alta de 1,8%, ou cerca de 6 milhões a mais que no ano passado. Caso o crescimento se confirme, ele será puxado por uma área de cultivo 2,2% maior, de 83 milhões e 500 mil hectares, já que o rendimento médio das plantações deve encolher 0,3%. Da Rádio 2, Humberto Ferretti.
5: Obrigado, Humberto, pelas informações aqui no RI Notícias.
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5: Milho saca de 60 quilos é cotado de R$ 50 a R$ 58,00. A soja de 109 a 112. Trigo PH 78 de 70 a 73. Boi em pé arroba 320 a 350. Vaca em pé padrão corte arroba 305 a R$ 315,00. Os números são do Departamento de Economia Rural, DERAL, da Secretaria de Estado da Agricultura e do Abastecimento, a SEAB, Núcleo Regional de Francisco Beltrão e Dois Vizinhos.
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5: Dólar comercial vale hoje R$ 5,03. O euro é cotado em R$ 5,85.
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5: Nesta semana, última semana do outono, de acordo com o Cimepar, o Sistema de Tecnologia e Monitoramento Ambiental aqui do Paraná, amplitude térmica ganha destaque, com o amanhecer mais gelado e as temperaturas da tarde mais agradáveis. Os próximos dias de tempo estável chegam depois de muita chuva. O repórter Gustavo Vaz está de volta e tem mais informações.
9: O inverno chega no próximo domingo e a última semana de outono tem as características da estação que se despede. No Paraná, de acordo com o Cimepar, a amplitude térmica ganha destaque, com um amanhecer mais gelado e as temperaturas da tarde mais agradáveis. Os próximos dias de tempo estável chegam depois de muita chuva. Nestes primeiros 15 dias de junho, já ultrapassaram a média histórica de volume de precipitação. Para todo mês, as estações meteorológicas do Cimepar, que ficam em Autônia, Apucarana, Campo Mourão, Cândido de Abreu, Cianorte, Jaguariaíva, Londrina, Ponta Grossa e Umuarama. No domingo, a chuva fraca voltou a se espalhar por várias regiões do Paraná, mas com volumes menores do que 20 milímetros durante o dia. Samuel Brown, meteorologista do Cimepar, destaca que nesta segunda-feira a instabilidade continua.
13: No final de semana, tivemos o avanço de uma frente fria e os resquícios desse sistema ainda mantêm muita umidade, principalmente na faixa leste, Campos Gerais e também no norte e no noroeste do Paraná. Nesses setores, deve garoar, chover fraco em vários momentos dessa segunda-feira e o destaque fica por conta da pouca variação também das temperaturas. Já no oeste e no sudoeste, o sol aparece com mais intensidade, mas mesmo assim não esquenta muito em virtude da atuação de uma massa de ar mais frio.
9: Na terça, o dia amanhece novamente com presença de muitas nuvens, principalmente da faixa central até o leste do Paraná. Mas gradualmente a nebulosidade e os nevoeiros perdem intensidade. Samuel Brown afirma que o sol aparece na maior parte do estado na tarde da terça.
13: Já na terça-feira, o dia amanhece novamente aí com presença de muitas nuvens, principalmente da faixa central até o leste do Paraná, mas gradualmente essa nebulosidade, esses nevoeiros, eles devem perder intensidade. Então o sol, na tarde da terça-feira, já deve aparecer na maior parte do estado do Paraná. Na terça-feira, também pela manhã, faz frio no sudoeste e no sul, com mínimas abaixo dos 5 graus. Já à tarde, esquenta um pouco mais no norte e noroeste, com máximas girando em torno de 22 a 24 graus.
9: Essa amplitude térmica continua tanto na quarta quanto na quinta-feira. Samuel Brown alerta que há possibilidade de geada no sudoeste e no sul na quarta também.
13: Então, uma massa de ar mais frio atua sobre o estado, favorecendo para um amanhecer com temperaturas baixas. Alguns nevoeiros também atuam, principalmente região dos Campos Gerais, região metropolitana de Curitiba e ao longo dos vales dos rios do interior.
9: Não esquenta muito. As temperaturas mais altas do estado vão ficar apenas próximas dos 23 graus, isso em cidades das faixas norte e oeste do Paraná. Mas, por outro lado, uma diferença de mais de 10 graus das temperaturas registradas ao amanhecer nos municípios destas regiões. Na sexta-feira, outra frente fria deve avançar e mudar as condições do tempo. Repórter Gustavo Vaz.
5: Obrigado, Gustavo. Portanto, nessa segunda-feira, o sol aparece ainda entre nuvens por alguns momentos, né? E não há previsão de chuva. A partir de amanhã, o sol irá predominar. Porém, as temperaturas continuarão baixas. Pelo menos até na quinta-feira não deve chover aqui em nossa região e o frio irá continuar. Para amanhã e a quarta-feira, a mínima deve ficar entre 6 e 7 graus aqui em nossa região, segundo o CIMEPAR. A temperatura mínima registrada hoje em Salto do Lontra foi de 8 graus e a máxima não deve passar dos 19. O RI Notícias vai aos comerciais, na sequência, informações do setor policial.
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2: Um homem de 32 anos sofreu ferimentos graves em um sinistro de trânsito registrado na noite de sábado na PR-493 em Pato Branco, no trecho sentido a Itapejara do Oeste. O acidente envolveu uma Amarok. O condutor perdeu o controle da direção e colidiu contra um poste da rede elétrica às margens da rodovia. O motorista recebeu os primeiros atendimentos das equipes de socorro e, na sequência, foi encaminhado para atendimento médico em um hospital de Pato Branco. Uma passageira estava andando pelo local e não apresentava ferimentos graves. Equipes do SAMU, Corpo de Bombeiros e a Polícia Militar prestaram atendimento à ocorrência. Uma mulher de 35 anos, de nacionalidade venezuelana, foi encontrada sem vida na noite de sexta-feira em uma residência no bairro Alto da Colina, em Dois Vizinhos. De acordo com a Polícia Militar, a equipe foi acionada pelo SAMU por volta das 21 horas. No local havia informação de que uma mulher estaria supostamente sofrendo uma convulsão. No entanto, ao chegarem à residência, os socorristas constataram que a vítima já estava em óbito. A Polícia Civil, também a Polícia Científica, realizaram os levantamentos periciais e, em seguida, o corpo foi removido ao serviço médico legal de Francisco Beltrão. A Polícia Rodoviária Estadual prendeu duas pessoas por tráfico de drogas na manhã de sábado na PR-180 em Francisco Beltrão. De acordo com a Polícia Rodoviária, a equipe realizava uma operação de fiscalização em frente ao posto policial no Trevo da Água Branca quando abordou um veículo Celta, placas de Santa Catarina, ocupado por um homem e também uma mulher. Durante a abordagem, os policiais perceberam que o condutor não possuía Carteira Nacional de Habilitação, a CNH, e demonstrava nervosismo, o que motivou uma vistoria mais detalhada no automóvel. No porta-malas foram localizados 4 fardos de maconha. Questionado, o motorista informou que mora em Balneário Arroio do Silva, Santa Catarina, e que recebeu o veículo já carregado com a droga em um posto de combustíveis na cidade de Marmeleiro. Segundo ele, o destino da carga seria o município de Osasco, São Paulo, pelo qual receberia R$4.000 pelo transporte. Após a pesagem, a droga totalizou 60 quilos e 200 gramas de maconha. Os dois ocupantes do veículo foram presos em flagrante pelo crime de tráfico de drogas e encaminhados juntamente com a droga e o automóvel para a 19ª Subdivisão Policial em Francisco Beltrão. Ontem, a Polícia Militar de Itapejara do Oeste recebeu informações da Receita Federal de que um veículo com carregamento de entorpecentes estaria deslocando da região de fronteira em direção ao município. Os policiais iniciaram monitoramento quando avistaram o veículo suspeito entrando na cidade. Foi dado voz de abordagem, porém o condutor não acatou e iniciou uma fuga em alta velocidade, sendo acompanhado pela equipe que efetuou o disparo nos pneus. E mesmo atingido, o condutor continuou a fuga. O veículo acabou pegando fogo. O condutor abandonou o carro ainda em movimento, tentando fugir por entre residências e terrenos, mas acabou preso a cerca de 500 metros do local. A Defesa Civil foi acionada e conteve o fogo no automóvel. Após buscas, foram localizados vários tabletes de maconha que totalizaram 124,5 kg da droga. O condutor sofreu ferimentos devido ao incêndio no veículo e foi encaminhado com escolta policial para atendimento médico. O veículo e a droga foram encaminhados para a Central da Polícia Civil de Pato Branco. A Polícia Militar de Pato Branco foi acionada na madrugada de ontem, por volta da 1h15, para uma ocorrência de violência doméstica e lesão corporal em uma residência no bairro Planalto. No local, os policiais constataram que uma mulher havia sido agredida pelo próprio filho, que se encontrava na garagem do imóvel, em visível estado de embriaguez e sob efeito de entorpecentes. A mulher disse que o comportamento do filho é recorrente e que, após proferir injúrias contra ela, puxou-a pelos cabelos, provocando sua queda e, consequentemente, o impacto de seu rosto contra uma bancada, causando os ferimentos. O agressor foi preso e encaminhado para a Central de Flagrantes da Polícia Civil. A vítima foi encaminhada para a unidade de pronto atendimento, a UPA, para os cuidados médicos. O juiz de direito Antônio Evangelista de Souza Neto, diretor do Fórum da Comarca de Francisco Beltrão, foi encontrado morto na madrugada de ontem em seu apartamento localizado no bairro Alvorada. De acordo com as informações, a Polícia Militar, equipes da Rotan e da Rádio Patrulha foram acionados por volta da meia-noite 25 para atender uma ocorrência de disparo de arma de fogo com vítima. Ao chegarem ao local, os policiais constataram que a vítima era o magistrado. Equipes do SAMU e também do Corpo de Bombeiros também foram mobilizadas mas apenas puderam constatar o óbito. Na sequência, foram acionadas a Polícia Civil, Polícia Científica e também o Serviço Médico Legal responsáveis pelos procedimentos de perícia e remoção do corpo. A Polícia Civil informou que será instaurado inquérito para apurar as circunstâncias da morte. Antônio Evangelista de Souza Neto possuía uma destacada trajetória na área jurídica. Era membro da Comissão Permanente de Segurança do Tribunal Regional Eleitoral do Paraná e acumulava formação acadêmica de destaque, com pós-doutorados realizados em instituições do Brasil, Espanha, Itália e Portugal, além de doutorado em Filosofia do Direito e mestrado em Direito Empresarial. Em 2024, o magistrado assumiu interinamente o cargo de prefeito de Francisco Beltrão durante o período eleitoral. No ano seguinte, recebeu uma moção de aplausos da Câmara de Vereadores pelos serviços prestados à comarca. A morte do juiz segue sob investigação das autoridades. Uma mulher procurou a sede da Polícia Militar de Dois Vizinhos por volta das 22 horas de ontem, relatando que foi vítima de atentado com disparos de arma de fogo. Conforme a PM, a mulher disse que, minutos antes, estava transitando com seu veículo Fiesta na companhia de um amigo, quando, ao parar em um posto de combustíveis, foi abordada pelo ex-companheiro que estava com o Jetta e a ordenou que ela e o amigo descessem do carro. Ao perceber que ela tentaria fugir, ele efetuou disparos de arma de fogo em direção ao seu veículo, atingindo o braço do homem que estava no banco do caroneiro. O homem ferido foi socorrido pelo corpo de bombeiros e encaminhado ao hospital. O autor dos disparos fugiu, tomando rumo ignorado. A Polícia Militar registrou boletim de ocorrência unificado e a Polícia Civil dará continuidade aos procedimentos. E assim chegamos ao final da edição desta segunda-feira, dia 15 de junho de 2026, do nosso R Notícias, que volta amanhã às 12 horas. Mais informações durante a nossa programação e também em nossas redes sociais. Muito obrigado pela sua audiência, boa tarde e uma boa semana para você.
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4: Olá, boa tarde. Hoje é segunda-feira, dia 15 de junho. E a partir de agora, eu, Samuel Liboni, estou chegando na Rádio Independência com a Hora do Recado.
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4: Encerramos assim a edição desta segunda-feira da sua Hora do Recado. Tenham todos uma boa tarde, um grande abraço, tudo de bom e até mais.
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1: Minuto Jurídico, uma produção da assessoria jurídica da FETRAF Paraná, dirigido aos agricultores familiares.
2: Com a reforma tributária, esse ano foi implementada a nota eletrônica e os agricultores familiares tem que descontar 1,5% da sua produção para a questão de tributo do governo federal, que inclui o tributo da Previdência Social, que garante a aposentadoria e os benefícios previdenciários do segurado especial. Então, quando você faz a venda do seu produto, quem compra tem que abater esse valor e fazer o recolhimento para o INSS. Por isso é importante que você cuide que a sua nota tenha esse desconto. Não pode ser mais, porque acima de 1,5 vai ser os médios e grandes produtores que não entram como segurados especiais, como agricultores familiares. Então é muito importante que você se informe no seu sindicato. Os sindicatos têm um modelo de declaração onde a pessoa se declara que é agricultor familiar e que vai ter esse desconto de 1,5% para que você preencha e leve nas empresas que você faz a entrega do produto para eles descontarem corretamente esse percentual. Então é muito importante isso. O agricultor familiar tem que pagar uma contribuição do desconto na produção, que é aquele antigo fundo rural que hoje está em 1,5%. Se você emitir nota sem esse desconto, essa nota pode ser invalidada depois na questão da Previdência. O próprio INSS começa a cruzar os dados com a informatização quase total dos sistemas, a nota eletrônica já é uma prova disso, e vai dificultar muito se você não tiver esse recolhimento. Então se informe. Se você não está fazendo esse recolhimento, tem que se informar no seu sindicato e providenciar que a empresa que você entrega a sua produção de leite, de frango, de qualquer tipo de produto, de milho, de trigo, de soja, que você tenha esse desconto.
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0: Boa tarde a todos. Hoje, na apresentação do nosso programa, do sindicato, está eu, secretária do sindicato, Preta Teles, e a nossa nova presidente, que é a dona Neiva Andretta. Eu vou passar uns recadinhos aqui, daqui a pouco eu passo a palavra para ela, para a apresentação. Então, aproveitando ali o áudio do Dr. Jonir, avisar que o atendimento é amanhã, dia 16, a partir da 1h30 da tarde. Não tem ninguém em especial hoje, nome nenhum para vir para o atendimento, mas as pessoas que precisarem, então, conversar com o advogado é amanhã. Quero falar também um pouco do nosso mercadinho do produtor que a gente tem lá no sindicato. Então, tem bastante gente perguntando, depois dessa fatalidade que aconteceu com a Zenaide, ali, né, que era presidente do sindicato. Então, as pessoas estão perguntando bastante se a gente vai continuar com o mercadinho. A nossa intenção é continuar com o mercadinho e ampliar ele mais ainda, né? Mas, para isso, a gente precisa dos sócios, né, do sindicato ali, que tragam os seus produtos, que venham conversar com a gente ali, para a gente ver o que a gente consegue pôr, o que a gente consegue fazer. Mas a gente não quer parar, muito pelo contrário. A Zenaide tinha um objetivo ali de continuar, de fazer uma coisa bem maior, e a gente vai tentar realizar o sonho dela ali. E é para ajuda financeira também, né? Tanto da pessoa que traz o produto, quanto para nós ali do sindicato. Então, as pessoas que tiverem interesse em vender os seus produtos, passe ali no sindicato conversar com a gente para ter um dia da semana certo para trazer. Inclusive, sexta-feira, chegou uns licores, chegou sabão de álcool, chegou vinagres. Então, passem lá, dá uma olhada e conhecer esses novos produtos que tem lá no sindicato. Eu quero falar que a direção do sindicato fez uma reunião na segunda-feira e foi colocado, né, uma pessoa no lugar da Zenaide. Não é no lugar, é que tinha que ter uma pessoa que substituísse ela, né? E pelo nosso estatuto do sindicato, a pessoa que ficaria no lugar dela não é o vice, não é o vice-presidente, que tinha muita gente perguntando, o vice vai assumir, agora o vice assume, porque nós estávamos conversando ainda hoje de manhã com o pessoal que foram nos visitar lá no sindicato, e eles nos falavam que é a primeira vez que eles veem, né, que não é o vice que assume. Mas eu sempre falo aqui na rádio, que faz 20 anos que eu estou trabalhando ali, e desde então, na falta do presidente, quem assume é a primeira secretária ou o tesoureiro. Se caso nenhum desses não queiram, se entrarem num acordo e toda a direção aceitar, pode até entrar um outro, que seja o vice. Mas se não, depois desses dois, da primeira secretária e do tesoureiro, tem que fazer nova eleição. E graças a Deus que não precisou nada disso. A Neiva Andretta era a nossa primeira secretária e a gente conversou bastante com ela e com toda a direção, e ela aceitou a encarar essa luta nossa aí para a gente continuar ali no sindicato, continuar trabalhando, tentar fazer as coisas certas como a Zenaide vinha fazendo. E eu passo a palavra para ela agora, para ela se apresentar aqui a todos.
1: Então, boa tarde a todos os ouvintes, e em especial aos nossos queridos associados do sindicato. Como a Preta já falou, eu sou Neiva Andretta Baptista, moro na linha Nova Seção e fazia parte de secretária da Zenaide. Até então, foi surpresa para mim, porque hoje também ainda visitando alguns setores ali, né, para a gente buscar parcerias. E eles diziam, nossa, sempre pensamos que era o vice. Falei, eu também, mas infelizmente não foi. A gente assumiu, não com alegria, né, porque tivemos a nossa querida Zenaide que nos deixou, mas temos que continuar, né? Temos que tocar o barco, temos que trabalhar, porque o sindicato é uma entidade privada, ela não é pública, né? Mas ela ajuda muito os produtores, os associados. Então, não tem como fechar. Eu, essa semana que eu estive ali, eu fiquei surpresa da quantidade de gente que precisa do sindicato. Vamos continuar, vamos tocar o barco até pela Zenaide, né? Que era ela tinha muitos sonhos, muitos projetos. E a gente vai tentar buscar até onde dá, vamos lutar para que o sindicato continue e melhore cada vez mais, né? Graças a Deus, temos umas parcerias boas, por mais que o nosso sindicato, ele é apartidário, né? Ele não tem nada a ver com um partido político nenhum, ele não é público, mas a gente pode contar muito com a parceria, pôde já, nos ajudou muito o prefeito, o Marcos, presidente da Câmara, ainda hoje de manhã estava lá conversando comigo e oferecendo, né, ajuda, às vezes não financeira, mas assim, ajuda instruindo a gente de como fazer, de como buscar, abrindo caminhos, né? Porque a gente foi pega de surpresa e ninguém é formado em nada, não. Só temos a boa vontade. Então, eu conto com cada um de vocês. Continue acreditando no sindicato. A Zenaide já tinha dado uma boa de uma guinada, estava maravilhoso. Mas, infelizmente, ela nos deixou, né? Contra a nossa vontade. Mas vamos lutar. Assim, quem quiser passar por ali, conhecer, conversar, trocar ideias, a gente está aceitando muitas críticas, inclusive produtivas, né? Para nos ajudar, a gente vai aceitar de coração. E conto com cada associado e que venham mais, acreditem no sindicato, façam a sua associação. A Preta falou do mercado ali, a gente está tendo umas ideias para ampliar o mercado. Isso ajuda o associado, porque por mais pouco que ele venda ali, quando chega o final do mês, ele vai ver que na renda dele aquilo foi importante. E, de repente, você, agricultor associado, tem lá uma horta, tem lá um alho, tem lá uma cabeça de repolho, e vai que estraga. Então, leva ali no sindicato, a gente vende. Final do mês, aí vai precisar ali ajudar na conta da luz, num remedinho, busca ali. É um canal de vendas, para nós é bom e para vocês melhor ainda. Então, venham, quem não é associado, associe, que o sindicato só tem a melhorar a cada dia. Eu fico muito agradecida, agradeço a confiança dos demais diretores, e foi assim que eles me convenceram a aceitar. A Preta, né, com 20 anos de sindicato, aqui é a minha professora, e assim a gente vai tocando o barco. Eu espero que consiga fazer parte do que a Zenaide sonhava. Por hoje, assim, é isso, né? Mas para me apresentar, para dizer quem ficou, quem não ficou, é um direito de cada associado saber. E eu desejo uma boa e abençoada semana a todos. E a hora que puderem passar por ali para conversar, para bater um papinho, sejam todos bem-vindos. Um abração e até a
0: segunda. Neiva, é bem assim mesmo. A gente fica aqui na rádio, a gente vem toda segunda-feira aqui e a gente fala, a gente pede, a gente fica implorando para os associados virem até o sindicato. Eu não sei até quando que os associados vão entender que o sindicato é deles e não é meu e não é do presidente que está lá dentro trabalhando. O sindicato é uma entidade dos sócios, então quem paga o sindicato é dono, tem que participar, tem que nos ajudar. Nós ficamos pedindo para as pessoas ajudar nós, mas na verdade a gente está fazendo ali pelos sócios. A gente vem na rádio implorar uma coisa que nem é da gente. Então, a gente está com bastante dificuldade. Todos sabem. Isso daí é claro, não é segredo para ninguém, muito menos para os nossos sócios que pagam o sindicato em dia. E eu,

0: Se fosse assim, nós não ia ter sócio, porque se os direitos são iguais. Então, a gente muitas vezes é obrigado a cobrar, né, pelo serviço, e daí a pessoa não gosta. Mas se é sócio, paga ali aquele pouquinho por mês e tem direito. Com tudo que precisar ali de benefício dentro do sindicato, a gente não cobra, porque é sócio, já está pagando. Mas para quem não é sócio, infelizmente, a gente tem que cobrar, porque senão ninguém era sócio do sindicato. Mas a gente precisa, nós precisamos. Olha, esse ano eu fiz muitas sociedades novas, que fazia muito tempo que eu não fazia mais, as pessoas vieram de tanto a gente conversar, explicar, e as pessoas já estão entendendo isso, que realmente precisam do sindicato. E muitos sócios nossos antigos, que fazia tempo que não pagava mais, voltaram com a gente. Eu fico feliz por isso. E espero que tem bastante gente ainda que era sócio, que volte. Volte, porque ali é de vocês. O pessoal da habitação está bem. Esse é o ponto principal hoje aqui do nosso programa, que tão ansioso. O pessoal da habitação tão ansioso, porque o resultado da habitação ali era para ser dia 8, do dia 8 passou para o dia 12. E eu não consegui responder, muitos me chamaram, eu tenho um grupo, né, da habitação, muitos me chamaram direto ali no privado, e eu nem respondi, mas sabe, eu não tinha o que responder para vocês, porque eu preciso de resposta de lá de cima. E a lista que saiu na sexta-feira, não é a lista diária oficial da União, ela não era a lista oficial. Então, essa lista oficial, na sexta-feira, foi anunciado, como eu passei aquele áudio, aquele vídeo para vocês assistirem, que eu coloquei lá no nosso grupo da habitação, que inclusive estava até o presidente Lula lá e tal. Então, lá foi a oficialização desse projeto. Mas a lista oficial, eles não saiu para ninguém ainda. Inclusive, hoje eu conversei, a manhã inteira eu fiquei cobrando o pessoal, falei, ó, eu tenho programa de rádio 1h e eu preciso falar alguma coisa. E daí eles me passaram que é para sair essa lista hoje. Então, pessoal, acalme os corações de vocês aí, que a gente também está ansioso. E assim que eu receber essa lista, eu não vou chamar de um por um, porque a gente tem o grupo, já é justamente para isso, mas eu vou colocar no grupo. Então, era isso que eu tinha para falar sobre a habitação. Não falei antes, me perdoem, mas é porque eu não tinha o que falar para vocês também, beleza? Mas qualquer novidade eu já passo lá. 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E a gente, que nem a Neiva falou ali, a gente vai correr atrás de mais parcerias. Vamos tentar continuar o nosso trabalho que estava indo tão bem ali. Então, por hoje, por essa segunda-feira, seria isso. E a partir de segunda-feira, a gente volta aí com mais notícia para vocês. Tenham todos uma ótima tarde e uma boa semana.
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0: 1h23.
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3: Boa tarde a você que está sintonizado na Rádio Independência. Esse horário paroquial da Paróquia Nossa Senhora do Sagrado Coração, saúdo todas as famílias da nossa paróquia, da nossa grande comunidade, saúdo também meus irmãos e irmãs da Paróquia Nossa Senhora Aparecida Salto do Lontra, Padre Delcir, pároco, Renato, um teólogo, enfim, meu irmão, minha irmã. Vamos celebrar mais uma semana juntos. Já celebramos o Dia dos Namorados, celebramos também o Dia de Santo Antônio e agora continuamos com a nossa missão, adentrando no mês de junho e também curtindo um pouco o frio. Para você então que não esteve ontem presente na celebração, ontem também tivemos festa na Barra Bonita, uma festa de confraternização, uma festa muito participada. Obrigado então pela presença de todos, pela organização do conselho com a festa. Tudo correu muito bem. E agora então vamos lembrar um pouquinho o que é que nós celebramos ontem, né? Ontem Jesus chamando e falando sobre os 12 apóstolos. Quem são os apóstolos de Jesus hoje? Somos nós, é claro, né? Como o Evangelho mesmo dizia ontem, nós podemos notar como ele ainda é muito atual em muitos lugares, também aqui na nossa realidade. São milhões de jovens, né, que não são atendidos pastoralmente, centenas das vezes nas grandes cidades de conjuntos residenciais, que não conta com nenhuma presença da igreja. É muito grande o desafio da evangelização pelos meios de comunicação social, da evangelização da classe média, da evangelização dos grandes intelectuais. Parece que esse povo não precisa tanto de Deus. Mas em toda parte nós sentimos falta de pastores e de bons pastores. E é claro, você deve também comparar isso ali na sua comunidade, né? Nós sentimos falta não só de mais padres, mas mais leigos, leigas, irmãs, irmãos, que continuam com muito zelo a missão de Jesus. Todos somos chamados a sermos apóstolos da igreja e todos os batizados, Jesus chama também e envia para a missão. Na verdade, é para isso que nós somos batizados, somos consagrados, escolhidos para a gente adiantar, para a gente ir no trabalho da missão. Sem a ajuda de Deus, é claro que é difícil a gente encontrar a solução para os grandes problemas, para a falta de operário da messe, né? Por isso Jesus manda que nós peçamos ao Senhor da messe que mande operário. A messe é de Deus, mas Deus serve-se de quem? De pessoas para guiar o seu rebanho. Nós precisamos de guias dedicados a comunidades que se preocupam com tudo, com o pavilhão, com tanta coisa, menos em descobrir e formar apóstolo, formar ministro, formar catequista, formar jovens também, né, dedicados, né? Convidar também pessoas vocacionadas para o sacerdócio, para a vida religiosa, para a catequese, para a transmissão da fé, né? E para o anúncio, é claro, da boa nova de Jesus. Então, como nós vamos colher bons frutos se não há semeadores? E cada um de nós, meu irmão, minha irmã, somos semeadores. Ou nós semeamos o bem, ou nós podemos também, ao mesmo tempo, semear o mal, a indiferença, né? O desânimo, aquela apatia pela fé, tudo isso, né, está incluído naquilo que nós refletimos ontem. Jesus escolheu então os 12 apóstolos, e eles representam então quem? As 12 tribos do povo de Israel. Jesus é o novo Moisés. Os apóstolos são o fundamento do novo povo como cristão. Todos nós, meu irmão e minha irmã, recebemos a mesma missão dos 12. Somos chamados a sermos também nós missionários. Somos convocados também a anunciar e levar a palavra de Deus àqueles que mais precisam, àqueles que estão à beira de tudo ou que até muitas vezes ignoram a própria fé. Então, foi isso que nós refletimos ontem, né? Um compromisso nosso também, às vezes, de dedicar doentes, curar os enfermos, visitar os doentes, trabalhar na pastoral da saúde, né? Divulgar a medicina popular. Não sei, tem tanta coisa para ser feito e muitas vezes nós nos acomodamos. Foi isso, então, em poucas palavras, o que nós refletimos ontem na Palavra de Deus. E agora vamos, então, aos nossos trabalhos, né? Pastor tem que trabalhar, não é verdade? Lembrando, então, que amanhã às 18h30 temos o Terço das Mães que rezam para os filhos. Estamos também já nos preparando para a gente iniciar aqui o movimento do Terço dos Homens. No dia, então, 16, portanto amanhã, né, às 19 horas, nós teremos a missa lá na comunidade São Luís. Quarta-feira tem o atendimento, às 19 horas tem missa da saúde. E na quinta-feira, às 14 horas, missa no quilômetro 34, 15 horas, missa no quilômetro 30. No domingo, dia 20, às 13h30, missa na comunidade do Mambuco, e às 15 horas, missa na comunidade de São Carlos. Domingo, às 8 horas, acontece então lá em Ampere o encontro diocesano de todos os senhores e as senhoras do apostolado da oração. Aqueles que então que quiserem participar deverão deixar o seu nome aqui na secretaria da paróquia. Lembrando então, meu irmão e minha irmã, que às 9h30 também terá celebração com o nosso diácono Antônio lá no Varanda. No dia 23, é uma terça-feira, já na outra terça-feira, às 14 horas missa no quilômetro 40 e às 15 horas missa no quilômetro 38. Na quarta-feira temos atendimento, e também nessa quarta-feira, dia 24, nós celebramos o dia de São João. Então eu vou celebrar às 19 horas lá no Rio Varandinha. Lá vai ter então a festa junina, você já está convidado então a participar. Então a nossa missa, que seria dia 25 às 9h30, não teremos, mas transferimos, o melhor dizendo, né? Transferimos para o dia 24, que é o dia de São João. Então, às 19 horas, vai ter lá a fogueira, vai ter lá comidas típicas, né, da festa junina, e você então poderá participar. Lembrando também que dia 27 nós teremos às 19 horas batizados aqui na matriz. Meu irmão, minha irmã, quero desejar a você uma boa semana. Quero que você se cuide por causa da gripe, por causa do resfriado, né? Eu já peguei gripe, já peguei dor de garganta, já peguei de tudo, né? Isso que nós ainda estamos no início do mês, no início do nosso inverno, né? Mas já estou bem, graças a Deus. Deixo meu abraço a cada um de vocês. Desejo bom trabalho, desejo uma boa missão também. Fiquem todos com Deus, fiquem em nome do Pai, do Filho e do Espírito Santo. Amém.
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5: 1:37.
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20: 13:44.

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2: 13 horas e 45 minutos! E aí você, tudo bem? Muito boa tarde, minha gente! Segunda-feira, hein? Segundo, dia 15 de junho de 2026. Estamos de volta com a nossa Tarde é Sua, aqui nos 94.1 da Rádio Independência. Como foi seu finalzão de semana, hein? Tranquilo também, tudo 100%. Que coisa boa, que bom lhe reencontrar em mais um início de semana, em mais um início de tarde de segunda-feira aqui com A Tarde é Sua.
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2: Liberado o WhatsApp para você participar aqui comigo já. 991181390 é o WhatsApp da Independência para você mandar a sua mensagem, claro, indicar a sua música de preferência também aqui, né? E também sempre concorrendo a prêmio. Você sabe disso, todos os dias tem presentes para você que participa do A Tarde é Sua.
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2: Senha no ar valendo pra você nesta super segundona. Hoje é o seguinte, hoje tem presente lá da Lancheria Tiateri, né? Hoje eu tenho pra você aqui um X Tiateri. Lá da Lancheria Tiateri, pra você que participar comigo. Acertar a senha vai estar concorrendo no final aqui do A Tarde é Sua. Atenção pra nossa primeira dica. Jeito de chamar. É a nossa primeira dica da senha de hoje. Mas que jeito de chamar é esse, hein? Manda aí. Se você já imagina, manda sua resposta pra mim aqui. 991181390. Lembrando, vale participações pra senha somente no nosso WhatsApp. 991181390. Jeito de chamar é a primeira dica da senha.
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2: 13:47. Começamos muito bem. César Menotti, Fabiano e Mari Fernandes.
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2: Ótima tarde, boa semana.
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0: Rainha musical aqui na programação, teu nome na boca. 13:53. Uma da tarde, 53 minutos. O nosso A Tarde é Sua. Um abraço, Vânia Aguiar. Como é que você tá, Vânia? Tudo bem? Um abraço, obrigado aí pela audiência. Lisete de Souza também, né? Ligadaço com a gente. Que bom, abração. Ótima tarde pra vocês. E a gente, jeito de chamar, é a nossa primeira dica da senha de hoje. Qual é a senha de hoje, hein? Um abraço, meu amigo passarinho. Deve ser áudio. Não é. Isa Marçap, tudo bem, Isa? Pode ser amor? Não, também não. Índia Mara Camargo, pode ser jeito carinhoso, quem sabe? Não, também não. Jonathan, tudo bem, Jonathan? Está homenageando aqui o amigo Matheus. É, que tá de aniversário hoje, Matheus. Sério? Tá pagando a festa, pagando bolo hoje? Hoje é por conta do Matheus, então, né, Matheus? Parabéns pra você. Saúde, felicidades. É, toca aí a música, o Camaro Amarelo. Então tá bom, daqui a pouquinho na sequência da programação aqui, beleza? Um abraço, Jonathan. Um abraço, Matheus. E parabéns, felicidades. Somente coisas boas aí na sua vida, beleza? Quem também está com a gente aqui participando da senha, Maria Isabel Monteiro. Pode ser a senha de hoje, pode ser o apelido, quem sabe? Não, não é essa senha, não. Janete Esper, tudo bem? Pode ser o apelido? Não, não é. Euni Ferreira de Aguiar, pode ser campainha, quem sabe? Não, também não é essa a nossa senha, não. Quem também está com a gente aqui, mandando a sua resposta, mandou o nome, diz que é gritando ou acenando? Não, também não é. Rosimere Zanata Laurindo, pode ser o apelido, quem sabe? Não, não é. A Isa também diz que é o apelido? Não é. Deixa eu ver também quem está mandando aqui. A Neiva, pode ser o assovio? Também não é essa senha, não. É, a Lucimar Sá, pode ser mãe? Não, também não é essa a nossa senha, não. Hein? Já eu sigo atendendo aqui as demais participações para a nossa senha de hoje. Já vou com a segunda dica aqui. Com a segunda dica eu tenho certeza que ninguém mais vai errar. Beleza? Tenho certeza disso. Um abraço para a Lisete. A Lisete está homenageando aqui a comadre Ingrid Gotardi, que está de aniversário. Parabéns, dona Ingrid. Saúde, felicidades, hein? Somente coisas boas aí na sua vida. Recebendo um abração da Lisete. Um abraço também do afilhado João Cláudio do Nascimento, né? Música da JM, feliz aniversário. Ok, daqui a pouquinho, aqui na sequência da programação também. E a gente, é o seguinte, eu já vou com a segunda dica aqui, porque com a primeira realmente ela é bem, né, complicada, digamos assim, né? Com a segunda dica agora, fechou. Primeira dica, jeito de chamar. Segunda dica, médico. Médico. É um jeito de chamar médico? De que jeito é? Que jeito que você chama, hein? Manda sua resposta pra mim aí. Não esquece de mandar o seu nome. Manda nome, sobrenome, a sua resposta aqui pra gente, beleza? Manda nome, não esquece desse detalhe aí, ok? Aí acertando, você concorre hoje a um X-Tiatere lá da Lancheria Tiatere. Ah, e é o seguinte também. 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E é o seguinte, aqui do nosso A Tarde é Sua, você participando comigo aqui, olha, tem presente. Eu estarei sorteando 3 ingressos, hein? 3 pares de ingresso, né? Então é o seguinte, serão 3 pessoas sorteadas, cada um pode levar um acompanhante. Área VIP, beleza? Área VIP, então, para esse evento, que acontece neste sábado, a partir da 1 hora da tarde, na pista do Road, né? Aqui em Salto do Lontra, beleza? Então você participando da senha também vai estar concorrendo a 3 ingressos. E cada ingresso, área VIP, pode levar um acompanhante na faixa também, beleza? Então bora participar da senha aí, ok? Jeito de chamar e médico são 2 dicas da senha de hoje. 13:57.
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0: Destaque Copa do Mundo aqui na programação da Independência. Jogo valendo neste momento. Intervalo do jogo. Espanha e Cabo Verde vão empatando em 0-0. Então aí pela Copa do Mundo de Futebol 2026. E a gente, a seleção do Haiti segue em busca do seu primeiro ponto na história das Copas do Mundo. A próxima rival do Brasil, na próxima sexta-feira, a equipe disputa sua 2ª edição do Mundial. Antes de 2026, a única participação do Haiti na Copa do Mundo havia sido em 1974, quando a seleção caribenha perdeu todos os três jogos que disputou na fase de grupos. Foram 2 gols marcados em 1974, hein? E 14 sofridos. 3-1 para a Itália, 7-0 para a Polônia e 4-1 para a Argentina. Nesse ano de 2026, o Haiti está no Grupo C, mesma chave do Brasil, que também tem o Marrocos e a Escócia. A equipe caribenha acabou derrotada pela Escócia na estreia por apenas 1-0, hein? Mas passou bem longe de ser aí o saco de pancadas que muitos esperavam.
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0: 2:02.

0: 2:02 na nossa programação Independência, no A Tarde é Sua, nesta segunda-feira. Bora lá com participações aqui para o nosso A Tarde é Sua, minha gente. Jeito de chamar médico, são duas dicas da senha. Abraço, Rudineia de Abreu, resposta certa. Noemi Gonçalves de São Sebastião, a resposta está certa. Valdemar Antônio Meridique, resposta certa. Roseli Pinheiro, pode ser emergência? Não é, minha amiga. Emanuel de Carvalho Crescêncio, também não. Lucinda, pode ser assente? Não, também não é. Lucas Oliveira, resposta certa. Sirley Franco, resposta certa. Neiva Sartori também está acertando. Irene Burato, resposta certa. Ângelo. Ângelo, a resposta também está certa. Tá mandando um abraço pro amigo Matheus, né? O Matheus, que está de aniversário. Ah, que tal? Esse piá tá pagando tudo hoje, né? Então tá bom. Parabéns, felicidades, hein? Lobisomem do Arvoredo, da música de cara. Tá bom, né? Abração, tudo de bom aí. Eliane Aparecida da Silva, tudo bem, Eliane? Eliane, a sua resposta está certa. Obrigado aí pela audiência e participação também com o A Tarde é Sua. Um abraço também para Maria de Lourdes Varmelin. Maria, a sua resposta também está certa. Já, já eu sigo aqui atendendo as demais participações aqui para nossa senha de hoje. 2:04. Agora tem Munhoz e Mariano.
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0: Mano Lima passando aqui no nosso A Tarde é Sua, Lobisomem do Arvoredo. 2h10, 2h10 com 10 minutos. Minha gente, jeito de chamar médico. São duas dicas da senha de hoje. Quem está comigo participando aqui é a Rafaela dos Santos Neves. Rafaela, a sua resposta está certa. Adelino Reck, resposta certa. Miguel Silveira, pode ser senha? Não é. Anália Aparecida Batista, pode ser nome? Não, também não. Valdete de Aguiar, pode ser apelido, emergência? Não, não é. Vânia, pode ser senha? Não, também não. Isa, pode ser gritando, próximo, nome? Não, não é. Alice Brandão, pode ser sobrenome, então? Não, também não. Nilceu Boger, pode ser campainha? Não, não é. Iodete Pelientier, Iodete, a sua resposta está certa. Maria Isabel Monteiro Palavicini, resposta certa. Natiele Palavicini também acertou a senha. Rogério Palavicini também está acertando. Lisete de Souza, resposta certa. Laide Arnaltz, resposta certa. Rosimere Zanata Laurindo, resposta certa. De Janeiro de Araújo também participando e acertando. Eronilva Farias de Araújo também acertou. Maria Fernanda de Araújo também está acertando a senha. Marilete de Araújo também está acertando a senha de hoje. Marivane Inácio Pickler, pode ser palma, senha, nome? Não, não é. Ricardo Coziol, pode ser ficha, senha, quem sabe? Não, não é. Ademar Castelli em Nova Prata, um abraço. Ademar, a sua resposta está certa. Obrigado aí pela audiência e participação aqui com A Tarde é Sua. Abraço também aqui a Neuza Franco, pode ser próximo? Não, não é essa cena. Já já sigo atendendo aqui as demais participações para a senha de hoje. Jeito de chamar médico. Terceira dica aqui, já. Vamos adiantar. Advogado. É a nossa terceira dica. Jeito de chamar médico, advogado. São as três dicas da senha de hoje. 2h12.
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1: 2:17.

É a Independência com a Tarde é Sua nesta segunda-feira. Jeito de chamar médico, advogado. São duas dicas da no... são as dicas da senha de hoje, né? Bora participar comigo, 991181390. Bora lá com participações aqui. Abraço Ida Bank e da resposta está certa. Ronaldo Lucieto também está participando e acertando. Ernestina Engler, resposta certa. Marielle Vitória dos Santos de Oliveira também acertou a senha. Emily Vitória dos Santos de Oliveira também está acertando. Geniele da Silva dos Santos também acertou a senha. Lucas Fruzinda de Oliveira também. Diogo Pinheiro, resposta certa. Pedro Victor de Abreu Pinheiro também participando e acertando. Vitor Renan de Abreu Pinheiro também está acertando a senha de hoje. Margarete de Abreu, resposta certa. Ironilda de Fátima Araújo também acertou a senha. Rosângela de Oliveira também está acertando a senha de hoje. Cláudia Girolometo, a resposta está certa. Mariana Girolometo também participando e também está acertando a senha de hoje. Clarice Pereira também participando e a resposta está certa. Um abraço pro Gabriel Mazzucci. Tudo bem, seu Gabriel Mazzucci? Obrigado aí pela audiência. Também na gente que é o Matheus País. É, 19 anos, né? Então tá bom. Parabéns, felicidades aí. Somente coisas boas na sua vida também, beleza? Quem também está com a gente aqui participando, a Zenaide Galvão de Melo. Tudo bem, Zenaide? Zenaide, minha amiga, é o seguinte. A sua resposta que você me mandou aqui tá certa, beleza? Tá certa a resposta. Já já eu sigo atendendo aqui as demais participações para nossa senha de hoje. Abraço para a galera aí do Bazar Lise. Olha só, fiquei sabendo que também nos acompanham no Bazar Lise. Olha só que coisa boa, hein? Então tá bom, um abração para toda a equipe aí. Toda a equipe do Bazar Lise, todos os clientes também, né? Obrigado aí pela audiência. Grande abraço para vocês, bom trabalho. 2h19 aqui no A Tarde é Sua. Na indicação tem JM.

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1: Aí, Júnior, o que será que tinha naquele áudio, hein, meu irmão?
2: César, eu também quero saber, velho.

0: Júnior e César na programação Cheiro de Culpado. 2h25, 2h25. Jeito de chamar médico, advogado. São duas dicas, são as três dicas da senha de hoje. Quem está comigo participando aqui é a Janete de Araújo. Janete, a sua resposta está certa. João Vitor de Araújo Lemes, resposta certa. Ingrid Maria Lemes Pétrica também acertou a senha. Nilceu Boger, resposta certa. Maria Angélica Moraes também está acertando. Jaci Silveira, resposta certa. Johnny Moraes Silveira também acertando a senha. Vera Lúcia Pimentel, resposta certa. Marli Maria Dalberto Monteiro, resposta certa. Lucimar Savi também acertou a senha. Cleia Ronsani, resposta certa. Pedro Dalcomune, um abraço, resposta certa. Libra Rec também participando com a gente e acertando a senha. Juliana Aparecida Alves Monteiro, resposta certa. Ademir Arese, certa resposta. Jussara Seda Silva também participando com a gente e acertando a senha. Nelly Faitão, resposta certa. Anália Aparecida Batista também participando com a gente e acertando a senha. Neuci Franco, resposta certa. Juventino de Matos, a resposta está certa. Maria Freitas de Nova Esperança, resposta certa. Maria Vitória Foz, certa resposta. Ricardo Coziol também acertou. Ana Cláudia Catânio também está acertando. Matheus Catânio Coziol também acertou a senha. Ivete Catânio também. Hermínio Catânio também acertando. Ivani Pinheiro, resposta certa. Clara Emanuele Gotes também participando com a gente aqui. E também está acertando a senha de hoje. Quem também está mandando a sua resposta aqui, o Carlos Daniel Pinheiro, resposta certa. Bruna Angelita Gotes também acertando. Júnior Gabriel Gotes também. Jonathan Fernando Pinheiro também acertando. Iracema Soares Pinheiro também acertou a senha. Adão Pinheiro, resposta certa. Letícia Ribeiro, resposta certa. Bernardo Gotes também acertando a senha. Carlos Henrique Hoffler, resposta certa. Isamar Savi, resposta certa. Mônica Alves de Andrade também acertou a senha. Ivomar Facim, resposta certa. José Pedroso, resposta certa. Ivete Maria Rizello pode ser secretária. Não, secretária não é. Marli C. Pedroso também está participando com a gente aqui, também está acertando a senha de hoje. Cecília de Almeida. Cecília, minha amiga, é o seguinte, a sua resposta está certa. Obrigadão pela audiência e participação com a gente aqui. Ainda quem está mandando a sua resposta para a nossa senha desta super segunda-feira, Doacir Belo de Carvalho. Tudo bem, seu Doacir? A sua resposta também está certa. Já já eu sigo atendendo aqui as demais participações para a nossa senha de hoje. Jeito de chamar médico, advogado, são as dicas da senha de hoje. 2h28.
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0: 2h32.

Independência com uma tarde é sua. Bora lá com participações aqui. Quem está com a gente participando aqui? Genesi Alves dos Santos, a resposta está certa. João Alves dos Santos também participou e acertou. Fabiana Alves dos Santos também está acertando. Manuela Alves dos Santos e Oliveira, a resposta certa. Érica Tainara da Silva, a resposta certa. Caroline Meredique, certa resposta. Veronilce Meredique também participando com a gente, acertando a senha. Marilete de Almeida, a resposta certa. Alice Brandão, certa resposta. Solange de Lima da Silveira também participando e acertando. Alexandro de Carvalho Leão, resposta certa. Luciéria Rodrigues, pode ser Sirene? Não, Sirene não é. Adenilde de Jesus Pego, pode ser Consulta? Não, também não é. João Monteiro Sobrinho, tudo bem, João? Resposta certa. Luísa Gonçalves, do bairro Cooperativa, também acertou a senha. Fernanda Pickler, resposta certa. Cintia Aline, também participando e acertando. Pietro Análio de Oliveira, resposta certa. Isabel Antunes, também acertou a senha. Zenaide de Jesus, resposta certa. Gabriel Pickler, um abraço, resposta certa. Daniel de Oliveira, resposta certa. Eliane de Minsky, certa resposta. Felipe Schini, também participando com a gente, acertando a senha de hoje. Roseli Pinheiro, resposta certa. Vitor Pinheiro também participando com a gente e acertando. Felipe Pinheiro também acertou a senha. Elison Luciano Estrapasson também participando e acertando a senha de hoje. Gabriel Glovac, resposta certa. Miguel de Moura também participando e acertando. Raíssa Pinheiro, resposta certa. Também a Fernanda Teles, a resposta está certa. Nani Mota também participando e acertando a senha. Iracema Soares Pinheiro também participando com a gente aqui e também está acertando a senha de hoje. Neiva Fraga, Neiva, a sua resposta também está certa. Já já eu sigo atendendo aqui as demais participações para a senha. 2h35. André Renner e João Vinagre. Vou rifar meu coração.

0: André Renner e João Vinagre na programação aqui do A Tarde é Sua. 2h38, 2h38. 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Bora lá com participações aqui para nossa senha de hoje. Um abraço, Maria Vitória Berkenbrock, a resposta certa. Marlene Berkenbrock também acertou. Melissa Berkenbrock também. Márcio C. dos Santos também está acertando. Lavinha dos Santos de Oliveira também está acertando. Paulo Vitor de Oliveira também. Luiz Fernando Lanzana, a resposta está certa. Irinei da Silva Abrão, de Enéas Marques, um abraço. A resposta está certa. Larissa Berkenbrock também participando e acertando. Caroline Berkenbrock também. Sirlene Berkenbrock também acertando. Acertando. Nilo Berkenbrock também acertou. Bernardina Berkenbrock também. Lairto Schorn aí no ar, no Alto Bela Vista, né, Lair? Como é que você tá? Tudo bem? Um abraço pra você, pra família. Resposta certa. Vanderlei de Souza também está acertando. Sidney de Souza também. Ana Cristina Cassol também participando e acertando. O Thales Cassol também acertou a senha. Felipe Berkenbrock também está participando e acertando. Maria Vitória, Maria Berkenbrock, né, também participando e acertando. A Maria Guiomar Girolometo também está participando com a gente e também está acertando a senha de hoje. Quem também está participando aqui, a Lourdes Andretta. Tudo bem, Lourdes? A sua resposta está certa. Está parabenizando aqui, está homenageando, né, o filho Rodrigo Andretta, que hoje está de aniversário. Ô, Rodrigo, parabéns para você. Felicidades, que Deus te abençoe grandemente sempre. Um abração da mamãe, Dona Lourdes, com certeza dos demais familiares e também aqui da nossa equipe da Independência. Beleza? Parabéns, Rodrigo Andretta, que está completando idade nova hoje. Parabéns, felicidades, somente coisas boas aí na sua vida. Abraço, Lourdes Alves. A resposta da senha também está certa. Obrigadão aí pela audiência e participação com a gente aqui. A Cleusa Vebra, tudo bem, Cleusa? Cleusa, seguinte, minha amiga, a sua resposta está certa. Também a Marisa Ípida Silva de Arroio Empossado participando com a gente. A resposta também está certa. Quem também está participando aqui, a Maria Notti. Maria, a sua resposta também está certa. Já eu sigo atendendo aqui as demais participações, inclusive minha gente, fechou. Fechamos as participações, não vale mais enviar mensagem a partir de agora. As que estão comigo aqui todas serão atendidas, beleza? Não vale mais enviar mensagem para a senha desta segunda-feira. 2h41 já.
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0: 2h45.
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0: A Independência é uma tarde sua com você nesta segunda-feira. Segundona, segunda-feira, dia 15. 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Manfroy, onde a economia, claro, é todo dia. 2h47, bora lá com participações para nossa senha de hoje. Abraço Ivete Maria Rizello participando com a gente e acertando a senha. Selma Jaques também participou e acertou. Vivaldino Barbosa também acertando. Bruno José Galvão de Melo, resposta certa. Dino Mazurek também acertou a senha. Maria Pinheiro, resposta certa. Valdecir Fernandes Martins também está acertando. Gilberto Matheus Spivakoski, resposta certa. Bianca Chaves também participando e acertando. Rosana dos Reis, pode ser profissão? Não, não é. Sirlei de Carvalho? Não, minha amiga, também não. Matheus Silva, pode ser a campainha? Não, também não é. Davi Luiz da Conceição, Davi, a sua resposta está certa. Vinícius Vieira Bassanese, resposta certa. E no Aldo Alves de Andrade também participando com a gente e acertando a senha. Eliane dos Santos também acertou. Alessio Coziol também acertando. Ivone Giza Coziol também acertou a senha. Janete Espera, resposta certa. Euni Ferreira de Aguiar também acertando. Valdete de Aguiar também. Fátima Ferreira também acertou a senha. Jonathan Oliveira, resposta certa. Simone Ferreira de Aguiar também está acertando. Yasmin Nunes também acertou a senha. Luana Ferreira de Aguiar também. Miguel Melhorança, resposta certa. Manuela Bueno também acertando. Yuri Guilherme Fernandes também. Ana Cláudia Aguiar também acertando. João Vitor Fernandes também acertou. Tânia Maria Frá, resposta certa. Jurema do Carmo também acertou a senha. Isabela Melhorança, resposta certa. Lourdes Ferreira de Aguiar também acertando. Suzana Dalla Barba, resposta certa. Elisa Terezinha de Melo, resposta certa. Jocelina Malmaciel também acertou. Ayrton Luiz Melhorança também. Artidor da Silva também acertando. Vânia Aguiar, resposta certa. Olivina Alves Trindade também participando com a gente também está acertando a senha de hoje. Natália Nunes também acertou. Wellington Júnior Araújo também acertando. Sivonei Aguiar também participou com a gente e também acertou a senha de hoje. E a gente bora pro intervalo, na volta, atendo as últimas, ainda tem algumas por atender, atendo as últimas, revela a senha e daí a gente vai para o sorteio. 2h49.
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8: 2h52 aqui na nossa programação Independência. É uma tarde sua com você nessa segunda-feira, 15 de junho.

0: Últimas participações para a senha de hoje. Um abraço, Ana Frutuoso. A resposta está certa. Luiz Carijo, de Nova Esperança, também participando com a gente e acertando a senha. Maria Helena Serromani, pode ser a emergência. Não é. Ellen Diana, resposta certa. Ismar de Borba, resposta certa. Uri Eduardo Pinheiro também participando com a gente e acertando a senha. Larissa de Carvalho também participando com a gente e também está acertando a nossa senha de hoje. Fechamos então as participações para a senha. As dicas da nossa senha de hoje eram jeito de chamar, médico e advogado. Eram as dicas da nossa senha de hoje, que era doutor. Doutor era a nossa senha de hoje. Obrigado a todos que participaram. Deixa eu contabilizar aqui para saber quantas pessoas participaram e acertaram a senha. Passamos de 100, passamos. 193. 193 pessoas acertaram a nossa senha de hoje. Bora pro sorteio. Primeiro eu vou sortear aqui um X Tiatere, né? Um X Tiatere lá da Lancheria Tiatere, beleza? Vamos lá para o sorteador online para saber então quem vai levar um X Tiatere lá da Lancheria Tiatere. 193, número total de participações certas. Boa sorte para todos. Sortear agora. 140, vamos ver quem é o 140. 140, participou com a gente aqui e levou um X Tiatere lá da Lancheria Tiatere. É o 140, né? Que é a Maria Guiomar Girolometo. Parabéns, Maria Guiomar Girolometo. É a contemplada, então, com X Tiatere, lá da Lancheria Tiatere. Minha amiga, seguinte, a partir das 5 da tarde, você já pode chegar lá na Lancheria Tiatere, então, para se deliciar com o maravilhoso X Tiatere, beleza? Maria Guiomar Girolometo, a contemplada, então, com X Tiatere. Agora é o seguinte, eu tenho aqui três ingressos para o off-road, né, que acontece nesse sábado, a partir das 13 horas, então, na pista do road, né, aqui em Salto Lontra, né? Eu tenho três ingressos. Cada ganhador vai poder levar um acompanhante na faixa também, né? Área VIP, então, né? Vamos aqui pro primeiro, então. Vamos pro sorteador novamente para a gente saber quem vai ser o contemplado ou a contemplada. Boa sorte a todos. Sortear agora. Número 4. Vamos lá pro número 4. É Lucas Oliveira. Lucas Oliveira levou um ingresso, então, para o off-road aí, né? O Lucas Oliveira. Ingresso. Deixa eu anotar aqui para não nos perdermos, né? Vamos para mais um ingresso agora. Novamente aqui para o sorteador. Mais um ingresso. Lembrando que pode levar um acompanhante na faixa, né? Então vamos lá. Vamos novamente aqui para o sorteador. Saber quem vai levar. Boa sorte para todos. Sortear agora. 175. Cadê o 175? 175. Também levou o ingresso Jurema do Carmo. Jurema do Carmo também levou um ingresso. Mais um. Vamos lá saber quem vai ser contemplado ou contemplada. Boa sorte para todos. Sortear agora. 19. Vamos lá pro 19. Cadê o 19? 19, 19, 19. Levou um ingresso Rosimere Zanata Laurindo. Rosimere Zanata Laurindo, então, também levou um ingresso. Então, parabéns aí aos contemplados. Ingressos, né? Saíram pro Lucas Oliveira, levou um ingresso. Rosimere Zanata Laurindo ganhou também um ingresso. E mais um ingresso também saiu para Jurema do Carmo. Ganhadores dos ingressos, passem aqui na rádio para retirar. Beleza? Passem aqui na rádio para retirar. Lembrando, cada um vai retirar dois ingressos, porque, né, ganhou e pode levar um acompanhante na faixa também, beleza? Então, parabéns aos contemplados com os ingressos. Passem aqui na rádio para retirar. E quem ganhou o X Tiatere foi a Maria Guiomar Girolometo, que vai direto lá na Tiatere, leva um documento de identificação, o seu nome vai estar com a equipe lá, beleza? Parabéns então a todos os ganhadores. E obrigado mais uma vez pelo carinho de todos, pela participação de todos aqui no A Tarde é Sua. 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Minha gente, obrigado pelo carinho, pela companhia. Amanhã tem mais. 1:30 PM aqui estarei aguardando você. Posso contar com a sua audiência? Posso. Então tá confirmadíssimo, beleza? Trombini chegando aí já na sequência com o Comitiva. Grande abraço, ótima tarde e boa semana!
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13: Olá, boa tarde, estamos chegando na Independência com a edição do Giro 94.
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13: A Prefeitura de Nova Esperança do Sudoeste inicia hoje, segunda-feira, dia 15, o período de cadastramento e habilitação de estudantes universitários interessados em participar do programa municipal Pé na Estrada, que concede ajuda de custo para o transporte de acadêmicos residentes no município. O benefício é destinado a estudantes de ensino superior que utilizam transporte coletivo para frequentar instituições de ensino e têm validade semestral. O prazo para a entrega da documentação segue até o dia 30 de junho. Quem já participou da primeira fase também precisa fazer o cadastramento. Para participar, o estudante deve ser brasileiro nato ou naturalizado, residir em Nova Esperança do Sudoeste, estar regularmente matriculado em curso superior autorizado ou reconhecido pelo Ministério da Educação, MEC, em instituições privada ou pública, possuir frequência mínima de 75% e utilizar transporte coletivo intermunicipal. Além disso, o programa não contempla estudantes que já possuam formação superior concluída. Entre os documentos exigidos estão cópia do RG e do CPF, comprovante de residência atualizado, declaração da matrícula com a frequência mínima de 75%, declaração de utilização do transporte intermunicipal emitida pela empresa prestadora de serviço e o requerimento da solicitação do auxílio. Toda a documentação deverá ser entregue em envelope lacrado no Departamento de Educação, localizado junto à Biblioteca Municipal, na Avenida Vereador Guilherme Leandro, no centro de Nova Esperança do Sudoeste. O atendimento ocorre de segunda a sexta-feira, das 8 às 11 horas e das 13h30 às 17 horas. O edital e o formulário do requerimento estão disponíveis no site do município. Em caso de dúvidas ou para mais informações, os interessados podem entrar em contato pelo WhatsApp 469-9300-5384. A administração municipal destaca que o programa tem como objetivo auxiliar os estudantes nos custos de deslocamento, contribuindo para a permanência e a continuidade dos estudos no ensino superior.
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0: Comitiva Independência está no ar. Boa tarde pra você. Que maravilha, que coisa boa estar chegando aqui na nossa segundona pra começar mais uma semana com você, trazendo a nossa programação da Independência 94.1, fazendo com que você se sinta bem, feliz da vida, fazendo companhia pra você na nossa tarde, no começo da nossa semana. É bom estar por aqui com vocês, hein? Estamos aí também chegando na metade do nosso mês de junho, mês das festas juninas, né? Que agora estão adentrando ao mês 7 também, né? Estamos seguindo aí com as comemorações, não ficando restrito ao mês de junho. Essas comemorações especiais, elas estão também virando festas julinas agora também, né? Então tá bom, para você que vai ficar comigo, seja bem-vindo. Muito boa tarde.
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7: Oi, chegando com History Day, no dia 15 de junho de 1667, o médico pessoal do rei francês Luís XIV introduziu sangue de ovelha em um menino de 15 anos, fato que ficou conhecido como a primeira transfusão de sangue documentada. E nesse mesmo dia, no ano de 1844, Charles Goodyear registrou a patente de vulcanização da borracha. A descoberta aconteceu por acaso, quando ele deixou acidentalmente exposta ao calor uma mistura de borracha com enxofre e chumbo. E em um dia como este, no ano de 1962, o então território do Acre foi elevado à categoria de Estado, tornando-se uma das 27 unidades federativas do Brasil. Beijo, tchau!
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0: 3 e 7.
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0: Daniel, pra começar.

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6: 3 horas e 20 minutos, 3 e 20 aqui na programação. E você, tá tudo bem? Tomara que sim, que a segunda seja maravilhosa, que a terça seja especial, que a quarta-feira te surpreenda, que a quinta-feira possa ser um diferencial na sua vida, que a sexta-feira que vai chegar aí também possa trazer só coisa boa pra você. É o que nós desejamos, porque a gente quer que a sua semana seja muito boa.
7: 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Se liga na dica! 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
8: 15 de junho, segunda-feira, e a semana está só começando e eu trago uma dica sobre estilo alimentar.

0: Alinhado agora pra você aqui no Barba, Cabelo e Bigode. Se liga aí, segunda-feira pede o quê? Pede estilo e a combinação perfeita tá na mão. Calça de alfaiataria com camiseta. Pode ser uma calça lisa, xadrez ou risca de giz. A modelagem quem escolhe é você. Quer um toque extra de modernidade? Então use com sapato sem meia e a barra mais ajustada. Ou se você preferir, jogue aquele sneaker pro visual ficar totalmente despojado e atual. Comece a sua semana com a autoconfiança lá no topo. Vista-se bem! Excelente segunda-feira para você, um grande abraço e até a próxima dica.
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3: Guilherme Santiago, canta para mim, por gentileza.

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1: Olha, gente, 3 horas e 31 minutos, Cabo Verde protagonizou a maior zebra da Copa do Mundo de 2026 até agora, na estreia do Grupo H, com destaque para o goleiro Vozinha, que fez 8 defesas. O time segurou um empate em 0-0 com a Espanha, apontada como candidata ao título. Foi o primeiro jogo do país africano na história do torneio. A Arábia Saudita e o Uruguai completam aí a chave no confronto desta segunda às 19 horas. Grande personagem da seleção, o goleiro terminou o jogo em destaque, não só pelo apelido curioso, mas também pela atuação em campo, sendo fundamental para garantir o primeiro ponto de Cabo Verde na história das Copas. Vozinha fez 8 defesas na partida e terminou eleito pela FIFA o melhor em campo.
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1: 3h35 na nossa programação Independência, a nossa tarde com 19 graus de temperatura e você ligado, curtindo a gente, curtindo a nossa programação da 94.1, acompanhando aqui as nossas boas músicas, variedades na nossa tarde para você, a meia tarde, né? Porque eu fico das 3 às 5 com você. Que bom.

0: bacana. Joga fora o bagaço.
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9: Você confere comigo, agora são 3 horas e 47 minutos. Para quem gosta de boa música, tá no lugar certo, hein? 94.1 é a nossa Independência para você e até às 5 nosso Comitiva na companhia dos melhores ouvintes de toda a região. Vem junto.
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0: Obrigado, obrigado.
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1: O mecânico Vinícius Santana, 31 anos, morreu na madrugada de sábado após o Fusca que dirigia colidir de frente com um ônibus de transporte de trabalhadores na PR-239 entre Toledo e Assis Chateaubriand. O acidente ocorreu por volta das 2 horas e a vítima ficou presa nas ferragens, morrendo antes da chegada do socorro. 3 passageiros do ônibus tiveram ferimentos leves. Horas depois, os pais de Vinícius descobriram a tragédia de forma inesperada. A caminho de uma consulta médica em Toledo, passaram pelo local do acidente, reconheceram o veículo da família e receberam a confirmação da morte do filho. De acordo com a polícia, o ônibus seguia no sentido Tupanci-Assis Chateaubriand quando houve a colisão com o veículo que trafegava na direção contrária. As circunstâncias do acidente serão investigadas.
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9: Ficar muito tempo na mesma posição faz com que o sangue acumule nas pernas e nos pés, causando aquela sensação de pernas pesadas, cansaço e até inchaço. Para resolver isso, no intervalo da sua programação, fique de pé e faça o exercício de elevar os calcanhares, ficando na ponta dos pés por 15 vezes. A panturrilha é considerada o nosso segundo coração. E esse movimento simples bombeia o sangue de volta para a parte superior do corpo, melhorando a circulação e trazendo energia imediata. É isso aí!
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2: Vamos lá conferindo, são 4 horas e 16 minutos, gente, 4 e 16 na programação do nosso Comitiva. Você que está na nossa companhia tem uma sequência musical super bacana mais uma vez para você, porque afinal de contas tem o melhor, para o melhor ouvinte na Independência até às 5.
3: Ah não, é

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3: 4:32, gente. 4:32, partimos para nossa meia hora derradeira aqui do nosso Comitiva, com muita coisa boa ainda para você, começando com Ed Brito e Samuel. Tem também Carol Valentim, tem muito mais para você. Vem junto comigo até às 5.

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9: Excelente segunda-feira para você. Tá começando mais uma dica econômica do Poupe Mais, agora na melhor do seu rádio. Você sabia que as lâmpadas representam cerca de 20% do valor da sua conta de luz? Pois é, para aliviar o seu bolso, a primeira grande dica é aproveitar ao máximo a iluminação natural do dia. Crie o hábito saudável de apagar as luzes ao sair de cômodos que não estão sendo utilizados. Nos corredores e áreas externas, instale sensores de presença para você evitar o desperdício de energia. Pequenas mudanças de hábito trazem uma economia gigante que você nota já no próximo mês. Excelente segunda-feira para você, um grande abraço e a gente se encontra na próxima dica.
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11: 9:05, para você que está comigo, carinho especial. Muito obrigado pela companhia, uma excelente segunda. Bom começo de semana aí. Amanhã, terça-feira, a gente está de volta. 10 horas tem Manhã 94, às 11h30, resenha esportiva, às 3 da tarde tem comitiva para você. E daqui a pouco, o Clóvis e o Vitrolão, tudo de bom.
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6: Olá, boa tarde. Estamos chegando na Independência com mais uma edição do Giro 94.
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6: O juiz de direito Antônio Evangelista de Souza Neto, diretor do Fórum da Comarca de Francisco Beltrão, foi encontrado morto na madrugada deste domingo, dia 14, em seu apartamento, localizado na rua Sergipe, no bairro Alvorada. De acordo com as informações, a Polícia Militar, equipes da Rotan e a Rádio Patrulha foram acionadas por volta da meia-noite e 25 minutos para atender uma ocorrência de disparo de arma de fogo com vítima. Ao chegar no local, os policiais constataram que a vítima era o magistrado. Equipes do SAMU e do Corpo de Bombeiros também foram mobilizadas, mas apenas puderam confirmar o óbito. Na sequência, foram acionadas a Polícia Civil, Polícia Científica e o Serviço Médico Legal, responsáveis pelos procedimentos de perícia e remoção do corpo. A Polícia Civil informou que será instaurado um inquérito para apurar as circunstâncias da morte. Antônio Evangelista de Souza Neto possuía uma destacada trajetória na área jurídica. Era membro da Comissão Permanente de Segurança do Tribunal Regional Eleitoral do Paraná e acumulava formação acadêmica de destaque, com pós-doutorados realizados em instituições do Brasil, Espanha, Itália e Portugal, além de doutorado em Filosofia de Direito e mestrado em Direito Empresarial. Em 2024, o magistrado assumiu interinamente o cargo de prefeito de Francisco Beltrão durante o período eleitoral. No ano seguinte, recebeu uma moção de aplausos da Câmara de Vereadores pelos serviços prestados à comarca. O caso agora segue sob investigação das autoridades competentes.
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0: Demorou, mas chegou a segunda-feira, né, gente? Eu já tava ansiado, eu já tava assim, pensando na segunda-feira. Chega no domingo de noite, logo após o programa Roda Roda Vida do Silvio Santos, eu já fico pensando na segunda-feira. Ainda bem que chegou a segunda-feira, né?
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0: E aí, passaram bem final de semana? Alegrinhos, faceirinhos. É o vitrolão de segunda-feira, de começo de semana. Já entramos aí na metade do mês. Mês de junho. Carcules! Se não, vamos já na metade do ano. Pra frente um pouco. Tamo aí com o Vitrolão até as 7 horas com você aqui na 94. Já dizendo pra você que a gente tá feliz. Tá feliz de ter você aqui na sintonia da Independência junto com o Vitrolão.

0: Olá, Otávio Augusto e Gabriel. 5h21 agora no Vitrolão, 5h21.
1: Boa tarde, Clóvis Antônio.
0: Oi, boa tarde.
1: Quero pedir uma música do Renan e Raí, Coração Ferido.
0: Coração Ferido.
1: Pra nós, tá, Clavinha?
0: Valeu, Dona Maria. Abraço pra vocês ali, viu? O Celito também já confirmou a audiência. Tá terminando lá a obra. Ele e o Ricardo Barbacov, né? Não, mas só que o Isonel trata bem eles, né? São bem tratadinhos, né? Eles são bem tratadinhos lá no Isonel, nosso amigo Gaiola lá. É que bom, né? Que são bem tratados, né? Isso é uma maravilha. Deixa eu mandar um abraço pro Percão. Percão tá lá no Piracema. Ô Percão, depois de tanto tempo, você chegou no Piracema, você até não conheceu o Shopping Baranowski mais ali, né? Pela sua estrutura física, humana, do nosso amigo Cajinho, né? Um lugar diferenciado, um lugar que tem um ambiente aí chamativo. 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Oi, Edson dos Santos! Uma música bem das antigas aí, pra ouvir com o amigo Cajinho, lá do Piracema. Sabe, Edson, tá meio sumido, Edson, ainda bem que tu apareceu aí, cara. Tá meio sumido, hein, Edson? Vamos lá no Cajinho fazer um brick lá. O que que tu acha? O Bado também fazendo um terceiro piso ali. O Chacho também. Um abraço, Chacho. Tá trabalhando bem pertinho aqui do Sardo Lontra, né? Tá trabalhando bem pertinho aqui da cidade. O Gibra também. Ah, não, ali de cima. Dá pra dizer que é um cascavel, né, Pia? Né, Gibra? Dá pra dizer, né? O Chacho tá nas alturas, guri. Ele trabalha observando a cidade do alto. 5h24 agora. Um abraço para todos os maquinistas aí. Todos os operadores de máquinas.

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5: 5h29. É, Ivan.
6: Manda uma lá do Josenário e Milhorico.
5: O tipo acabou as férias, né, Ivan? Um abraço ali, Ivan. Leonice. Salvador também já confirmando audiência no programa. 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Bicho velho não é fraco.
7: Fala, bicho velho, boa tarde.
5: Ô, boa tarde.
7: Fala comigo.
5: Meu amigo Itacir, como é que tá, Itacir? Tá no corre? Um abraço ali também pro Paulo, que já tá por casa, bicho velho. Tá de boa aí, Paulo? Já chegamos por casa? Dona Neide. Deixa eu mandar um abraço pro pessoal lá do Bazar Lise, pra Dona Elis, Dona Dalva, Tata, todo mundo lá no Bazar Lise, acompanhando aí também a nossa independência. Quero ver se estão acompanhando mesmo, viu, Elis? Não sei não, hein? 5h31 agora, 5h31. A dona Dalvina. 5h31, olha, Ceagrival aqui de Salto do Lontra, referência em recebimento de grãos. 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
8: Boa noite, Cove.
5: Boa noite.
8: Manda aquela, não aperta, aparência, não aperta. O Miola lá, que eu não sei quem quer, qual é esse Miola, não falou o nome, né?
5: O Miola?
8: Eu também não falo, tá? Tudo é bom, um abraço pra você também. E vamos longe, viu? Lá no caso não adianta, viu? Venha sábado ali pra tu ver como é que acontece as coisas.
5: Que deu lá, cara? Que deu lá, seu Adão? Que deu lá? E é o Zé Cupido que tá tocando. Que deu lá, seu Adão? Cajinha é diferenciado, né?

0: 5 horas e 36 minutos, 5 e 36. Ô, Luiz Henrique Michels. Manda um abraço pro pessoal de São Carlos aí. Um abraço pessoal de São Carlos. Um abraço pra você, viu, Luiz? Tô vendo aqui no pontinho de audiência que tem o Luiz que tá ouvindo nós ali. Um abraço pro Sirineu. O Serjão mandou umas coisas ali, não sei o que que é. Um abraço aí também pro Borba. Também tá confirmando a audiência ali, o Ismar Borba. Um abraço aí também pro Anderson Belusso. Gente, daqui a pouquinho nós vamos fazer o sorteio dos cooler. Né? Já queremos agradecer aqui a Bozó Materiais de Construção aqui de Saldo Lontra, né? Que nos presenteou aí com dois cooler cheinho de cerveja pra gente presentear vocês no primeiro jogo do Brasil, né? O pessoal que palpitou aí na semana passada. Nós vamos fazer o sorteio então hoje desses cooler. A gente deu uma atualizada aqui na nossa lista. Apenas quatro pessoas acertaram o placar de 1-1. Quatro pessoas acertaram o placar de 1-1, né? Do jogo do Brasil com o Marrocos aí no sábado. Quatro acertadores, gente. Quatro acertadores apenas aí apostaram no 1-1 da seleção e vão estar concorrendo então a dois cooler. Quatro pessoas apenas. Aí, ó, chutarem 1-1, né? Meteram bala. Ah, tá ali. Ô, Jean, é tu, Jean Franco? Como é que tá aí, bicho velho? Eu mando Vitor e Léo. Apaixonado hoje, Jean? Tava muito apaixonado. Sem limites pra sonhar. Vamos meter uma homenagem agora do Itacira aqui pra...
1: Clóvis, oi. Essa minha moça aí, manda os parabéns pra ela aí, faz uma homenagem bonita. Minha mocinha aí, 10 aninhos hoje.
0: 10
1: aí,
0: ó, faz uma homenagem
1: caprichada aí. E manda uma música boa.
0: Pode deixar com nós.
1: Lívia Beatriz de Souza.
0: Lívia Beatriz.
1: Manda aquela música lá, pai e filha lá.
0: Lívia Beatriz. Olha, Lívia, parabéns pra você do papai e da mamãe aí, tá bom?
1: Clóvis, me grita aí, estamos ouvindo, daqui a pouco eu desligo o rádio, chego em casa e guardo o carro.
0: Não, não vai desligar o rádio, homem. Fica ouvindo a música ali. Grava ali a homenagem pra filha ali, pra Lívia, que tá de aniversário hoje, né? Parabéns pelos 10 aninhos, muitos anos de vida, né? Que continue sendo essa mocinha aí dedicada, tá bom? E uma música bem bonita aí pra menina, viu? Itacir, uma música bem bonitinha. Ô, Vircinho. Como é que tamo? Tamo na paz? Sossegadinho?

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1: Vamos lá, falar de Copa do Mundo com resultados dos jogos já que aconteceram. A Alemanha venceu o coração por 7-1, gente. Holanda 2, Japão 2, Costa do Marfim 1, Equador 0, Suécia 5, Tunísia 1. Os jogos de ontem. Já confirmado hoje para a rodada que começou às 13 horas, Espanha e Cabo Verde 0-0. Neste momento, Bélgica e Egito empatam em 1-1. E logo mais às 19 horas tem Arábia Saudita e Uruguai. Às 22, Irã e Nova Zelândia. Os próximos jogos aí para você acompanhar: Arábia Saudita e Uruguai, Irã e Nova Zelândia. A rodada começa aí com essa surpresa, né, da Espanha empatando aí com o Cabo Verde. O Brasil, né, jogou aí no sábado, empatou em 1-1 contra Marrocos. O próximo compromisso do Brasil é na sexta-feira, às 21h30, tem Brasil e Haiti.
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1: 5 horas e 45 minutos. 5h45 agora. Ô, Leonardo! Como é que tá aí, Leonardo? Tudo na paz? Um abraço pra ti ali, viu? Ah, gente, nós temos aí a nossa música, né? Vamos dar sequência também. A nossa música para você adivinhar quem canta. Nós largamos alguns dias aí já. Essa semana nós vamos dar sequência, né? Para você participar e concorrer prêmios também aqui do Vitrolão, adivinhando quem canta a música, tá bom? Olha, às 5 horas e 46 minutos agora. 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Olha, a música é essa aqui, ó. E até o momento, uma pessoa acertou. Quem é os cantores ou cantor, não sei. Meu amigo Rogério. Como é que tá, Rogério? Mas tá chegando na capital já, Rogério. Ah não, tá saindo, parece. Saindo da capital lá. Boa tarde, Rogério. Os piada ordem aí. Abraço aí, guri. Eu acho que o Daco, lá da Bertoga, não sabe. Ele me falou que sabia, viu? Ele me falou que sabia. O Irineu ali de São Valentim falou que era sabido. Falou, coloca a música lá que eu vou adivinhar quem quer. Aí então, só adivinhar. Aí ó. Tá muito fácil, né? Tá muito fácil.
6: Boa tarde, Clóvis.
1: Boa tarde.
6: Maria aqui da linha Brasília.
1: Tudo bem.
6: Hein, Clóvis, eu queria pedir uma música. É, Madrugada Fria. Eu tava pro Mato Grosso, fiquei um mês no Mato Grosso. Cheguei ontem à noite do Mato Grosso. Mas lá tava um calor gostoso demais, sabe? E aqui, cheguei aqui,
1: frio.
6: Um frio danado.
1: Frio.
6: Mas tudo bem, é nosso
1: clima.
6: Nosso tempo, né? Então temos que aceitar aquilo que Deus manda, né?
1: Exatamente.
6: Beleza, Clóvis? Um abração.
1: Valeu ali, Maria. Um abraço pra vocês aí, viu?
7: Viu? Ah. Eu e o Maneco Antunes, que estamos cantando pra vocês. Nós cantamos, né?
1: Quase acertou, viu, Sadão? Ô, índio! Um abraço, índio! Madrugada Fria. Ah, tem a música da Dona Maria lá daqui a pouco. Me pediu ali. É. Agora esqueci já. Programação, o cara que programa ali, programou ali da Dona Maria, né? Não? Programa ali. Eu sou no Plasta.

0: 5h53 agora. 5h53. Já vou ouvir que você mandou ali, tá bom, Joelson? Um abraço pra ti ali, meu guri, tudo de bom ali.
1: Ô, Cláudio, se for possível, pode rodar. Ah. Eu quero oferecer pro Bastião lá da fazenda do Rio.
0: Ah, não escuta, né?
1: E pro Índio lá na fazenda do André Espada, do Sr. Luiz Espada.
0: Uhum.
1: O prêmio roubado do Teodoro Sampaio. Ô, Cláudio, um abraço pra todos os ouvintes aí. É o Teixeirinha que canta. E a Mary Terezinha,
0: será
1: dos dois.
0: Ah, que é Teixeirinha e Mary Terezinha. 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Tá devagar ali o povo, né? Não quero saber quem canta a música. 5h56. Isso aqui eu ia oferecer pra Dona Lúcia lá, mas... A vizinha do Jaison, mas não escuta mais. O Zé tá dentro do aviário. A Dona Lúcia não escuta. Até pro Cegato, mas o Cegato também não escuta mais. Fazer o quê? Deixa pra ver quem eu vou mandar alô, né? Ah, um abraço pro Pedrão.
2: Ai, que tristeza.
0: E pro Tonho Pereira também, né? São Judas. Estão vindo.

0: Sidney Lima. Um abraço aí pro Zé. O Zé da Lúcia. Loves Pedros. O Pedrão. O Pedrão, essas horas, já tá com uns três casacos na beira do fogo, né? Mais ou menos ali na beira do fogo. Até o Roveno tá ouvindo hoje o programa? Agora eu fiquei admirado. Eu fiquei muito admirado. Muito admirado.
1: Boa tarde, que é Gerencial do Sandro. Quero responder a pergunta aí do cantor. É Teixeirinho e Mel Terezinha.
0: Teixeirinho e Mel Terezinha. Pior que só um acertou até agora. Só um acertou. 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Quem canta é o Gil do Luiz Gonzaga. Será?
2: Boa tarde, gente.
0: Ô, aquele abraço. Gente.
2: Chegamos aqui por casa, aqui, torcendo pela seleção. Próximo jogo vai dar um... É, já se lascou o Brasilzinho. Na primeira fase cai fora.
0: Abracidão, Noemi Gonçalves, São Sebastião. Diz que é Teixeirinho e Mary Terezinha. Um abraço pro Ica também, tá na sintonia.
3: Ô, Clóvis. É? Qual é dos borbos que homenageou eu aí, Clóvis? É o Ismar ou é o Tony, será?
0: Ismar.
3: Você me conhece bem, né?
0: Ismar.
3: Roda a música aí pra oferecer pra ele lá, Clóvis. É. Nego bom não se mistura. Mas beleza, que... amigo?
0: Então, daqui a pouco eu vou largar do Joel contando das cadelas dele ali. Barbaridade, gente.

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6h16. Ica Pereira. Quer concorrer o quê, Ica?

0: Meu Deus
1: do céu. E daí, até foi engraçado, Marcelo, final de semana eu tinha deixado ela amarrada.
0: Sei.
1: Porque ela tava nos dias de criar, né? Uhum. Daí passou um coati aqui, eu não sei, a cadela escapou.
0: Ô, louco.
1: E desandou ali de atrás daquele coati.
0: Meu Deus.
1: E eu fui atrás, não sei, porque eu pensei, meia, essa cadela vai morrer, eu não sei, nos dias de cria.
0: Uhum.
1: De criar. Daí fui, cara, e ela virou o mato aqui correndo e foi. Daí, dali a pouco, eu escutei que parou de aquar.
0: Uhum.
1: Começou a aquar parada, né?
0: Uhum.
1: Daí eu peguei e fui, cara. Quando tava chegando perto, notei que parecia que tinha outros cachorrinhos aquando, né? Uma cor diferente, não, né? Uhum. Era só a cor da cadela.
0: Uhum.
1: Tu me acredita que quando eu cheguei lá, ela tinha criado, rapaz, e os cachorrinhos já tava aquando, com a tia que tinha trepado também? Era pra ser 25, na verdade, só que daí a cadela começou a criar correndo, daí três morreu no caminho.
0: Se perderam? Meu
2: Deus! Às vezes a gente conta capaz do pessoal não acreditar, né?
0: Não,
2: Marcelo, mas é mais pura verdade, uma pena uma cadela boa.
0: Verdade.
2: Aquelas americanas, radeiras, não sei, coisa mais linda. E os cachorrinhos agora, daí eu não tenho lugar pra fechar, porque não dá pra passar um bicho, eles já estão indo atrás.
0: Tá doando.
2: Se passa um bicho aqui, já se atende na corrente,
0: tá doando.
2: Num cercado que eu fiz ali e quer ir de atrás dos bichos já.
0: Uhum. Então vamos fazer o seguinte, vamos ver quem quer aí, doação, né? Vamos ver quem quer esses cachorros ali. Cachorro caçador, urrador, né? Bão os cachorrinhos. Vamos passar o contato do Joelcio. Não, meu Deus. 6h19, olha, Lontra Assistência Técnica especializada em manutenção, consertos e revisões de máquinas, equipamentos nacionais e importados, motosserras, roçadeiras, parafusadeiras, compressores, betoneiras, motores elétricos, bombas, ordenhadeiras. 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Gente, daqui a pouquinho nós vamos fazer o sorteio para os 4 acertadores do placar do Brasil e Marrocos, né? Tivemos aí 4 pessoas que acertaram o placar do jogo. Então a gente tem 2 cooler cheinho de cerveja para esses 4 acertadores aí. Vamos jogar entre os 4, tá bom? 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O Ederson, um abraço para o Ederson. 6h21 agora.

0: 6h26. E aí, Pedro Franz? Ô, Pedro Franz, esse aí não tem raça daquele cachorro do cara ali, né? Esse aí é mais estiloso. Esse aí é diferenciado também, viu, Pedro Franz? Antônio Peron, um abraço aí, Dona Rosa. O Renato tá atrás aí, quem tiver. Border Collie, Blue Marley. O Renatão tá atrás aí, de sério mesmo. Quem tiver filhote aí do Border Collie Blue Merle, é, o Renato aí tá negociando, tá comprando. Que tal? O Carlinhos vai fazer um peixe hoje, o Carlinhos Limbinski. Dona Maria Chilique me diz que é o Tia Chaleira que canta as músicas ali. Diz que foi bastante gente que gravou essa música aí. Mas diz que é o Tia Chaleira. Seu Elvis Tusk também. Um abraço aí pra você, seu Elvis. Tudo é bom ali. Gente, a gente vai daqui a pouquinho fazer o sorteio então ali dos dois cooler pra quatro pessoas, tá? Nós tivemos um total aí de 482 nomes registrando palpite e apenas quatro pessoas acertaram. 482 pessoas mandaram aqui o palpite do jogo, né? E quatro pessoas acertaram o palpite de 1-1, né? Que foi o resultado do jogo aí do Brasil e Marrocos no sábado. Tá bom?
1: Ô, Clóvis, esses caras que tá doando esses cachorros, quero pegar um pra matar o crachão, então pegando todas as minhas galinhas. Eu adoto
0: um. O Sadir Ronsanes que quer adotar um cachorro. Viu, Juércio? Prepara um cachorro ali. Prepara um cachorro. Tem a música Cachorro Velho, vou tocar aqui do Teixeirinho. Ele quer um cachorro. É de Nilson Dias, da linha Nova Sessão. Diz que é os milongueiros que canta a música. É os milongueiros, ele falou que é.
2: Opa!
0: Opa! Comprida, homem do céu. Deus o livre. Meu Deus do céu. Tá feroz,
2: homem. Não dá pra acreditar que tá amanhecendo mais tarde.
0: É verdade. É verdade.
2: Positivo, uhum. Passando certo, ó. Tocar uma moda pra nós e toca uma boa do João Luiz Correia aí. Tem uma aí que é meia nova aí, mas não sei se tu vai ter.
0: A qual?
2: Minha Vida se chama. Essa é bagual. Tá bom?
0: Um Minha abraço, Vida.
2: Até amanhã. Vamos na escuta.
0: Um abraço aí, Mitrute. Boa viagem pra você. Bom retorno aí, meu guri. Bom retorno pra vocês aí. Tá bom? Minha Vida. Pior que não tem essa aí, Pia. Vamos campear. Vamos campear e pedir pra produção aí nos trazer essa música aí. Tá bom? Minha Vida, João Luiz Correia. Tá ouvindo aí, produção? Vamos providenciar ali pro amigo ali, o Mitrute. Tá bom? Deixa eu mandar um abraço pro ele, Carlos. Manda um alô pra Jaraguá do Sul, Santa e Bela Catarina. Um abraço pra vocês ali, viu? Então, Santa Catarina. Eu vou colocar a música de novo aqui, porque o pessoal sabe que tem prêmio, gente. Né? Participou, ganha prêmio no programa aí, Vitrolão. O Trolão é cheio de prêmios, né? O programa que mais dá prêmios nessa rádio. Olha. De novo ali, ó. Será que é essa aí mesmo, não?
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0: Ô, Dirceu Del Bosco, não sabe quem que é? Não. Eu achei que o Cascão ouviu o programa nosso, mas não escuta, né, Cascão? Cascão lá da borracharia. O Cleimar. Ah, duvido que de tarde escuta. Quem que tá de aniversário hoje quer mandar um alô? Acho que é o Bank, do Bank. O Bank tá de aniversário hoje.
3: Acho que é o Bank.
0: Ah, e o Perninha, né? O Perninha. Joel Fogaça. Mas essas horas ele tá fazendo risoto lá, daí não pode falar e se comunicar com nós. Nossa, eu tô falando igual o cara lá do Mambuca, né? Com nós. Ele fala muito difícil, né? Cara muito estudado. Fala na gramática. Tá louco, meu Deus. Agora o Juércio contou ali, Juércio, a história do cachorro. Eu tenho uma tia que mora em Rondônia. E uma vez ela foi comida por um jacaré lá, um crocodilo. Agora eu vou contar essa história, gente. Mas sobreviveu minha tia, viu? Tá viva ainda. É, ela foi comida por um jacaré lá, um crocodilo, aqueles que tem lá na Amazônia, lá em Rondônia. A sorte de tudo, mas eu vou contar qualquer hora dessa. Vocês me cobrem aí pra mim, me lembrem, por favor, me lembrem. Me lembrem, por favor, que eu vou contar a história da minha tia que foi comida por um crocodilo. E tá viva, viu? Sem nenhum dano. O Pedro Zendes, que é Mary Terezinha, que canta música. É, não sei. Parecido, viu? Muito parecido. Agora eu fui lembrar da tia, tem que mandar uma mensagem pra ela.
4: É, meu amigo.
0: Perguntar se tá tudo bem lá.
4: Que vamos contar isso?
0: Os primos.

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9: 6h40 já, meu povo! Vamos lá fazer o sorteio aqui então dos dois cooler. Quatro acertadores do placar do Brasil e Marrocos. Do Brasil e Marrocos, né? Que foi 1-1. O Brasil jogou malzinho, né? Jogou malzinho. Foi malzinho o Brasil, né? Foi malzinho. Foi bem malzinho.
10: Ô, Tirofe!
9: Opa!
10: Manda um abraço pro Bin Laden lá no 38 lá.
9: Capaz que ele escuta.
10: Achei com o Bin Laden ontem, fizemos um verso rimado lá.
9: Uhum.
10: Na bodega do Toninho.
9: Uhum.
10: Inauguração ontem da bodega.
9: Eu vi.
10: Manda um opa pra ele.
9: Sim. Que tal, Eduardo, né? Tava lá ontem com o Paulo Mendes, né? E a turma lá. Que tal, Eduardo, velho? Não, Bin Laden é um 20 nosso. Não, Ednilson, tá errado, Ednilson. Não é os milongueiros, viu? Olha, já dei uma dica. Já fui dar uma dica ali.
11: Ô, Cláudio, boa noite.
9: Boa noite,
11: Eduardo.
9: É. Boa tarde.
11: Aquela música do Zé Garoto, Timboré.
9: Qual?
11: Um abraço e um adeus. Pra nós escutar aí. Se der tempo.
9: Um abraço e um adeus. Tem essa música. O Cláudio, mas tu é espertinho demais, hein, Cláudio? Ô, louco, meu. Muito espertinho, né? Dia feliz. Pois é, Jairo. O Perninha está de aniversário, né, Jair? Vamos fazer essa homenagem, então, para ele ali, né? Que ele sumiu hoje, não sei o que que deu. Não sei se foi no caso galinhos, galo, não sei. Alguma coisa ele está fazendo, cara. Né? E daí a gente... Ele não está ouvindo o programa ali, né? Ele não está ouvindo o programa.
12: Manda os parabéns lá para o nosso amigo Perninha. Os três Angico, tá ligadito no demais na independência de Salto do Lodo pra no Vitrolão, tia.
9: Exatamente.
12: Fazer aniversário, bicho velho, tá pagando a festa.
9: Quer ver que o Lizete também vai homenagear o Perninha?
13: Boa noite, Cláudio Zaturis.
9: Boa noite.
13: É Lizete Souza, quero prestar uma linda homenagem para a minha comadre, a Ingrid Gotard, que é a esposa do Luiz Carlos Gotard, que hoje faz aniversário. Recebe os abraços e parabéns da sua comadre, Lizete de Souza, e de seu filiado José Cláudio do Nascimento.
9: Tá de aniversário, dona Ingrid. Ô, dona Ingrid. Parabéns, dona Ingrid. Achei que tu ia homenagear o Perninho, o Joel Fogaça, Elisete, não homenageou ele, ficou triste agora. Coloquei toda uma expectativa aqui e você não falou nada, né? Vamos lá então, gente, dois cooler, quatro, dois vai ficar sem, né? O que vale a intenção, gente, vai ter mais prêmios aí durante a Copa, né, durante esse período de Copa. Nós vamos sortear mais prêmios aí pra vocês, tá bom? Então, foram quatro acertadores de um total aí de... 482 participações. Quatro pessoas acertaram. Vamos lá então, metendo um sorteador aqui, né? Tirar dois números, né? Pra ver quem que vai levar, faturar ali os dois cooler. Lembrar que é cheinho de cerveja. O Léo prometeu cheinho de cerveja, né, Léo? Cheinho de breja. Se beber, não dirija. E se Se for beber, vá com o Uber ou vá com o colega. Vamos lá então. Dois números, 94 e o 286. Será que eu falo já ou espero mais um pouquinho? Expectativa, né? Ah, na verdade, dois ganhadores, gente. 94 e o 286. Vamos lá na lista, então. Vamos achar aqui o número 94. Para baixo. 94. Tá ali. Brasil 1, Marrocos 1. Acertou o placar, né? Só tem 4 que jogaram. Ai, Jesus amado. Não, eu fiz errado, gente. Eu coloquei de um total de 200, de 482. Não, é do 1 ao 4. Meu Deus do céu. É pra acabar. Sorteador, manda de novo ali, então. Vamos lá de novo. Eu coloquei ali num total de 482. É só 4. É do 1 ao o número 4. Do 1 ao número 4, então. Os participantes ali, do 1 ao número 4. Vamos lá, sorteador de novo. Do 1 ao 4. Saiu. Saiu o número 4. E saiu o número 1. 1 e 4. 4 pessoas acertaram. O 4, deixa eu ver, vamos lá. Brasil e Marrocos. Acertou, né? 1 a 1. O Pedro Nunes de Souza. Pedro Nunes de Souza. O ganhador de um dos cooler. Pedro Nunes de Souza. O número 1. Brasil 1, Marrocos 1, tá ali. Tu vê, né? Os caras não estão botando fé muito no Brasil, hein? Não estão botando fé no Brasil. 1 a 1, né? O número 1, Anderson Belusso, o ganhador do outro cooler. Os ganhadores, Anderson Belusso e o seu Pedro Nunes de Souza, tem que passar direto lá no Bozó Materiais de Construção, tá? O Léo vai tirar uma foto de vocês lá recebendo o prêmio, né? Os cooler cheinho de cerveja lá, tá bom? Tem que passar direto lá no Bozó Materiais de Construção, falar com o Leonardo. Tá bom?
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15: Boa noite, Clóvis.
9: Boa noite.
15: Viu, Clóvis? Tu tá quase que nem um celote, tu tá meio louco.
9: Bem
15: viu
9: louco.
15: Como nós não vamos longe com a nossa seleção?
9: Meu Deus. Não tão com aí, fé, tá? Gente. Eles não tão com fé, não. Eles não estão com muita fé, não. Eles não estão com muita fé. 6h46 agora.
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0: cama desarrumada. Gente, 6 horas e 52 minutos agora, 6h52 aqui no Vitrolão.
1: É que eu não sabia a data do aniversário deles.
0: Não, é hoje, Liseto, o aniversário do Perninha ali. É hoje o aniversário do Perninha. É hoje. Ô, Sabiá! O Anderson Belusso e o Pedro Souza, se estiverem ouvindo aí a rádio, tem que passar direto lá no Bozó, tá? Falar com o Léo. Pode ir a partir de amanhã já, durante essa semana aí, retirar lá os coolers, tá bom?
1: Então manda uns abraços e os parabéns aí pro Perninha, então.
0: Então, Perninha aí, ó, viu? A Lisete lembrou de você, Perninha. Que é isso? Viu, tu que não teve a sorte de ganhar os cooler ali, pode ganhar a TV. Pode ganhar a TV, Smart TV 4K de 50 polegadas. A gente tá aqui na rádio. Deus do livre, pensa o telão que é. Dá pra ver o jogador do Brasil do tamanho que eles são. Grandona mesmo a TV. Então é só tu mandar um zap pro 991181390 que tu vai receber o link. Pode enviar no grupo da família, enviar pros amigos aí, né? Compartilhar que daí todo mundo se cadastra. Quem sabe você é o ganhador. Quem sabe você é o ganhador.
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0: Eliane Afonso? Não, não é Eliane Afonso. Que canta essa música aí. Não é. É, e vaguear comendo um salaminho, né? Um salaminho. Gente, fica atento no trânsito. Eu passei 2 cagaços na semana passada e 1 hoje. Né? Os caras ultrapassando em faixa dupla, na saída e entrada de veículos. Né? Então vamos ter cuidado, gente. Eu não gosto de estar falando essas coisas aqui, parece que a gente... Tá usando o microfone aqui da rádio, né? Pra falar as coisas. Mas é um alerta, né? Quando você tem os cruzamentos, né? Entradas pra bairros, faixa dupla, você não ultrapassa. Né? Pode estar saindo um veículo, uma motocicleta, né? Entrando na rodovia. E daí você causar um acidente, né? Ultrapassando em faixa dupla. Né? E também, pelo amor de Deus, gente. É 5 pila uma luzinha ali pra moto. É R$5. Né? Se queimou, vai lá e troca. Não ande com a luz apagada, pelo amor de Deus. Né? Com os pisquinhas funcionando. Né? Pra indicar onde que você vai entrar, onde você vai sair. Né? Vai entrar à esquerda, vá na direita. Dê a seta pra esquerda, espera, ver se não vem movimento. E faça a conversão segura. Né? E os motoqueiros aí, pelo amor de Deus, luzinha acesa. Onde, rapaz? Né? Farolzinho aceso pra indicar que você tá vindo, você tá indo. Senão o motorista leva um susto. Não vê a moto atrás ali, na frente. É, todo cuidado. Os acidentes são causados, muitas vezes, são causados, né? Por falta de atenção aí.
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0: Pega o campo inteiro, dona Maria. Essa televisão ali pega o campo inteiro, viu? Gildo de Freitas. Não escreveu o nome ali, mas ela falou que é Gildo de Freitas ali.
4: Passei 2 cagaços. Na semana passada.
0: Vou falar?
4: Em faixa dupla.
0: Opa.
4: Na saída em
0: opa, casa, opa.
5: Responda pra mim ali, ó. Responda pra mim, porque eu não sei de poder, tá? Eu não sei de poder, tem, mas tudo de bom, um abraço.
0: Eu não posso responder, seu Adão. Leva lá no Rosimar, ele vai responder. Ô, Rosimar, responda ali pro seu Adão. Eu não posso? É, já pensou eu ganhar aqui da emissora? Dá certo, né? Tem que ser outro que vai ganhar. Eu tô torcendo por você aí que tá ouvindo a rádio. É que você seja o ganhador. Nessa televisão bonita. Bonita.

6h58, vamos agradecendo por mais um dia, missão cumprida já aqui. E amanhã, daqui a pouquinho, né? Daqui a pouquinho a gente já volta aí, só vai pra casa dormir um soninho, descansar um pouquinho. 5h30 da manhã estaremos aqui com o Vitrolão novamente. Há um café cedo, né? Aí, ó. Hoje eu tô trocando as coisas aí, gente. Meu Deus do céu! Que é isso? O café e viola, gente. 5h30 da manhã. Amanhã, terça-feira, já. Árvore da... Tá ruim a coisa, né? Vou tocando as ideias. Valeu, bom descanso pra você. Uma ótima semana, uma semana abençoada, produtiva, com muita coisa boa acontecendo aí na vida de vocês, tá bom? Grande abraço, gente. Tchau.

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10: Deixa eu já pedir licença, deixa eu chegar mais pertinho de você, no sossego da sua casa, no corre do trabalho, na boleia do caminhão, ou no ônibus voltando para casa, no sítio, na fazenda, onde quer que você esteja. Violada sertaneja tá encostando aí do seu lado para te fazer companhia. E tem coisa que muda o tempo todo, né? Tem coisa que a gente gosta de manter igual. Boa prosa, boa lembrança e aquela moda sertaneja que parece que foi feita para a história da gente. Hoje, 15 de junho, dia de abrir mais um capítulo dessa caminhada juntos, com muita música boa, causos, memória e, claro, muito sentimento também. Eu sou o Deluca, puxa a cadeira, ajusta o volume e vem comigo, tá no ar o nosso Violada para começar bem a semana.
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10: E a gente já começa com Saudade Cigana de Gina e Geno, estourou lá nos anos 90 e virou uma das marcas registradas da dupla. Composição de Carlos Randal e Danimar, dois nomes fortíssimos na geração romântica daquela época, que assinaram vários sucessos de rádio e de baile também. E a música tem essa mistura interessante, né? Fala de saudade, só com aquela batida que não deixa a pista parada. Bora curtir e matar a saudade!

0: Memória de Carreiro com Pena Branca e Chavantinho. A gente só faz um respiro rápido, aquele tempinho para o café, para a água e para você organizar as coisas aí. Não desliga, já já. Logo depois do intervalo, a gente já volta com mais música boa e essa prosa gostosa aqui no nosso Violada.
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3: 719.
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0: Estamos de volta agora com Velha Porteira, do Chico Rei Paraná, lançada lá nos anos 90. E um belo exemplo de como o sertanejo transforma objeto em personagem, né? A porteira velha da fazenda, ela vira testemunha de encontros, de despedidas, do tempo passando, quase como se tivesse memória.

0: fechando mais um bloco com Pensão da Estrada, Rei Gaspar e Baltazar. A gente faz só uma paradinha ligeira, viu? Daquelas que mal dá tempo de sentir falta. Rapidinho.
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3: 7h32.
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0: Estamos de volta agora com Eu Te Amo, Zezé de Camargo e Luciano. Saiu lá no início dos anos 90, numa fase em que a dupla já estava consolidada como um dos maiores nomes do sertanejo romântico. A música segue aquela linha bem tensa que marcou a carreira deles, né? Foi.

0: que é uma atrás da outra. O melhor do passado tá aqui no nosso Violada.
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2: Essa é uma homenagem que eu faço ao velho Lua, Luiz Gonzaga, saudoso.

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0: Adalberto e Adriano, Mãe do Brasil, para fechar mais uma sequência, intervalo rapidinho e daqui a pouquinho já trago mais música, mais som e mais modão aqui no nosso Violada Sertaneja. Segura aí.
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3: 7h48.
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1: Estamos de volta agora com De Paulo e Paulino, resgatando lá nos anos 2000 uma composição antiga de Joel Marques, Amor de Primavera, que já tinha sido gravada por outras vozes, só que ganhou uma nova vida na interpretação da dupla. E a letra fala dessa paixão que floresce e marca, como estação do ano que a gente sempre lembra.

0: Bandeja ou mulato e douradinho. Ó, faz o seguinte, aproveita esse intervalo para se ajeitar melhor aí, pegar mais um café, olhar a paisagem, mandar aquela mensagem para alguém querido e já já o nosso Violada volta com mais música e mais companhia.
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3: 8 e 2.
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0: Sua segunda com muito mais som é aqui no nosso Violada, agora com Sonho de um Caminhoneiro, Milionário José Rico, clássico absoluto do chamado Sertanejo da Estrada, música que retrata o caminhoneiro que vive entre a saudade da casa e o dever de seguir viagem. Uma realidade que milhões de brasileiros conhecem de perto.
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0: Compadre, se nós parar pra pensar mesmo, pobre nesse mundão sofre o diabo, né?
1: Fazer o quê, compadre? É só matando os enjeitados, não é?
0: Vamos matar eles então.
1: Vambora.
0: Bora.
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3: Tanta moda boa, hein? Cláudio Lacerda, Pobre e o Rico, com participação do Victor Batista. Violada segue do seu lado, firmão, aqui nessa segundona. Não muda de estação, não. Daqui a pouco tem mais moda boa e essa companhia que não te larga.
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0: 8:17.
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3: Tô de volta, esse é o nosso Violado, agora com esse clássico, gente, Boate Azul, na voz de Teodoro Sampaio, uma das músicas mais conhecidas de todos os tempos, do clássico de boteco e de boate do

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Zé Ramalho Sinônimos. Mais um intervalo chegando por aí. Daqui a pouquinho a gente já volta, só para você respirar, tomar aquela água, organizar a cabeça. E a gente já volta para fechar o programa com chave de ouro e mais modão de primeira aqui no Violado. O Violado.

0: 8h31.
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4: Estamos de volta com a última sequência, agora com Matuto, Mato Grosso e Matias, que traz à tona a figura do homem simples do interior, que muitas vezes é subestimado, viu? Só que carrega uma sabedoria própria. A dupla, que surgiu ainda nos anos 70, sempre alternou temas românticos com esse olhar carinhoso sobre o homem do campo. E a gente mata a saudade com essa.

0: Filho Pródigo, César Menotti, Fabiano, pra gente chegar ao fim de mais um Violada Sertaneja, pra começar bem a semana. Foi muito bom caminhar com você por essas histórias, por essas vozes e por lembranças tão boas, né? Que faz a música sertaneja sempre estar junto, ali, quietinha, lá no fundo do peito. Onde quer que você esteja, em casa, no trabalho, na estrada ou pensando na vida, obrigado por deixar o Violada entrar e fazer parte do seu dia, viu? A gente se encontra de novo amanhã, mais moda boa, mais bastidor e mais emoção, junto comigo, Deluca. Aqui é o Violada, aqui é a raiz, aqui é sentimento. Forte abraço, ótima semana, excelente segunda. Fiquem com Deus e até amanhã. Valeu!
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3: 8:45.
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2: 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É hora de noticiar os fatos que ajudam a construir um novo país. Direto dos estúdios da Empresa Brasil de Comunicação, em Brasília, vem aí a Voz do Brasil.
3: Em Brasília, 19 horas.
2: Está no ar a Voz do Brasil. As notícias do governo federal que movimentaram o país no dia de hoje.
4: Olá, boa noite.
3: Boa noite para você que nos acompanha em todo o país.
4: Quinta-feira, 19 de março de 2026.
3: Vamos ao destaque do dia, caravana federativa.
4: A ação que aproxima o governo federal de prefeituras vai a São Paulo.
3: Faz entregas nas áreas de mobilidade urbana, educação, ciência e indústria petroquímica.
4: Presidente Lula destaca ações do governo para que população não seja afetada pelo preço do petróleo no mercado internacional.
5: Colocamos a Receita Federal, colocamos os PROCON para ir atrás de quem é que está aumentando de forma abusiva o preço do diesel.
3: Você vai ouvir também. Ministério do Turismo anuncia ações de apoio ao turismo em Minas Gerais.
4: Medidas prevêem suspensão temporária de pagamentos e a extensão dos prazos de carência de financiamentos por meio do Fundo Geral do Turismo.
3: E são voltadas para municípios em situação de calamidade por causa das chuvas.
4: E ainda, valorização dos professores.
3: Com carteira nacional docente, eles vão ter descontos de 15% em mais de 500 hotéis em todo o país.
4: O objetivo é favorecer os profissionais da educação em viagens durante o período de alta temporada nas férias escolares.
3: Hoje, na apresentação da Voz do Brasil, eu, Mariana Jungmann e Luciano Seixas.
4: E acompanhe a gente ao vivo, acesse radiogov.ebc.com.br ou o canal Gov na sua TV aberta.
3: Em São Paulo, o presidente Luiz Inácio Lula da Silva participa agora da entrega do título de doutor honoris causa ao ex-presidente do Uruguai,